0: tirar. Depois da primeira linda jogada, adiantada, permitiu o corte. Vem pela ponta canhota, então o time do Mirassol chega na cobertura. Varela faz o desarme, limpa para o Flamengo e toca para trás para o goleiro pegar. 9:02 é a hora certa, Tupi, para você. É hora de se ligar no tempo e no placar. Gravadões 25-25 no segundo tempo, galera. Aqui no Maracanã e o placar aqui na Tupi. Deu Tupi em fio, placar de... Vai bem, obrigado, Mengão, queridão. Tem dois, Carrascal e Paquetá. Mirassol zerinho.
1: Fim de jogo. Saem de campo os craques da seleção maravilha do rádio, do programa Na Marca do Pênalti. Marcaremos um novo encontro amanhã nas ondas do rádio. Até lá.

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0: 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Diário FM e a hora certa.
1: 9:24.

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0: Diário FM e a hora certa.
1: 10:07.
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0: 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E a hora certa. 10:25.
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E a hora certa. 10h44. 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

0: Valeu!
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0: 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E a hora certa. 12:28. 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

0: Andrezinho, eu tô com uma gatinha de responsa pra passar pra você e tá hoje aqui no show. Cadê o grito da mulherada? Quero saber o seguinte, você vai ou fica, meu rei?
1: Ai, Xará, vou te dizer com seriedade, ó. Eu topo.
2: Vai!

0: Andrezinho.
1: Fui!
2: É o Legião.
1: Manda seu também.
0: Peraí que tem mais um pouquinho de alma.
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0: 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E a hora certa. 12:56. 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

0: 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E a hora certa. 1:26.
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1: 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E a hora certa. 1:56.
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0: Obrigado.
1: Damn well.

0: coxa linda, beleza? Muito obrigado, muito obrigado. Não se esqueça que eu tô te esperando lá, viu?
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0: 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E a hora certa, 2:17.
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0: 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E a hora certa. 2:25.
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0: 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E a hora certa.
1: 12h55.
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0: 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E a hora certa. 3:28.
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0: 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E a hora certa, 3:32.
1: Pergunta pra um playboy o que, que ele pensa da vida, sabe o que ele te diz?
2: Nada, ele baixa a porrada.
1: É, mais ou menos assim.

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0: 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E a hora certa.
1: 3:56.
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0: 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E a hora certa. 4:26.
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2: Gostaria de dizer muitas coisas nesse show, no início desse show, mas, na verdade, com palavras, não sei dizer.

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0: Nossa Cena. 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

0: É Joca Pantoja, hein? José Pantoja, meu operador de áudio, está no prédio sede da emissora, a emissora da eleição 2026, na Avenida Coriolano Jucá, Centro Histórico de Macapá, região ali do ginásio Avertino, Paulo Conrado, Colégio Amapaense, região da Altaí Pereira Imóveis, enfim, pertinho da Praça Barão do Rio Branco, da Praça da Bandeira. Então, bom dia, vamos fazer um grande programa, quintou, final de semana, que é isso, hein?
1: Eu queria ficar com você mais um pouco, mas
0: tem. Programa tá evado de informações para você ficar sabendo. Porque nós consideramos, valorizamos os nossos queridos ouvintes que fazem do rádio seu companheiro diário. 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Acreditam no rádio, cresceram no rádio. Fazendo mídia no rádio, hein? Tem muita coisa pra gente falar aqui. Como sempre no mês de setembro, o ouvinte pede e a gente toca a Vanusa e mais o Beto Guedes. São duas músicas que falam maravilhas do mês de setembro. Tudo isso vai rolar aqui no programa. A Vanusa já está cantando aí, hein? 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Canta, Vanusa.

agricultores, homens e mulheres, hein? E feirantes, hoje é dia de feira do produtor, em toda parte, em todas as regiões aqui de Macapá. Tem no bairro Universidade, tem a feirinha da 1º de maio com a Milton Silva. Tem um galeto lá fantástico do Maranhão, bom dia para ele, para a esposa. Tem a feira do Buritizal, grande abraço. Ao meu amigo Gerson, grande agricultor, grande abraço. Todo sucesso de venda aí, bom faturamento. A dona Neca da Macaxeira, melhor macaxeira da feira do produtor do Buritizal.

Bom dia para ela. Fornece para a maioria dos restaurantes de Macapá. Macaxeira sem doença, macaxeira boa. Macaxeira manteiga. Edmar, o rei do queijo, o rei do piracuí, o rei da tapioquinha bem branquinha. O box do Edmar, que é gente boa, grande flamenguista. Bem na entrada da feira do produtor do Buritizal. Feirinha do coração dos meus amigos do peito. Mauro, Edmilson, Pelado, France, Viola, Nazaré, um grande abraço, bom faturamento. 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Aí no Santa Rita, hein? Vai!

0: lindas e maravilhosas aqui no programa, hein? 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Setembro dos desfiles cívicos militares, hein? 5 de setembro, dia da raça brasileira, 7 de setembro, dia da pátria, 13 de setembro, dia da criação do território federal do Amapá, onde tudo começou, hein? 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Abasteça bem nessa quinta-feira, final de semana, quem diria, seu Tarcísio? 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Leomar acorda cedo, quer saber das informações, bom dia para ele. Brasil, o país está conturbado, mergulhado numa corrupção que não tem tamanho. A última instância da justiça brasileira que julga todos nós está maculada. Diferentemente da justiça do Amapá, que é admirada, que é eficiente, competente e premiada, hein? Estamos felizes por isso, hein? 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Bom dia pro meu amigo Aristarco Brito, um grande abraço. Cristina Filho, empresária da nova geração, bom dia. Bom dia, Tarcísio.
1: Bom dia para você, Jota. Bom dia, Joca Narita, nossos milhares de ouvintes. Com a permissão divina, estamos aqui para a batalha de hoje. Chegou a quinta-feira.
0: Quintou.
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0: Aproveitar e mandar um abraço para a doutora Liliane, médica das mais competentes, que é esposa dele também.
1: Doutora Liliane Albuquerque.
0: Está inserida no contexto da eleição desse ano.
1: Exatamente.
0: Vai lá.
1: 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O engenheiro civil Raimundo Pinheiro sobre boas mãos. 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
0: 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A partir das 11, hoje o Internacional, hein?
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0: Delícia,
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1: Anos atuando no mercado amapaense. 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
1: 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Final de semana chegou.

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1: 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Manchetes do Bom Dia a Dia, Tarciso tem todas elas. Vão virar notícia agora, hein? Vai.
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1: A número 1, Tarcísio.
0: O governo do Amapá entregou a primeira etapa das obras de urbanização e paisagismo da Fortaleza de São José de Macapá. O velho forte ficou mais bonito.
1: A número 2, hein?
0: Órgãos de segurança se reuniram com o Tribunal Regional Eleitoral do Amapá para alinhar as ações das eleições deste ano.
1: A número 3.
0: O livro do escritor, poeta e letrólogo paraense Francisco Borges, que fala sobre o Mar Abaixo e nossas mulheres marabaixeiras. Você vai conferir no Bom Dia a Dia.
1: Número 4, hein?
0: Governo do Amapá iniciou obra de restauração e ampliação da rodovia AP-440, conhecida como Quilômetro 9, onde moram inúmeras famílias.
1: A Cássio Favache, a PEC 47, hein? Vai lá,
0: galera. PEC 47 foi aprovada na CCJ com atuação decisiva de Acácio Favache.
1: A número 612, hein?
0: Governo do Estado instituiu comissão para pagar verbas indenizatórias devidas a servidores com direito a legal a receber.
1: A manchete número 7.
0: Aprovado projeto que incentiva equoterapia para pessoas com deficiência aqui no Amapá.
1: A número 8.
0: E a ZAP mudou a data do dia da apuração, que começa a valer a partir do ano que vem.
1: A número 9.
0: De olho no bicampeonato em 2027, Boêmios do Laguinho trouxe a Macapá o diretor da ala de passistas da Salgueiro do Rio de Janeiro.
1: São manchetes que vão virar notícia aqui no programa agora, número 11.
0: Prefeitura de Macapá entregou 220 certidões de regularização fundiária a famílias do Ilha Mirim.
1: A número 12.
0: Semana da Pátria vai reunir cerca de 1.500 estudantes em animados festivais de banda.
1: A número 13.
0: Esmeraldina dos Santos transforma ancestralidade e memória afro-amapaense em seu livro Cartas de Aquilombamento.
1: Agora 14.
0: Comissão do Senado aprova projeto do senador Randolfo Rodrigues, que destina 20% do dinheiro do petróleo da União para a região norte.
1: A número 15.
0: Prefeitura de Macapá articula estratégias para período de estiagem e cria grupo de trabalho para transição climática.
1: A 16 e a 17.
0: Polícia Federal deflagrou a Operação Proteção Integral 5 e prende 44 pessoas por abuso sexual infanto-juvenil.
1: A 17.
0: Olha, são preocupantes as projeções climáticas para a Amazônia nos meses de setembro e outubro.
1: Suelen chegou a 18, hein, Tarcísio?
0: Tribunal Regional Eleitoral do Amapá está capacitando 1.824 mesários da segunda zona eleitoral para as eleições 2026.
1: 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Finalmente é 19,
0: Tarcísio. Secretaria Estadual de Mineração lidera a nova fronteira da transição e segurança energética do Estado.
1: Bom dia, Sueli, mais,
3: hein? Bom dia, 6h50, bom dia, Diabola.
0: Bom dia, Diabola, vou destacar que o Vasco avança a fase semifinal da Copa do Brasil, terá pela frente o Verdão, Palmeiras, que eliminou o Santos na Vila Belmiro com empate por 0-0, mas já tinha vencido em casa por 3-0. E o Flamengo está a 2 pontos de assumir a liderança do Brasileirão. Ganhou do Mirassol por 2-0 e tá na cola do Palmeiras.
1: Hoje,
0: bom dia, Diabola.
1: Bom dia. Certamente o melhor time do mundo hoje é o Vasco. Era pra ter ganho aquele jogo ontem, 5-0.
0: Eu não sei por que o nome do time baiano é Vitória.
1: Não vence, pô. Podia ser derrota, Esporte Clube.
0: Exatamente. Né? Porque Vitória não ganha.
1: Não ganha.
0: Não ganha em casa.
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0: A informação vai com você. Governo do Amapá entregou a primeira etapa das obras de urbanização e paisagismo da Fortaleza de São José de Macapá. Ah, aqui para nós, hein? O velho forte está mais bonito, hein? Vai, tá com a Sueli, Joca, vai.
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0: Não, peraí, me perdi aqui, hein, Joca? É a 7. Aprovado o projeto que incentiva a ecoterapia para pessoas com deficiência no Amapá. É importante essa notícia. Tanto é que ela vai abrir o programa.
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2: O plenário da Assembleia Legislativa do Amapá apreciou e aprovou vários projetos durante a sessão ordinária de terça-feira, 1º de setembro. Entre eles, destaca-se o projeto de lei ordinária número 0157/2026, de iniciativa parlamentar que institui a política estadual de incentivo à ecoterapia. A proposta estabelece a prática como um método de reabilitação, desenvolvimento e inclusão social de pessoas com deficiência no estado.
0: É, tá legal, hein? É, bom dia para você ligado aqui no programa, hein? Essa 18 aqui. Tribunal Regional Eleitoral do Amapá está capacitando 1.824 mesários da segunda zona eleitoral para as eleições desse ano. Treinamento continua, hein? Porque o Tribunal Regional Eleitoral do Amapá está com o seu projeto, seu planejamento da eleição desse ano bastante adiantado. Libera a vinhetinha, Joca, vai.
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3: Matéria completa você lê no nosso portal diário da amapá.com. Treinamento presencial começou na segunda-feira, dia 31 de agosto, e segue até sexta-feira, dia 4, amanhã, portanto, 4 de setembro, preparando os colaboradores que estarão à frente do atendimento aos eleitores no dia da votação. A preparação para as eleições de 2026 segue em todo o Amapá. Desde segunda-feira, dia 31 de agosto, a Justiça Eleitoral, por meio da Segunda Zona Eleitoral de Macapá, iniciou treinamento presencial dos mesários que atuarão no próximo pleito. Ao longo da semana até amanhã, sexta-feira, dia 4 de setembro, 1.824 pessoas participarão da capacitação, um momento fundamental de preparação para aqueles que estarão diretamente envolvidos na organização e no funcionamento das eleições eleitorais no dia da votação. A programação combina orientações teóricas e atividades práticas sobre as principais rotinas da eleição. Durante o treinamento, os participantes recebem informações sobre os procedimentos do dia da votação, recepção e atendimento aos eleitores, preenchimento de atas e funcionamento da urna eletrônica.
0: Olha, eu quero informar uma colaboração aqui ao Tribunal Regional Eleitoral do Amapá. Dois colégios onde funcionam sessões eleitorais, coincidentemente, na Cora de Carvalho, um em frente ao outro, estão em reforma. É a Escola Estadual José de Anchieta e o Jardim de Infância Municipal Meu Pé de Laranja Lima. Eu vou dar isso mais lá para frente para alertar o Tribunal Regional Eleitoral do Amapá. Para ir pro apoio, Joca, essa 9 tá com a Suelen, vou mandar agora, hein? De olho no bicampeonato em 2027, Boêmios do Laguinho trouxe a Macapá o diretor da ala de passistas do Salgueiro, do Rio de Janeiro, que é vermelho como Boêmios do Laguinho é aqui. Vai, é agora.
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2: Dá a entender de que a Universidade de Samba Boêmios do Laguinho começou o carnaval de 2027 dias depois de ter ganho o título de 2026. De lá para cá, a escola vem realizando vários eventos em sua sede social, visando o bicampeonato do ano que vem. Além das decisões acertadas da presidente da Nação Negra, Daiane Ronielli, a escola de Francisco Lino conta com o campeoníssimo carnavalesco Marcelo Zona Sul. Para comprovar tudo isso, o Boêmios trouxe do Rio de Janeiro o diretor da ala de passista do Salgueiro, Carlinhos do Salgueiro, que vem realizando ensaios constantes para as mulheres da campeã do Carnaval 2026.
0: Com essa do Carnaval do ano que vem, Jocildo, presidente

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Olha esse dobrado lindo e maravilhoso. Todo âncora, todo cidadão que pilota programa de rádio tem que ter um bom operador, hein? Que entenda só no olhar o que o âncora quer, hein? Modéstia à parte, é o meu caso com Joca Pantoja. Olha, isso está acontecendo na vocação turística de Macapá, que é a Orla, a Via Expressa Beira Rio, que é vocação também da campanha eleitoral. Tem tido muita confusão, o empresariado está tomando prejuízos lá.

0: A via está sendo interditada por candidatos, por coligações, e isso é um crime, não pode acontecer. Carreata, pode, pode. Adesivaço, pode, pode. Caminhada, pode. Bandeirada, pode. Tudo isso aí pode. Só não pode é interditar o trânsito. Imagine alguém vindo da Zona Sul com alguém passando mal para acessar o pronto-socorro aqui. Vai morrer no meio do caminho, vai morrer dentro do carro. Então a polícia, o DETRAN, a CETEMAC, a polícia militar, a polícia civil, corpo de bombeiros, tem que colocar ordem naquilo ali. Empresariado, os restaurantes, bares estão reclamando também, né, Tarcísio?
1: Com certeza. Porque viram um Zezéu, né, Jorge?
0: Virou um Zezéu e a clientela não pode acessar. Final de semana, hoje, quinta-feira, esse inferno astral vai acontecer. Quem avisa, amigo, tá legal. Essa 19, Tarcísio Franco, hein?
1: Bora.
0: Secretaria Estadual de Mineração lidera nova fronteira da transição e segurança energética no estado. Vamos saber o que é isso. É agora, vai, Jorge.
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1: A margem equatorial se consolida como um dos ativos estratégicos mais relevantes para o futuro socioeconômico do Brasil.
0: Concordo.
1: Com capacidade comprovada, sim, de garantir a segurança energética nacional pelas próximas décadas e suprir a crescente demanda do mercado. Essa nova fronteira abre caminho para ciclos sustentados de investimento, geração de emprego qualificados e também fortalecimento da infraestrutura regional. Diante desse cenário transformador, a Secretaria de Estado da Mineração, CEMIM, assume o papel central de articular, estruturar e também direcionar as oportunidades decorrente à exploração e produção na região offshore do Amapá.
0: Tá legal, obrigado. A notícia completa? Diga lá, Tarcísio.
1: Está no nosso portal diário do amapá.com.
0: A manchete 9 pede licença para virar notícia, hein? Governo do Amapá iniciou a obra de restauração e ampliação da rodovia P-440, conhecida como quilômetro 9, onde moram muitas famílias maravilhosas naquela região. A Suelen sabe e vai mandar pro ar. É agora. A número 4, vai.
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3: Para melhorar a trafegabilidade e a segurança viária na zona oeste de Macapá, o governo do Amapá iniciou as obras de restauração e ampliação da rodovia P-440, conhecida como Estrada do Quilômetro 9. A intervenção contempla mais de 15 quilômetros que serão executados em duas etapas. A primeira abrange cerca de 9 quilômetros, enquanto a segunda contempla mais de 6 quilômetros.
0: Todo mundo feliz lá no quilômetro 9, onde só mora gente boa. Bom dia. Final de semana, dia de feira do produtor no Buritizal, Pacoval, Jardim Felicidade 1, Universidade. Tem a feira maluca no novo Buritizal. Bom dia. Bom dia para Cláudia lá no Residencial
1: São José.
0: Que é ligado no programa. João Ponte Estável em Brasília, Irá em Brasília. Bom dia, hein? Essa 15, Tarcísio Franco. Polícia Federal deflagrou Operação Proteção Integral E5OV, eu não sei, E5, e prendeu 44 pessoas por abuso sexual infanto-juvenil. Olha, uns monstros, canalhas, bandidos, tem que apodrecer no IAPEN. Tá aqui a informação, vai.
1: Já tá com cara de 5, né?
0: É verdade.
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1: Essa
2: ouça.
1: É 15, né?
0: É 15,
1: Olha, Prefeitura Municipal de Macapá.
0: Não.
1: Aqui, olha, 15 é essa aqui, Jota.
0: Não, 15
1: aqui, olha. Olha aqui. Não tem nada a ver com a Polícia Federal, essa aqui.
0: Geral da Comissão do Senado, Prefeitura, Tribunal. Como foi?
1: É 16, Jota.
0: É 16, é?
1: É. Não é 15.
0: É, vai.
1: Em uma mobilização nacional de combate à criminalidade

0: cibernética e a violência sexual infanto juvenil.
1: Sim.
0: A Polícia Federal deflagrou na quarta-feira, dia 2, a Operação Nacional Proteção Integral 5, ou V. A ação ocorre em parceria com as polícias civis de 20 estados e cumpre mandados simultâneos em todas as 27 unidades da federação. País inteiro, viu,
1: João? É verdade.
0: Mirando indivíduos envolvidos no armazenamento, compartilhamento, comercialização e produção de material de abuso sexual contra crianças e adolescentes. O esforço coordenado mobilizou um contingente de 755 policiais, sendo 480 agentes federais e 275 policiais civis. As incursões resultaram em um balanço expressivo de prisões e salvamentos.
1: É. Bom dia da Dois Aero Importados Hiper. 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
1: Agora é 15, tá acesa, agora vai, hein? É, tá com você. Prefeitura de Macapá articula estratégias para o período de estiagem e criou uma comissão, uma força-tarefa. Quem avisa, amigo, é o Pedro da Lua, tá certo, o prefeito em exercício. A meteorologia está registrando para a Amazônia, o Amapá, no meio, grandes temporais, estiagens e incêndios durante os meses de setembro, outubro e novembro. Da tarde, tá sendo Franco, vai.
0: Agora.
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1: Já tem mais um pouquinho com a Vanusa, hein, Joca? Logo depois do Tarcísio, hein?
0: A Prefeitura Municipal de Macapá reuniu na terça-feira, agora, dia 25 de agosto, na
1: Sim.
0: última, né, JT?
1: É, foi.
0: Representantes de secretarias municipais para discutir estratégias de prevenção e resposta aos possíveis impactos do período de estiagem na capital. O encontro aconteceu na sala de reunião da PMM e teve como pauta a criação de um grupo de trabalho voltado à transição climática e ao alinhamento das ações entre os órgãos municipais. O secretário municipal de Gabinete Civil, Rui Ferro, destacou que o planejamento antecipado é necessário diante das possíveis consequências do cenário climático para o município.
1: Rui Ferro, meu amigo, me arruma uma audiência com o Pedro da Lua, estou precisando falar com ele. Olha aí, hein? Vai predominar o programa inteiro, hein? 5h58, hein?

0: mergulhado no mar de lama, hein? Diferentemente do nosso Tribunal de Justiça do Amapá, que é um exemplo celebrado e premiado no Brasil inteiro pela sua competência. Essa número 1 aqui, Suelen, governo do Amapá entregou a primeira... Essa já foi? Não, vai agora, a número 1. Entregou a primeira etapa da obra de urbanização e paisagismo da Fortaleza de São José de Macapá. Aqui para nós, hein? O velho forte tá mais bonito, hein? Vai, libera a Joca, que é pra ir pro apoio.
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2: O governo do Amapá entregou a primeira etapa das obras de urbanização e paisagismo no entorno da Fortaleza de São José de Macapá. A intervenção transformou o setor oeste do monumento com novo calçamento, estacionamento para carros e ônibus,
0: tá bonito.
2: Espaços de convivência, rampas de acessibilidade, piso tátil e mais de 2 mil metros quadrados de grama natural e espécies de plantas. O projeto de restauro conta com apoio técnico e financeiro do BNDES, do IFAM e do Ministério da Cultura, com execução da APA Cultura e Patrimônio. A Fortaleza de São José de Macapá funciona de terça a domingo, das 8 às 18. O espaço já conta com cafeteria e galeria de arte com exposição.
0: Tá legal. A Fortaleza não é o monumento mais antigo da cidade. O monumento mais antigo é a velha igreja matriz de São José, na Praça Veiga Cabral. Eu nasci lá, ao lado do Teatro das Bacabeiras. Contribuição da produção do programa ao desembargador Carmo Antônio, presidente do Tribunal Regional Eleitoral do Amapá. Várias sessões funcionam na Escola Estadual José de Anchieta e no Jardim de Infância Meu Pé de Laranja Lima, um na frente do outro, aqui na minha avenida, na Cora de Carvalho, no bairro de Santa Rita. As duas escolas, desembargador Carmo Antônio, estão em reforma. Eu vou para o apoio cultural e já já a gente volta. Contribuição aqui do nosso programa.

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0: Oi, Sueli gostou, hein? Linda essa fanfarra, hein? Seu cisne, cisne branco é o Joca, dá um alô aí. É o Brasil.
1: Brasil!
0: É ótimo, legal, hein?
2: Cisne branco, tem noite de luz.
0: Desfile!

informação, até curiosidade, hein? Olha, o governo do estado possui 370 escolas, 371 escolas, 371 escolas e 106 mil alunos. A prefeitura de Macapá possui 108 escolas, 45.415 alunos. Então, são alguns dados. É, você nem sabia disso, hein? Prefeitura tem 108 escolas e 45.415 alunos matriculados. O governo do estado tem 371 escolas e 106 mil alunos matriculados, hein? Olha aqui. É, a Secretaria de Estado de Transporte está realizando obras aí na JK e as obras estão revelando a existência de um sítio arqueológico. É, técnicos do IEPA estão lá para constatar tudo isso. Davi Alcolumbre, o senador da República, presidente do Senado, indicou o seu amigo Rodrigo Pacheco para o cargo de ministro do TCU. Saúde pública, na atual gestão, é uma atividade inegociável e tem muita demanda fantástica, espetacular nessa área da saúde pública do estado. Essa aqui é mais uma, hein? A SESA, Secretaria de Estado da Saúde, está facilitando o acesso à saúde bucal. A população do bairro Infraero 2, na Zona Norte, é que está sendo beneficiada. 45 senhas pela manhã e 45 senhas pela tarde. Tudo isso está acontecendo em tenda da SESA, montada em frente à escola municipal Sandra Tolosa. Mais uma vez, certamente quem conhece o desembargador Carmo Antônio sabe que ele é cuidadoso para isso aí, né? É cuidadoso em tudo que ele faz. Perfeccionista ele, mas vou avisar ele de que as escolas, a escola estadual José de Anchieta e o meu pé de laranja Lima, um estabelecimento na frente do outro, aqui na Cora de Carvalho, onde funcionam várias sessões eleitorais, nas duas escolas estão em reforma. Simbora, Sueli Vilhena, toca um pouquinho do Beto Guedes aí, ô Joca. Dá um tempo pra Vanusa. Olha só como essa música é linda, hein?

0: CD do Mineiro Beto Guedes, Sol de Primavera, de 1979. E é atual, hein? Tem tudo a ver com a primavera desse ano. Essa dois, Sueli, órgãos de segurança se reuniram com o Tribunal Regional Eleitoral do Amapá para alinhar ações para a eleição desse ano. Uma notícia importante essa aqui. Vai, é a segurança no pleito. Tá com a Sueli.
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2: Tribunal Regional Eleitoral do Amapá, TREAP, realizou na terça-feira, 1º de setembro, no gabinete da presidência, reunião estratégica com representantes dos órgãos de segurança pública e instituições que atuarão nas eleições gerais de 2026. O encontro foi conduzido pelo presidente do TREAP, desembargador Carmo Antônio de Souza, e teve como objetivo fortalecer a integração institucional e alinhar as ações voltadas à segurança, à regularidade e à integridade do processo eleitoral.
0: Olha, cultura! Bom dia à talentosa Esmeraldina dos Santos, que transforma a ancestralidade e memória afro-amapaense em seu livro Cartas de Aquilombolamento. A notícia está com o Tarcísio Franco, hein? Notícia boa, hein? Que Esmeraldina é essa aí, hein?
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3: Olha, a memória de um povo, quando registrada, atravessa gerações. É com esse propósito que a escritora, pedagoga e mestra Griot Esmeraldina dos Santos, sim, de 71 anos de idade, lançou na sexta-feira, dia 28 de agosto, o livro Cartas de Aquilombamento, uma obra dedicada à valorização da ancestralidade, na identidade quilombola e das tradições afro-amapaenses. O lançamento ocorreu no Parque Residencial em Macapá, reunindo familiares, amigos, representantes da cultura e pessoas que acompanham a trajetória da autora.
0: Legal, parabéns, ela é o nome na cultura amapaense, Esmeraldina. Um grande abraço a ela. Essa 14, tá, se está contigo aqui.
3: Pode mandar.
0: Vai em nome, sabe de quem? 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A 14 diz o seguinte: Comissão do Senado aprovou o projeto do senador Randolfe Rodrigues, que destina 20% do dinheiro do petróleo da União para a região norte. É mais uma demanda positiva do senador da República, Randolfe Rodrigues. Tem trabalhado esse cara para dedéu, hein? Vai.
3: Repita essa manchete aí, Jota.
0: A manchete é a seguinte. Notícia. É a 14... Comissão do Senado aprovou projeto do senador Randolfe Rodrigues, que destina 20% do dinheiro do petróleo da União para a região norte. Está aqui a informação, hein? Calma.
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0: Vai.
3: Olha, a Comissão de Meio Ambiente do Senado aprovou na terça-feira, dia 1º de setembro, uma nova versão do projeto PL de número 13/2024. A proposta prevê que 20%, um quinto dos recursos arrecadados

0: pela união com a exploração de petróleo e gás sejam investidos nas áreas diretamente afetadas na região norte. Pelo texto, serão financiadas ações de preservação da Amazônia, integração logística, uso sustentável dos recursos naturais e também justiça social. Para comunidades indígenas, quilombolas e tradicionais, os valores voltados à defesa de suas tradições e territórios deverão priorizar serviços públicos de saúde e educação. De autoria do senador Randolfo Rodrigues, do PT aqui do Amapá, o projeto altera a lei do petróleo e a lei do pré-sal.
1: Tá legal. Tô vendo do meu terraço, hein, o novo pronto-socorro que vai salvar vidas. Vai melhorar a saúde da população. Tá tão alto que tá tocando nas nuvens, hein? Sueli Vilhena, hein? Essa número 5. Já tem de novo Beto Guedes aqui no programa. PEC 47 foi aprovada na CCJ com a atuação decisiva do deputado federal e pretendente não, é candidato ao Senado Federal, Acácio Favacho, hein? Tá com a Sueli, manda ver, vai.
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3: A aprovação da PEC 47/2023 pela Comissão de Constituição e Justiça, CCJ, da Câmara dos Deputados, na terça-feira, 1º de setembro, representa um passo histórico para milhares de servidores de Amapá, Rondônia e Roraima. E a conquista tem uma atuação de destaque, a do deputado federal Acácio Favacho, do MDB-AP, relator da proposta e responsável por uma ampla articulação política para fazer a matéria avançar no Congresso.
1: Agora são 17. Daqui a pouco mais tem Luiz Melo entrevista, logo depois do horário eleitoral. Não dá para perder. A emissora da eleição 2026 atende pelo nome de Diário 90.9. São 17. São preocupantes as projeções climáticas para a Amazônia nos meses de setembro, outubro e novembro. Tarciso tem detalhes.
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0: Projeções climáticas para a Amazônia legal indicam para os próximos meses possibilidade de redução das chuvas e temperaturas acima da média em diferentes áreas da região. As perspectivas foram apresentadas durante entrevistas concedidas por especialistas no Centro Regional de Manaus, do Centro Gestor e Operacional do Sistema de Proteção da Amazônia. As equipes de emissoras de televisão também participaram. Também foram abordados os possíveis reflexos das condições climáticas sobre os recursos hídricos, a navegabilidade dos rios, a ocorrência de incêndios florestais e setores produtivos e de infraestrutura dependentes das condições meteorológicas.
1: Carnaval do ano que vem, hein? Niesaf do presidente Jocildo Lemos mudou a data do dia da apuração, que começa a valer a partir de 2027. Por que ele mudou a data? A Suelen sabe, vai pro ar e agora, vai. Programa acelerado. Tá parece
2: notícias
1: o Vasco, hein?
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1: Ouça, tá parece o anote. Ataque do Vasco, hein?
3: Uma novidade no calendário do Carnaval das Grandes Escolas de Macapá será a mudança do dia da apuração, que para fugir da concorrência da apuração do resultado das escolas de samba do Rio de Janeiro, e no ano que vem será na segunda-feira de Carnaval.
1: Pera, olha aqui. Carreatas, adesivaços, caminhadas, bandeiradas, tudo isso aí pode. O que não pode é interditar ruas e avenidas, tirar o direito de ir e vir do cidadão. A polícia, o DETRAN, CETEMAC, tem que agir nesse sentido. A Via Expressa, Beira Rio, a Orla, é vocação do pleito eleitoral também. Mas empresários que empregam pessoas, pagam impostos, não pode ter prejuízo. Beto Guedes, continua ele, Joca, vai. Agora dá pra tocar um pouco mais. Que suavidade essa música, hein? Que setembro é esse? Que perdeu o Beto Guedes.

Bonita essa música. Olha, quero falar isso aqui rapidinho para ir pro apoio. Olha, os bancos aqui em Macapá, Banco do Brasil e Bradesco, estou comunicando isso, o Ministério Público, o Tribunal de Justiça do Amapá, os órgãos de defesa das pessoas idosas. Os bancos Brasil e Bradesco não possuem mais caixas presenciais. Os dois bancos deixaram aposentados, pensionistas e idosos à mercê de golpes e assaltos nesses bancos aí. Isso é muito grave. Lamentar que o país permita uma situação dessa. Bradesco, a maior instituição financeira e econômica bancária do Brasil, e o Banco do Brasil, fazer uma sacanagem dessa, aí é demais. Vai, Joca.

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0: leve. Essa cena é bom, é daqui, é de casa.
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0: Olha aqui. Reclamações de empresários que mantêm restaurante geram renda e emprego, fazem a economia girar. Com restaurantes aí na hora estão reclamando de que a clientela não está tendo acesso em função da campanha eleitoral aí na orla turística de Macapá.
1: Jota, de eleições 2026. O ouvinte está fazendo uma pergunta aqui para nós no WhatsApp. Se a pintante Elisa Congo é candidata.
0: Não é.
1: A deputada estadual.
0: Não é.
1: Elisa, você está acordada? Não, Elisa não é, não.
0: Não é candidata.
1: Não, a nossa marabaixeira.
0: Verdade.
1: Elisa Congo deve estar ligada no programa. Aliás, ela está como secretária da gestão municipal, né, Jota?
0: Municipal. Olha, a Elisa
1: não é candidata.
0: É do Sul Excelência Domingo, onde ela faz a sequência marabaixo,
1: pintante,
0: batuque e gengibirra. Olha, saudar aqui é a direção da escola particular Colégio Intergênio. Começa hoje os jogos escolares. Os jogos internos escolares do Colégio Intergênio, uma referência na educação particular de Macapá. Em nome do professor Armindo e sua esposa, saudar os atletas, os estudantes que vão participar desse mega evento carimbado por essa escola de referência em Macapá. O palco de todos esses jogos é a Associação Atlética Banco do Brasil, que tem uma estrutura maravilhosa. Mais detalhes que está sendo...
1: Olha, as modalidades, futebol de campo, futsal, vôlei de areia, vôlei de quadra, society, queimada, bandeirinha, natação, atletismo, tênis de mesa. São essas modalidades que a partir de hoje vão estar em disputa na Associação Atlética Banco do Brasil. Alô. É o IG na Copa do Mundo, celebrando a amizade, o esporte e o espírito esportivo. Então, grandes talentos, melhores pessoas. Esporte também é amizade. São mensagens esportivas e animadoras do Colégio Intergênio. O pessoal quer saber se o Vasco venceu ontem. Pegou um derrota em campo. Que vitória não dá, né, Sueli?
0: Obrigado.
1: Time com o nome de Vitória.
0: Obrigado.
2: Derrotado.
0: Olha, tem um ouvinte aqui. Obrigado, querida. A gente tá na luta aqui contra o relógio. O Vasco ganhou 2-0 ontem. Foi 2-0, né?
1: Ganhou do Vitória.
0: Vitória no acumulado, 3-0. Vasco jogou bem ontem. Na minha opinião, o melhor time do mundo hoje é o Vasco.
1: Eu também acho.
0: Pelo que ele tá jogando.
1: Agora, o Vasco é o melhor
0: time. Não consegue sair da segunda divisão. Mais uma vez, esporte é tudo de bom. Parabéns ao Colégio Intergênio.
1: Começando hoje. Na Associação Atlética.
0: Mega jogos internos com várias modalidades esportivas.
1: Mandando um abraço para o nosso ouvinte, Emílio Dias. O maior nome da natação Master do Amapá. Campeão dos campeões. Está ligado no programa. Está mandando dizer, olha, que o Flamengo nesse final de semana assume a liderança do Brasileirão.
0: Não sei.
1: Olha, ele tá com uma bandeira do Flamengo, olha só. Na Torre Eiffel, em Paris.
0: Lá em Paris, né?
1: Mas, rapaz, tá muito pávoro esse vídeo.
0: Essa três aqui, Sueli.
2: Vamos.
0: O livro do escritor, poeta e letrólogo paraense Francisco Borges, que fala sobre o Mar Abaixo e nossas lindíssimas e maravilhosas mulheres marabaixeiras.
1: Antes, olha...
0: número 3, hein?
1: Antes, Jota, ele manda dizer quem está de aniversário hoje. Isa Maria Souto, 82 anos.
0: Parabéns.
2: Parabéns
0: pra ela. Felicidade, hein?
1: Muitos anos de vida.
0: Libera a vietinha, Joca.
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2: Paraense Francisco Borges, que atua como escritor, poeta, letrólogo e crítico cultural afro-amazônida, virá ao Amapá no dia 2 de outubro. Ele vem lançar o livro, que recebeu o título de Memórias de Velhas

0: sobre a manifestação cultural do Mar Abaixo na Amazônia Mapaense e traz uma abordagem curiosa sobre essa expressão da cultura popular. A obra reúne relatos de 5 mulheres marabaxeiras reconhecidas como guardiãs do patrimônio material amazônico. As narrativas são das guardiãs Tia Joca, Tia Zefinha, Tia Zefa do Quinca, Tia Biló e Tia Zezé Libório, sobre resistência e memórias afro-amazônicas que ajudam a compreender o papel do Mar Abaixo na cultura e na história.
1: Dessas marabaxeiras, algumas já morreram, como a nossa querida Tia Zefa do Quincas. Olha, comunicar ao Ministério Público, à Justiça do Amapá, os órgãos de defesa dos idosos, de que de maneira criminosa os bancos do Brasil e Bradesco, os que eu sei aqui em Macapá, fecharam seus caixas presenciais, deixando aposentados e pensionistas à mercê de golpes e de assaltos nesses bancos aí. Lamentar profundamente. Os caras ganham milhões e milhões de dinheiro em cima do lombo da gente e fazem esse tipo de sacanagem. Essa 12, Tarcísio. Semana da Pátria vai reunir cerca de 1.500 estudantes em animados festivais de bandas. É tudo de bom. O evento tem o carimbo do governo do estado, da educação do governo do estado, que é inegociável na atual administração. Vai, é agora, é a 12.
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3: Olha, a Semana da Pátria 2026 contará com uma programação especial nos dias 7, 9, 10 e 12 de setembro no Sambódromo, capital Macapá, reunindo estudantes da rede estadual em atividades de civismo, música, cultura e formação cidadã. Com o tema Educação que Transforma, Juventude e Cidadania e Identidade Amazônica, Construindo o Futuro do Amapá, a programação começa no dia 7 de setembro, às 4 da tarde, com o desfile da Independência do Brasil, que terá participação das escolas estaduais de gestão compartilhada. Nos dias 9 e 10 de setembro, às 4 da tarde, será realizado o 7º Festival Estadual de Bandas e Fanfarras, com aproximadamente 20 bandas e 1.500 estudantes de Macapá, Serra do Navio, Tartarugalzinho, Oiapoque, Pedra Branca do Amapari, Laranjal do Jari e Amapá. Os estudantes vêm se preparando com ensaios em suas escolas e municípios para as apresentações no Sambódromo. O festival incentiva música, dança e performance, além de promover integração entre escolas e trabalhar valores como disciplina, cooperação e responsabilidade, além de respeito.
1: Essa música, não sei, acho parecida com Setembro. De Maia, dela.
0: Eu vou oferecer. Vou oferecer pra vovó Bibiana e pro meu primo Francisquinho, lá em Bicuíba, no Maranhão.
1: No Maranhão, olha
0: bom
1: só.
0: Bom dia pra ele.
1: Ligado no programa.
0: Aplicativo, né?
1: Vai. Olha aí.
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1: Olha o nome da música, Azul da Cor do Mar. Tomara que seja nesse tempo de primavera, de setembro. Etimar. Acabou o bom dia a dia.
0: Acabou. Até amanhã.
3: C do céu do Macapá.
1: Macapá.
3: Azul, né,
1: Pararararar. Vai ter seu Luiz logo depois do horário, hein? O Luiz Melo entrevista, hein? Na emissora da eleição 2026. Carinhosamente conhecida como Diário 90.9.

Mandar um abraço ao meu amigo Xelala, uma figura pública maravilhosa da nossa sociedade, da nossa cultura, da nossa gente. Xelala é homem de confiança do senador Randolfo Rodrigues. Bom dia pra ele. Está na escuta do programa. Seu Luiz, a turma tá com saudade da resenha, só depois do pleito eleitoral.

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0: trabalho ou a caminho dele. Agora, 7:00 da manhã, horário de Brasília, já estamos na manhã de quinta-feira, 3 de setembro. 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
1: No relógio da Diário, 7:28.
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3: Café no bule hoje vai homenagear os biólogos no dia deles. Chamado guardiões da vida também. Então hoje, 3 de setembro, é o dia do biólogo. A data lembra a regulamentação da profissão no Brasil, ocorrida em 1979. Mas no Amapá, homenagear esses profissionais possui um significado ainda maior. Porque vivemos em um estado onde a natureza não aparece apenas nos cartões postais. Ela está na nossa alimentação, na pesca, no açaí, nos rios, que garantem a sobrevivência das comunidades, na floresta, que ajuda a equilibrar o clima do planeta. Isso tudo temos por aqui. E mais, muito mais. O Amapá possui aproximadamente 73% do território tomado por áreas protegidas. Olha o que mais. Incluindo unidades de conservação, terras indígenas e territórios quilombolas. É, sim senhor, um patrimônio extraordinário. Mas tamanho patrimônio exige conhecimento, exige pesquisa, fiscalização e cuidado. E é aí que entra o trabalho do biólogo. Dia deles hoje. É aí que entra o trabalho do biólogo. O biólogo é um profissional que estuda os animais, as plantas, os rios, as florestas e até os organismos que nossos olhos não conseguem enxergar. O biólogo está nos laboratórios, nas escolas, nas universidades, nos hospitais, nas reservas ambientais e nas pesquisas de campo. Muitas vezes trabalhando longe das câmeras, mas muito, muito perto daquilo que mantém a vida em equilíbrio. O biólogo também ajuda a responder uma pergunta decisiva para o futuro do Amapá. Como transformar nossas riquezas naturais em desenvolvimento sem destruir aquilo que nos torna únicos? Como? Porque preservar não significa impedir o progresso. Significa impedir que o progresso seja cego. E nesse dia do biólogo, nosso reconhecimento aos profissionais que pesquisam, ensinam, orientam e protegem. Num estado tão rico em biodiversidade como o nosso, o trabalho deles, dos biólogos, não é apenas importante, é estratégico. Isso mesmo, é estratégico. Cuidar da natureza, gente, não é cuidar somente das árvores. Cuidar da natureza.

Beleza, pessoal. É cuidar dos rios, dos animais. É cuidar da saúde, da economia, das próximas gerações.

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2: No relógio da Diário, 7:34.
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0: Galo, galo, galo, galo, galo, galo, galo, galo cantando. Relógio tic-taqueando. 7:33. Eu disse 7:33. 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
0: Para uma cidade inteira, inteirinha, toda, todinha. 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
0: E se o galo já cantou? Significa dizer que o dia já acordou. O dia já está de pé e pedindo passagem. E hoje tem escola? Tem, então. Aciona a campainha aí, tem sim, senhor.
6: Batendo a campa, primeira do semestre.
0: Botar o pé pra fora da cama, garotada. Botar logo o pé pra fora da cama.
7: Hoje o Luiz Melo, ele falou... Bom dia pra quem tava com preguiça de levantar o pé da cama. Aí eu dei bom dia.
1: Não me esconda nada.
0: Aí tem que levantar, né? Levantou. Bênção do papai, bênção da mamãe. Rezar um Pai Nosso, uma Ave Maria. Banho, escovação dos dentes. Escovação dos dentes, bem lentamente. Não precisa pressionar, não. E nem escovar o céu da boca, porque pode ferir. Escovar as línguas sim. Língua bem escovada evita mau hálito, né?
1: Não me esconda nada, pode soltar a sua.
0: Então banho, cafezinho, mochila nas costas e ó. Na escola! Na escola estudar!
8: Tudo bem?
0: Tudo bem.
8: Eu sou a Helena.
0: Oi.
8: Eu ouço seu rádio todo santo dia.
0: Muito obrigado.
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0: Aê, daí, ó. Coincidiu. É a Helena, é a Helena. Que fala inglês, francês agora?
2: Não, ela é a Helena é a filha da Narjara, da nossa colega
0: da Majara.
2: Jornalista.
0: Narjara. Bom dia, Majara. Majara é nossa colega, né?
2: Narjara.
0: Narjara, nossa colega, né?
2: Isso. É, nossa colega jornalista.
0: E garota propaganda da...
2: Domestilá.
0: Muito bem. Vai muito bem, por sinal, o trabalho dela. Ela e a... Elaine, não, Elaine,
2: Elaine.
0: Elaine Juarez.
2: Elaine Juarez, que faz propaganda para Center Kennedy.
0: É filha do meu querido amigo de paróquia da Conceição, Evaldo Juarez, né? Filha dele.
2: Aham.
0: Aliás, é do Evaldo, o meu apelido, você sabia que eu tenho apelido?
2: Qual?
0: Sabe qual é?
2: Qual?
0: Zebra.
10: Zebra?
0: Eu não sei por quê. Um dia eu vou chamar o Evaldo e perguntar, pô, foi ele que me apelidou de zebra.
2: Evaldo, conta pra gente.
10: Zebra.
0: Zebra.
10: Deus, zebra.
0: Eu não sei se eu dava azar, pô. Porque era na época da zebrinha, né? Da loteca, da loteria. Olha a zebra! Ele me apelidou de zebra. Ele jogava muito ping-pong comigo lá na... lá na paróquia, no salão paroquial.

0: Que não existe mais, já me comprou tudo. Tá certo, isso é mercado, né, Jair?
1: É, claro.
0: Então, são minhas crianças, meus amores.
2: Oi, Luiz Melo.
0: Oi.
2: Sou Pedro Jorge.
0: Meu avô
2: escutava seu programa, meu pai escuta seu programa.
0: Opa.
2: E eu escuto toda manhã antes de ir pra escola. Bom dia pra todo mundo da bancada.
3: Bom dia, Pedro Jorge.
0: Aí, bom dia, Cleber.
4: Bom dia, Lucas.
3: Bom dia pra bancada.
0: Bom dia pra vocês aí. Responde, garota aí, ó.
3: É o Pedro Jorge.
1: Ele já é filho de Jorge Júnior.
3: É, um abraço.
1: Nosso colega também.
3: Pedro Jorge escuta o programa desde Petitito. Que o avô dele escutava.
1: Escutava, o pai dele escuta e agora ele escuta também.
0: Demora muito, filho dele também.
5: Se o Jorge Júnior é pai do Pedro Jorge, o avô também era.
1: Era Jorge.
3: Era Jorge.
1: É verdade.
5: Confirma aí, Jorge.
1: Ferrari. Transcendeu agora.
4: Nasceu no dia de São Jorge.
0: Que bonito. Eu digo que o futuro tem um nome. O futuro tem um nome. Sabe qual é? Criança.
6: Bom dia, meu Giovana.
3: Bom dia.
6: Eu nem te admiti, o meu nome é Giovana.
3: Giovana.
6: E eu tenho uma música pra cantar da Pagana Peperido. Oi, Melo, muita vida. Não me importa nada.
3: Um beijo, Giovana. Giovana deve estar indo pra escola. Escutando a gente agora.
0: Beijo, querida. Quem cuida da infância, cuida do amanhã. A melhor obra pública é uma criança feliz. E para fechar, educai as crianças e não será preciso punir os adultos amanhã. Aliás, eu queria ouvir aquele pagode que fizeram pro programa. Até aí na ponta da agulha. Vamos lá.
1: Olha aí.
7: Alô, Macapá. Bom dia.

0: Tem gente no pagode que tira um som com duas colheres, já viu também? Duas colheres.
1: Ah, é.
0: Costa com costa.
1: Costa com costa e fica.
0: Faz um som muito legal.
2: Duas colheres. Olha.

0: Esse é o pagode do Luiz Melo Entrevista. É coragem
1: firme pra cobrar. O João, escutando essa tua alegria hoje, ele vem cedo.
2: Ele vem cedo.
1: O João. O João, ele...
0: Não é possível.
1: É, sabe por quê? Porque...
0: Eu tenho que tocar todo dia.
1: Não. Porque eu acho que tu não entendeu. É porque quando estás alegre lá na tua sala, ele diz, ih, hoje ele tá bem, vou já lá.
0: Bom dia,
1: só. Pedir um vale.
0: Quando eu sinto que é aquele pedido, eu endureço a cara.
2: E veja a cara.
1: Mas se ele escuta uma gargalhada lá, ele diz, ih, como é que ele fala?
2: Ele tá bem, hoje eu vou lá. Aí o Belo vai indo embora, ele foi embora e não mandou meu vale mesmo.

0: apesar de mim.
1: Mesmo que seja
2: ele. Gostar de mim, apesar de mim, mesmo que seja ele.
3: E sendo chato como ele diz, é necessário pra cidade ser feliz.
2: Muito obrigado. 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
4: Chato, chato sim, mas chato necessário. 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
2: Muito obrigado, viu,
4: mais Alex. Pode ser.
2: Muito obrigado, Alex. Muito obrigado.
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2: É hora de fazer a roda girar. Como dizia o velho guerreiro Abelardo Barbosa.
9: Está com tudo e não tá prosa.
2: Terezinha. Então girando, girando. Fazendo a roda girar no resumão da quarta-feira.
7: 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Quarta 2. De olho na margem equatorial, ABGás lança propostas para candidatos. Setor de distribuição de gás natural defende aumento da oferta, mais investimentos em infraestrutura, diminuição da rejeição e integração com data centers.
10: Randolfo Rodrigues segue na defesa do fim da escala 6x1. O senador líder do governo no Congresso Nacional diz que a aprovação da PEC será uma das maiores conquistas dos trabalhadores desde 1988.
11: Aprovado o projeto que incentiva ecoterapia para pessoas com deficiência no Amapá. Método terapêutico e educacional utiliza cavalo em abordagem multidisciplinar, envolvendo saúde, educação, equitação, com foco no desenvolvimento biopsicossocial dos pacientes.
7: Obras na rodovia JP revelam sítio arqueológico. A participação da equipe de arqueologia no licenciamento ambiental deste trecho da rodovia atende às exigências legais e contribui para a preservação do patrimônio cultural do Amapá.
10: Acesso à saúde bucal é ampliado com atendimento no bairro Freiro 2, em Macapá. A ação segue até sexta-feira, dia 4, com 3 unidades móveis e 90 atendimentos diários nos períodos da manhã e tarde.
11: SESI Amapá abre teatro de graça para estudantes e público em geral. Projeto em cartaz vai de 4 a 20 de setembro, com exibições de música, teatro, dança, circo e poesia.
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2: Ora, hoje, pessoal. Hoje, terça-feira. Terça não, quarta. Quarta não, quinta. Amanhã quinta. Tem entrevista com o Capiberiba.
12: Isso, exatamente.
2: Não é rimar.
13: Não é rimar.
2: Feedback. Então hoje, quinta-feira. Quintão, pessoal. Quintão pra mim, quintão pra vocês, quintão pra todo mundo. Uma quinta-feira no mundo, 3 de setembro. 246º dia do ano no calendário gregoriano. 247º.

0: É anos bissextos. Faltam apenasmente 119 dias para acabar o ano. Mas eu pergunto ao Kleber Barbosa: quantos dias pra giripoca piar, Kleber Barbosa? E que eleição é essa, Kleber?
1: Pois é, um ano de eleições gerais, viu? Faltam 31 dias, um mês completo, né? Para as eleições desse ano, Luiz Melo.
0: E a Zilana Melo, eu pergunto, que quinta-feira é essa, Zilana?
2: Bom dia, olha, hoje é o dia da Guarda Civil, Luiz Melo, dia também nacional do biólogo, você falou logo cedo, dia das organizações populares, é o dia também que foi instituída aí pelas Nações Unidas, em 3 de setembro de 1981, a Convenção sobre a Eliminação de Todas as Formas de Discriminação contra as Mulheres, uma declaração internacional de direitos das mulheres. É também o nascimento do primeiro indígena que se tornou deputado federal no Brasil, Mário Juruna.
0: Gravava tudo, né?
2: Ele foi um líder indígena aí e político brasileiro, filiado ao Partido Democrático Trabalhista, o PDT. Foi o primeiro deputado federal indígena no Brasil no período de 83 a 87, pelo estado do Rio de Janeiro. Juruna nasceu na aldeia Chavante, Namacura. Próxima aí a Barra dos Garças, estado do Mato Grosso, no dia 3 de setembro de 1943. Ele era filho da chefa da aldeia. Juruna morreu no dia 17 de julho de 2002, em Brasília, no Distrito Federal. É também o nascimento do escritor e jornalista uruguaio Eduardo Galeano. E também dia de São Gregório Magno, Luiz Melo. Quer registrar alguma
1: coisa?
2: Não,
1: isso aí é registrar. Você falou o dia do biólogo, no Melo abriu o programa falando do dia do biólogo. Esse ano a gente perdeu um grande biólogo do Amapá.
0: Farias.
1: Antônio Carlos Farias.
0: Meu grande amigo.
1: Eu guardo com muito carinho. Essa foto aí, ó, que o Ferrari vai colocar, foi tirada na casa dele e a gente foi gravar uma entrevista. Estava tentando entender o fenômeno, por que que acabou a pororoca no Rio Araguari. E o Farias foi de uma lucidez, claro, era um grande pesquisador, né? E para explicar exatamente o porquê do fim da pororoca lá no Rio Araguari. Então,
0: foi secretário de governo também, né?
1: Grande foi. Farias.
0: Meu grande amigo. A gente almoçava quase todo santo dia ali no Sagrada Família. Eu, ele e a esposa dele, que também é minha amiga.
1: É isso aí. Grande Farias, uma lenda aí.
0: Biólogo Farias, nossa homenagem à família. 3 de fevereiro. De fevereiro não, de novo. 3 de setembro. Esquecimento, agora é direito adquirido, porque eu tenho então, 60 que... e um pouco mais.
3: Ah, pensei que era 50 e um pouco mais.
0: É... Logo, meu esquecimento é direito adquirido, não reclame, por favor. Então, 3 de setembro, São Gregório Magno, Papa e doutor da Igreja. Quer mais? São Gregório Magno. É o santo nosso do dia. São Gregório Magno nasceu em Roma, por volta de 504. Pertencia a uma das principais famílias romanas. É considerado um dos mais célebres papas da história da Igreja. Afirmam os historiadores que toda a Idade Média viveu sob o signo do pensamento de São Gregório. Seu pontificado durou 14 anos, de 13 de setembro de 509 a 12 de março de 604. Foi o primeiro a usar o nome de servo dos servos de Deus. Fundou sete mosqueiros. Fundou sete mosteiros. Seis na Sicília e um em Roma. Organizou a festa ou a defesa de Roma, ameaçada pelas invasões dos bárbaros. Organizou a administração dos bens públicos, cuidou dos aquedutos, lutou pelos interesses dos colonos e contra os poderosos que ainda teimavam

0: escravizá-los e promoveu a evangelização da Inglaterra. Acompanhava com zelo toda a caminhada da Igreja Universal. São Gregório Magno foi um fecundo escritor. Do seu epistolário chegaram até nós cerca de 848 cartas e numerosas homilias sobre o Evangelho e homilias sobre Ezequiel. É de sua autoria também os Moralia. Moralia em Job e Regra Pastoral. Além disso, deixou sua marca no canto sacro, o canto gregoriano, no direito canônico, na vida ascética monacal, na pastoral e no apostolado leigo. Esse era São Gregório Magno, Papa e Doutor da Igreja. 3 de setembro é o dia dele, São Gregório Magno.
1: Já leu o seu diário?
2: Polícia Penal intercepta pistola e faca lançadas por drone na penitenciária masculina. Ação rápida das equipes de monitoramento aéreo e segurança perimetral impediu que armas, relógios inteligentes e outros materiais chegassem aos detentos. Viu essa?
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3: 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No relógio da Diário, 7h55.
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4: Olá pessoal, tudo bom? O Dr. Jefferson Vedena, meteorologista do IEPA. Estou aqui para trazer a previsão do tempo para esta quinta-feira, dia 3 de setembro, onde o dia deverá amanhecer com céu apresentando muitas nuvens em grande parte do estado. No decorrer do dia, deverá permanecer com esta configuração. A previsão de chuvas variando de intensidade leve a fraca sobre grande parte do estado, com acumulados variando entre 1 e 3 milímetros. As chuvas mais intensas deverão ocorrer sobre o município de Calçoene, com acumulados variando entre 3 e 13 milímetros. As pancadas fortes de chuvas rápidas em áreas isoladas do estado devem ocorrer, podendo ser precedidas ou acompanhadas por descargas atmosféricas e ventos fortes. As instabilidades podem ocorrer a qualquer momento, resultando em elevadas pluviosidades isoladas. Em Macapá, Santana, Mazagão e áreas litorâneas, os ventos poderão chegar aos 40 km por hora, com rajadas que devem ultrapassar os 65 km por hora.
5: E a temperatura?
4: As temperaturas deverão oscilar entre mínimas de 25 e máximas de 33 graus Celsius. Já a umidade relativa deverá variar entre 52% e 98%. Vou ficando por aqui. Até mais.

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2: Bom dia, minha equipe maravilhosa. Olha a hora. Bora levantar. Bora lavar os olhos para escutar o Luiz Melo Entrevista, o melhor programa de todas as manhãs, e traz notícia fresquinha para nós. Bom dia, bom dia, bom dia. Vamos que esse programa é maravilhoso. Olha a hora.
1: Então, dona Jerusa, olha a hora. Não perca a hora. 7h58, eu disse 7h58, hora da hora.
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6: Oi, Luiz Melo, aqui é o Gabriel. Eu escuto os seus programas essa semana.
1: Muito obrigado.
6: Amanhã eu consigo o canco. Pocuê, no Gatirrepoque, é na rua.
1: Isso mesmo, Capiel.

0: o lugar de repórter na rua, então vamos pra lá logo. Vamos logo, vamos à rua, vamos, Macapá! Na tela, telinha, telona, lá estão eles. É o Soul Summer liderando hoje, rapaz. É o Soul Summer barra Olívio Fernandes barra Rodrigo Silva, que também responde pela sigla RS.
1: R. Silva.
0: R. Silva.
1: É.
0: Olha a risada dele, né? É. Risada que são sacana.
1: É, garoto.
0: Então, é o Sousame no gol, ocupou o lugar do Olívio, né?
1: É, foi. Verteiro hoje.
0: Então, é o Sousame, cadê você, rapaz?
1: Segue o líder, vai.
2: Saudações vascaínas, aquele abraço, Luiz Melo, pra você. Bom dia!
0: Bom dia, bom dia. O Vasco ganhou, ó.
1: O Vasco ganhou, só ganhou como.
2: Ganhou.
1: Encantou.
0: É, qual foi?
2: Com autoridade, encantou e agora é forte candidato ao título da Copa do Brasil.
1: Semifinalista, vai pegar o Palmeiras na semifinal.
0: Já pegou 9 milhões?
2: Me perdoe, hein?
1: Já embolsou 9
0: milhões. 9 milhões. Bolsou 9 milhões,
2: quando se classifica para a quinta-feira.
1: Para semi.
0: Já é para semi?
1: Vai, tá na semifinal agora.
2: É semifinal então agora.
0: Já pegou os 9 milhões. É.
2: Joga contra o Palmeiras, nosso prêmio. Mas não tem nada não, a gente vai ganhar, vai classificar.
1: Vamos ganhar.
2: Jogo de ontem embalou, Luiz Melo, jogamos
0: mas
2: muito.
0: Mas tem que consultar o Abel, tem que consultar o Russo.
1: É.
2: Batemos no pai do Flamengo, falando de futebol, claro. Time que eliminou o Flamengo, a gente descontou. Os flamenguistas, um abraço, a gente descontou a derrota, a eliminação de vocês da Copa do Brasil. Beleza? Dito isso, vamos nessa de informação, porque olha, Luiz Melo, bom dia mais uma vez para você e para todo mundo. Já estamos no caminho de Tartarugalzinho, acompanhar algumas ações lá no município, mas estamos aqui ainda na BR-156, a próxima do município aqui de Porto Grande, um Porto Grande que inclusive esse final de semana recebe o tradicional Festival do Abacaxi, que começa amanhã, sexta, sábado e domingo, com várias atrações. O município já está sendo preparado por aqui também, muita gente chegando já, pessoal que vem para trabalhar em especial para cá, para Porto Grande, e o pessoal que está indo para outros municípios, é o caso de Serra do Navio, é o caso de Oiapoque, é o próprio caso de Tartarugalzinho, enfim, o povo passando aqui a todo momento ao longo da BR-156. Nós estamos aqui para daqui a pouco trazer outros detalhes e outras informações. Bom, uma quinta-feira bastante solarada por aqui, uma quinta-feira bonita, uma quinta-feira bem legal e bem feliz. Daqui eu finalizo já chamando o repórter Olívio Fernandes, de outro ponto da cidade, trazendo também informações. Alô, Olívio! Onde por onde? Bom dia, Vasco!
3: Olívio Fernandes!
4: Olívio Fernandes, dá hora aí pra nós, cababum!
5: Na capital, Macapá, 8-2, bateu de cara, Melo, bom dia!
0: De cara, Penha, 8-2, bateu de cara!
5: Olha, Melo, já vai entrar no meu repertório, no playback, no meu playlist, o refrão. Obrigado por gostar de mim, apesar de mim.
0: É aí mesmo. Gostou? Que seja eu. Pai d'égua, pô, pai d'égua.
5: Vê se tá no tom aí, Bruno. Ah. Obrigado por gostar de mim, apesar de mim.
0: Tá no tom.
1: Mano. Foi no tom. Tá no caminho.
5: Tá no caminho.
6: Olha, tem um recado do ouvinte aqui pro Gito Pequeno. O Marlon Costa colocou aqui, Gito Pequeno, o Flamengo abriu mão da Copa do Brasil, viu? Não tinha mais espaço na agenda pra disputar tantos títulos.
1: Mesmo papinho do Rodrigo. Pelo amor de Deus.
5: Problema aqui no...
0: Flamengo ganhou ontem.
1: Ganhou, do poderosíssimo Mirassol.
0: E tá a um ponto só do líder
1: Palmeiras. Exatamente.
5: Tem uma resenha que a gente vai fazer em casa. Eu, Pierre Alcolumbre, Kleber Barbosa, Tadeu Pelaz, olha só, Zé Maria Botelho.
1: Pelo amor de Deus, só resenha. Gente boa. Só gente boa.
0: Que frequenta o Cajueirinho?
1: Tu frequenta o Cajueirinho?
5: Sim, o Rodapé.
1: Rodapé.
0: Fica lá perto, não?
5: Kleber Barbosa, Pierre.
0: Cajueirinho.
1: É, o Pelau e o Cali fica. Cajueirinho e Rodapé.
0: Se comunicam.
1: E aos finais de semana...
5: Mas é bom.

0: Lontra da Pedreira.
1: É. É bom lá.
2: Ei, Melo. Tá voltando? Voltou,
0: é Lontra. Voltou a frequentar o Lontra da Pedreira?
3: É tudo perto, ó. Bar do Índio.
0: Na verdade, nunca deixou de frequentar lá, né?
3: Ô, Olívio.
1: Oi.
3: Colocaram aqui, são todos perto, pertinho um do outro. Bar do Índio, Cajueirinho.
0: E Rodapé.
3: E Rodapé.
1: Ah, olha, sábado passado eu comi um charque. Um charque frito lá no Empório do Índio. Cara, 10 anos, olha.
4: É, esse
1: sinceramente.
0: É comentado. E o Jamberinho, já foste lá?
3: Tem o Jamberinho também.
0: Jamberinho.
1: Não, Jamberinho, Jamberinho. Eu não sei. Eu
0: mandar um abraço pro Fred, que é tio da minha noiva, que é o proprietário lá do Jamberinho.
2: Jamberinho. Cajueirinho, Jamberinho. Que mais?
1: Não, Cajueirinho é perto do Rodapé.
3: É perto do Rodapé, o Cajueirinho.
1: E também o Empório do Índio.
0: Aí eu fui Empório do Índio. Já desse eu passei na frente do
1: Da Cunha.
0: Do Jamberinho, mas ele tem realmente uma árvore, né, de jambo, né? O jambeiro. E pequeno. É Jamberinho.
1: Jamberinho. Vamos, Melo. Eu quero que o Ferrari, para você ver a importância do programa Luiz Melo Entrevista. Duas semanas atrás, nós colocamos aqui no programa a imagem, essa imagem aí, Melo, ali do Perpétuo Socorro. Sim, ali onde foi feita a quebra em tempo recorde, olha, a situação ficou assim. Ficou assim, bonitinho, mas ordinário. É, uma obra mal feita, foi feita pela gestão passada do município. Lá, ali, fica a rampa ali do Perpétuo Socorro, ali próximo o mercado do pescado. Nós mostramos no programa Luiz Melo Entrevista. Essa imagem, você lembra que nós mostramos, agora mostra o serviço que a prefeitura, depois que foi mostrado no programa, a prefeitura já foi lá, como é que está agora. Essa aí onde estava aquela cratera, com lixo,
2: problema,
1: e túnel lá
2: problema
1: dentro.
2: Problema resolvido então, né?
1: Resolvido. Agora, onde estava cedendo, essa aí é onde estava cedendo, que os carros tinham dificuldade de passar. Agora não, fizeram uma rampinha, tipo uma lombadazinha. Está passando com tranquilidade, não está mais com perigo de ceder. Então foi feito o trabalho pela Secretaria Legal. De Obras do município de Macapá, viu?
2: O secretário lá, quem? O Bruno.
1: E não, como é que é o nome dele aí?
2: Obra, de CEMOB.
0: Ah, o Leonardo Craveiro.
2: Leonardo Craveiro.
1: Isso.
2: Obrigado,
1: foi
2: Leonardo.
1: Foi resolvido, problema resolvido.
5: Olha,
1: e o pessoal da feira... Oi.
5: Não, termina aí que eu tenho uma outra informação também que vocês mostraram.
1: O pessoal da feira está agradecendo o programa Luiz Melo Entrevista e a Secretaria de Obras do município de Macapá. Pode falar, Kleber.
5: Não, o novo semáforo da Odilardo foi você que mostrou, não, foi o Rodrigo, não é?
1: O Rodrigo.
5: Pois é, a gente falou que ele já nasceu, já chegou com a necessidade de poda, né, de uma mangueira. Ele estava meio escondido ali entre a folhagem.
3: Foi ontem.
5: A Equatorial já mandou um carro lá, ó, tem imagem, Ferrari? Já fazendo aí a poda, né, dessa mangueira ali, ó.
2: Oh, legal, olha só.
5: A gente falou aqui e no dia seguinte já aconteceu a realização do serviço aí. A gente agradece e registra, né?
2: Obrigado,
1: Equatorial. Beleza.
2: Obrigado
1: por isso que eu digo. Obrigado por gostar de mim, apesar de mim. Gostei do pagode, viu, Belo? Gostei do pagode.
5: O pagode é bom.
1: Muito bom. Agora daqui do P-Help, vamos para outro ponto da cidade. Repórter R. Silva, o prodígio Rodrigo Silva, onde por onde? Bom dia, Rodrigo.
6: Opa, bom dia pra você, bom dia, Melo!
2: Bom dia, você tá certamente no entorno da Fortaleza.
6: Exatamente, no entorno da Fortaleza de São José de Macapá, e aqui é impressionante a brisa, viu, Melo? Tem um sol pra cada mapaense hoje.
2: Que bonito,
6: pra caramba, ouso dizer aí, isso. Viu? Isso, agora há pouco demos uma sentadinha aqui nesse banco aqui, ó, bacana, o pessoal... Já chega.
3: Só tu e o Jojo, né?
6: Identificado. Eu, Joelson.
0: Era o quê mesmo?
6: Joelson tá. Temos uma sentada aqui no banco. Lá ele.
3: Zero, Marcel.
2: Paisagismo, né? Trabalho de paisagismo.
6: Daqui a pouquinho,
2: né? Muito
6: isso,
2: bonito.
6: Olha só aqui o trabalho.
2: Por conta do secretário Odailson Benjamin.
6: Olha isso aqui, Belo. Quando eu vejo aqui uma área dessa gramada, eu lembro de você, viu? Bem cuidado aqui, o espaço aqui, olha. O seixo colocado. Aqui tudo pronto, a questão da grama A grama aqui tá tentando pegar aqui, mas essa temperatura aqui, o sol...

0: Só com grama.
1: Basta molhar, basta
0: é o mesmo
1: molhar.
0: Que asfalto. Asfalto e água, que não combina, né, Melo? Então tem que molhar. Olha, toda a sinalização realizada aqui, por exemplo. Aqui é o corredor de ônibus, Melo. É. Ônibus pode entrar aqui, ônibus de turismo.
1: Deixa eu tentar aqui o contato com o secretário do Thaís. Vai falando.
0: Isso, aqui o ônibus todo melhor. Sinalizado
1: aqui. Aí você vai perguntando e vai respondendo.
2: Rodrigo, se tu atravessar a rua aí, a gente vai poder te ver também.
1: Wilson.
2: Pelas câmeras da Web Flash.
3: Beijo, Melo, tudo bom?
0: Isso.
1: Tudo bom, secretário? Nós estamos mostrando... o entorno da Fortaleza, aquele trabalho, como é que chama? Urbanístico, né?
4: É, urbanismo,
0: paisagismo. Paisagismo e urbanismo.
1: Que a sua secretaria realizou lá. O Rodrigo tá lá. Rodrigo, o secretário tá na linha, Rodrigo.
0: Exatamente, mostrando aqui esse ponto de contemplação, né, secretário? Esse trabalho, essa etapa aí. E os trabalhos continuam, não pararam, né, secretário?
3: Não, exatamente. Como eu venho falando, tá? O governador nos orientou a fazer um tratamento especial em todo o entorno do forte, tá? Nós começamos pelaquela etapa de urbanização que nunca tinha sido feito de fato, né? E agora nós estamos fazendo a parte de recuperação, requalificação do restante do entorno, tá? Então a gente vai estar fazendo um trabalho sem impedir o uso do equipamento, tá?
0: Exatamente, secretário! Dá para perceber aqui também esse trabalho de sinalização, né? A sinalização, corredor de ônibus, faixa de pedestre, área elevada, a questão aqui para cadeirantes também, todo o acesso que possibilita justamente o acesso aqui à Fortaleza, né?
3: É, exatamente. Isso era uma área que de certa forma, como ainda lá atrás não tinha sido aprovada inicialmente pelo IPHAN, tá? E nós tivemos uma tratativa recente, foi aprovado o projeto, que era justamente visando organizar, ordenar esse espaço aí. É justamente o espaço que é a entrada principal forte, né? É o patrimônio. Então, hoje nós já estamos lá aí de estacionamento para veículos, os turistas podem chegar de ônibus aí, tem um local de parada, de embarque, desembarque, né? Tem a faixa elevada, né? Que é também uma segurança para o pedestre, acessibilidade para todas as pessoas, né, inclusive os cadeirantes, né? Então foi essa a grande finalidade aí dessa urbanização.
1: O chamado lugar bonito também entra nesse trabalho que está sendo feito no entorno da Fortaleza, né, secretário?
3: É, exatamente, nós estamos fazendo um trabalho lá também de revitalização do espaço, né, da área do parquinho, daquele conforto que são os banheiros. É aquelas áreas de contemplação, né?
1: Chafariz, deixa eu perguntar pro senhor, o chafariz volta a funcionar?
3: Oi?
1: O chafariz volta a funcionar?
3: É, nós estamos fazendo um estudo lá porque nós temos o quê? Nós temos o espelho d'água, que é lá do setor norte, né? E funcionou muito pouco, por muito pouco tempo.
1: Foi.
3: Estamos tentando recuperar, estamos fazendo uma avaliação disso daí. E a parte do chafariz também do setor sul.
1: Certo.
3: Né? São muitas bombas, a gente está tentando ativá-los também.
1: Ok. Já tá bonita, viu, secretário? Parabéns, já tá bonita. A área já tá bonita, inclusive. Agora, esse trabalho da Fortaleza aí já se fazia necessário. Porque o cara chegava lá, pô, por onde eu entro? Como é que eu faço? Onde eu deixo meu carro? Agora tá tudo bonitinho lá.
3: É exatamente. Ah. Na verdade, é uma valorização do patrimônio, né? Tá sendo feito um trabalho de restauro também dentro do forte. E nós estamos trabalhando, o governo do estado tá trabalhando no entorno, né? Para torná-lo atrativo novamente e seguro para todas as pessoas que utilizam.
1: Muito bem. Esse é o secretário Daílson Benjamin.
0: E Melo, podemos dizer também, né, que se a gente for aqui observar, tem o Parque Residência, Teatro das Bacabeiras, Macapá Hotel e aqui a Fortaleza, que são pontos tradicionais do estado.
1: E obras
0: todos
1: bonitas.
0: Passando por esses reparos, né?
3: É, isso aí é um trabalho, né, que por orientação. O governador Clássico é uma pessoa muito ligada ao setor da cultura e ao turismo, né? Então a gente chama de corredor turístico, né? O Parque Residência, que foi entregue recentemente para a sociedade, estamos trabalhando também, na verdade, um trabalho muito intenso lá dentro do Teatro das Bacabeiras. Se vocês forem visitar, eu até aconselho fazer uma visita, que ontem eu estive lá, está muito bonito, tá? O trabalho que está sendo feito lá vai ser, em breve, ser entregue para a sociedade, tá? vendo alguns detalhes das poltronas.

0: Lunas também, que já fez aquisição, estão em produção para serem montados.
1: Eu acho que o governo já deveria ter mostrado isso
0: para a imprensa. Estamos trabalhando também para a entrega do Parque Tecnológico, né, que era o antigo Hotel Macapá, e brevemente também estaremos entregando para a sociedade amapaense, né, a Fortaleza, né, e na sequência também temos o Monumento Marco Zero, que é outro espaço que também vai ser devolvido em breve para a sociedade amapaense.
1: E o Aturiá?
0: O Aturiá está em obras, né, está avançando. Estamos destravando alguns probleminhas lá, tá? Também está na sequência também de entrega.
1: Isso tudo agora no mês de setembro, né?
0: Oi?
1: Isso tudo no mês de setembro, pelo menos é o que está no script eu estaria, né?
0: É, exatamente. Tá? Falando do Aturiá, na verdade, nós temos dois contratos lá. Tem um contrato que eu chamo do Continente, que é a parte de urbanização, e tem a parte do restaurante com a praia. A praia deve estar ficando pronta ainda esse mês. Uhum. A prainha lá para o uso das pessoas, das crianças principalmente, para terem um uso com segurança do banho, com segurança naquela área. E o restaurante, tá? Que é uma inovação, que ele fica para dentro do rio. Tá? Vai ficar um belo espaço para a sociedade amapaense.
1: A água da prainha é a que vem do rio mesmo, né?
0: É, exatamente, exatamente.
1: Bem, secretário Daílson. Muitíssimo obrigado pelas explicações, secretário. Um grande abraço, bom trabalho.
0: Estamos à disposição, Melo. Obrigado.
1: Da mesma também. Forma. Olha lá, Rodrigo.
2: Exatamente, Melo. Já fechando a conta aqui, diretamente da Fortaleza de São José, aqui da área do entorno, paisagismo. Já chegando também para a área próxima ao anfiteatro. Nós temos imagens aqui feitas pelo nosso repórter cinematográfico Jair Paleta.
1: Precisa tomar um café lá na Fortaleza, Rodrigo. Precisa tomar um café lá na Fortaleza.
2: Exatamente. Vamos tomar esse cafezinho, viu, Melo? Tem a cafeteria aí que tá um sucesso aqui. Muita gente tem vindo.
1: Vamos postar uma matéria, mas aliás está mais para Kleber, né? Fazer um podcast lá do café.
3: Com o chefe Sérgio Jucá.
2: Exatamente. O café aqui tem sido uma das atrações, um dos pontos de visitações aqui da Fortaleza.
1: Faz convidado, leva pra lá, faz um programa de lá do café, isso é bem legal.
3: Boa ideia. Boa ideia.
2: Tá aí. Boa ideia. Até eu vou contigo, tá, Kleber? Não esquece. Vou lá tomar esse cafezinho gostoso, um cappuccinozinho, bacana.
1: Cappuccino italiano. Então,
2: daqui a pouquinho. Aliás, isso, exatamente.
4: Eu já até sei, você vai falar que você foi no lançamento da pedra fundamental do prédio do Cresce ontem, né, Rodrigo?
2: Exatamente, daqui a pouquinho a gente vai falar a respeito disso aí. Nosso querido Nonato Altair Marques Pereira, era só felicidade, viu, Melo?
4: É o Conselho Regional dos Corretores de Imóveis.
3: Quem foi? Nonato o quê, Rodrigo?
2: Nonato Altair Marques Pereira. Altair Pereira Imóveis. Sua segurança imobiliária. Que a dádiva do Criador nos proporcione o Natal repleto de luz. Boas festas.
3: É isso aí.
2: Já a gente volta, Melo.
1: Ok, ok, Rodrigo, porque agora? Porco, e agora nós vamos às águas da galera. Então, buzina comigo, Tarciso.

0: muito bom dia. Olá, torcedor, já estou na área. Se derrubar é pênalti. O Vasco foi até o Manuel Barradas, o Barradão, e desbancou o fragilizado time do Vitória. O time de São Januário derrotou por 2-0, com placar agregado 3-0, e obteve a classificação para a fase semifinal da milionária Copa do Brasil. O Palmeiras encarou o clássico na Vila Belmiro contra o Santos. Havia vencido na ida por 3-0. Podia até perder por 2 gols de diferença, que assim também estaria classificado. Mas ficou no 0-0. O Palmeiras, na próxima fase, na fase semifinal, vai ter pela frente como adversário o Vasco da Gama. E jogando com autoridade no Maracanã, com casa cheia, o Flamengo, com gols de Carrascal e Lucas Paquetá, derrotou Mirassol por 2-0, partida atrasada do Brasileirão. Com resultado, o Flamengo fica a 2 pontos de assumir a liderança do Campeonato Brasileiro. Tudo isso e muito mais eu destaco daqui a pouco neste programa. Tá combinado, seu Luiz?
1: Combinado, seu

0: Tarcísio, você volta já sempre que quiser e puder, viu?
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0: De instante a instante, minuto a minuto, hora de acertar a hora. 8:19, eu disse 8:19, hora da hora.
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5: Em uma mobilização nacional de combate à criminalidade cibernética e à violência sexual infanto-juvenil, a Polícia Federal realizou a Operação Proteção Integral 5. Essa ação ocorreu em parceria com as polícias civis de 20 estados e cumpriu mandados simultâneos nas 27 unidades da Federação, mirando indivíduos envolvidos no armazenamento, compartilhamento, comercialização e produção de material de abuso sexual contra crianças e adolescentes. 755 policiais foram mobilizados. Essas incursões resultaram na execução de 153 mandados de busca e apreensão, 13 mandados de prisão preventiva e 31 prisões em flagrante. 3 menores de idade foram apreendidos por envolvimento nos atos ilícitos. 2 vítimas foram resgatadas e integradas à rede de proteção oficial. A Operação Proteção Integral 5 é o desdobramento de uma estratégia contínua de repressão a crimes digitais de alta gravidade e sucede às fases 1, 2, 3 e 4, deflagradas entre 2025 e 2026, além da Operação Guardião Digital, realizada em março deste ano. Entre janeiro e agosto de 2026, a Polícia Federal já havia cumprido pelo menos 980 mandados de prisão contra foragidos da justiça por crimes sexuais que estavam pendentes de cumprimento. E um adolescente de 17 anos, conhecido como de menor, morreu após entrar em confronto armado com equipes da ROTAM do Batalhão de Operações Especiais. Esse caso aconteceu na Travessa Araguaia, no bairro Zerão, na zona sul de Macapá. Segundo informações, o indivíduo era investigado por múltiplos assassinatos e costumava ostentar as ações criminosas em suas redes sociais. De acordo com o relatório, os militares realizavam patrulhamento de rotina pela região quando perceberam a presença do indivíduo. Ao notar a aproximação da equipe, ele correu. Durante a tentativa de fuga, o mesmo sacou uma arma de fogo e efetuou disparos na direção dos agentes, que revidaram. O adolescente acabou atingido no tiroteio. Os próprios policiais acionaram o CIODES e uma ambulância do SAMU foi enviada ao local, mas os médicos apenas constataram o óbito. A arma de fogo utilizada contra a equipe, uma pistola, foi apreendida e apresentada no CIOSP do Pacoval. De menor, acumulava passagens por tráfico e ameaças, além de fugas do SESEM, e era investigado pela Delegacia de Homicídios e Proteção à Pessoa por execuções em Macapá, como nos bairros Congós, cujo fato ocorreu no dia 13 de setembro do ano passado, na 12ª Avenida, e no bairro Zerão, no dia 16 de julho deste ano. Ele também divulgava crimes, como foi dito, em suas redes sociais. E olha, em resposta a um homicídio registrado na noite de terça-feira em uma região conhecida como Ponte do Padeiro, em Santana, uma força-tarefa envolvendo várias unidades da Segurança Pública do Estado, como a CIPOM, a CIOP, o 4º Batalhão da PM, o Giro do BOP e o GTA, foi deflagrada para prender os envolvidos. O crime vitimou um adolescente de 16 anos de idade, identificado como Antony Benício Carvalho Sá. Durante a ação, ocorrida na manhã de ontem, as equipes tentavam identificar e localizar os suspeitos da execução quando avistaram no bairro Remédios Albert Wendel Mendes da Silva, de 17 anos. O mesmo confrontou os policiais. Houve revide e, na troca de tiros, ele acabou baleado e não resistiu. Segundo informações, Albert Wendel, apesar da pouca idade, era tido como elemento de alta periculosidade e velho conhecido das forças de segurança do município, com passagens por tráfico de drogas e organização criminosa. Além disso, ele era alvo de denúncias frequentes por ameaça a moradores da região, porte de arma e homicídios. A ocorrência foi registrada e apresentada no CIOSP da cidade. O caso continua em apuração.

0: São essas as informações de hoje. Ellen Costa para o Sistema Diário de Comunicação.
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3: Bom dia, Macapá, quinta-feira, 3 de setembro de 2026. Vamos aos destaques agora do portal diariodoamapá.com.br. Polícia. Polícia Penal intercepta pistola e faca lançadas por drone na penitenciária masculina. PF deflagra Operação Proteção Integral 5 e prende 44 pessoas por abuso sexual infanto-juvenil. Cidades. Cresce Amapá, lança pedra fundamental de nova sede e firma parceria com Polícia Civil contra golpes imobiliários. Política. De olho na margem equatorial, AB Gás lança propostas para candidatos. Das cidades, na rodovia JP revela um sítio arqueológico. E ainda, Amapá integra cooperação internacional por justiça climática e igualdade na Amazônia. 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
2: 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No relógio da Diário, 8:27.
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8: Ok, fim da escala 6x1, passa na CCJ do Senado e vai a plenário. A Comissão de Constituição e Justiça, CCJ do Senado, aprovou ontem a proposta de emenda à Constituição que acaba com a chamada escala 6x1, 6 dias de trabalho e 1 de repouso. A matéria vai a plenário, onde terá que passar por 5 sessões de discussão antes da votação em primeiro turno. Para ser aprovada, precisa do voto de 3/5 dos senadores, o equivalente a 49 dos 81 parlamentares em 2 turnos.

0: turnos de votação. Entre o primeiro e o segundo turnos, deve ser cumprido o intervalo previsto pelo regimento da casa. Esses prazos podem ser reduzidos por acordo. Luciano de Assis assume a segunda zona eleitoral de Macapá. O juiz de direito José Luciano de Assis tomou posse ontem à tarde como juiz eleitoral titular da segunda zona eleitoral de Macapá. Ao assumir a titularidade da segunda zona eleitoral, o magistrado passa a integrar diretamente os trabalhos da Justiça Eleitoral neste período de preparação e realização das eleições gerais de 2026. Luciano de Assis possui ampla trajetória na magistratura amapaense. Ao longo de sua carreira no Tribunal de Justiça do Amapá, atuou como juiz substituto e também em unidade das áreas civil e de família, além de ter exercido a função de juiz auxiliar da presidência do tribunal. Também atuou na turma recursal do TJAP como membro efetivo. TJAP afasta desembargadores e nomeia juízes por causa das eleições de 2026. O Pleno Administrativo do Tribunal de Justiça do Amapá, TJAP, deliberou ontem providências para as eleições de 2026. Entre as deliberações, o afastamento dos desembargadores Carmo Antônio de Souza e Agostino Silvério Júnior de suas funções regulares no TJAP durante o período eleitoral de 2026, em razão do exercício da presidência e vice-presidência do TRE, e resolução que convocou temporariamente os juízes de direito Marconi, Marinho Pimenta e Augusto César Gomes Leite para substituírem os desembargadores afastados. Termino anunciando que hoje, às 19 horas, ao Terço dos Homens, na Igreja Nossa Senhora do Rosário, São João Calábria, no Jardim 2, Zona Norte de Macapá. Paz e bem.
1: Deus Douglas quis.
0: Lima, para o programa Luiz Melo Entrevista.
1: Deus quis, Deus quer e assim será.
0: Amém. Bom dia.
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0: A hora 8h31. Eu disse 8h31. Hora da hora. Próxima atração. 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E atenção. Suba.
1: E subir.
0: Nade.
1: De nadar.
0: Corra.
1: Corre.
0: Pedale.
1: De pedalar.
0: Quem aconselha é o professor Joel Krieger. É, 73 anos no costado, mas com barriga sarada e abdômen tonificado. Vividos e bem vividos. Então, deixa-se.
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4: Olá pessoal, estamos começando o nosso Mexa-se em nome da Fiat Metral. Hoje eu começo falando que o governo do Amapá realizou o repasse das passagens para a delegação que vai representar o estado nos Jogos Escolares Brasileiros, o JEBs 2026 em Brasília. A competição será realizada de 12 a 27 de setembro e terá participação de 228 integrantes da delegação amapaense, entre estudantes, atletas, professores e técnicos. O Amapá estará sendo representado em 10 modalidades. Entre as disputas coletivas e individuais, são elas o atletismo adaptado, basquete, futsal, ginástica rítmica, judô, karatê, taekwondo, vôlei de praia e xadrez. A entrega das passagens para professores e técnicos faz parte dessa preparação da delegação para a viagem até a capital federal. Os JEBs, eles reúnem estudantes, atletas de vários estados brasileiros e é considerada a principal competição do calendário.

0: calendário esportivo escolar aqui no país. Então, boa sorte para nossa delegação.
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0: Vamos mudar de assunto porque a Federação Apaense de Futebol

0: Preparação física e a capacitação ela será promovida em parceria com a Conmebol e também a Confederação Brasileira de Futebol, a CBF. A programação terá continuidade em novembro com o curso para licença B de treinadores de futebol em parceria com a CBF Academy. A formação ela é destinada a profissionais que já trabalharam ou pretendem atuar na área técnica do futebol. E o planejamento da FAF já projeta novas ações também para o próximo ano, no caso 2027, que está previsto uma capacitação em parceria com a Conmebol voltada especificamente ao futebol feminino. Bacana demais, hein? As meninas também, as mulheres ganhando aí a oportunidade. E a proposta da federação é ampliar ainda mais essa oportunidade na formação e na qualificação dos profissionais de futebol do Amapá, criando uma programação permanente de cursos, capacitações, tudo isso para contribuir com o desenvolvimento da modalidade aqui no nosso Amapá. Bacana, hein? 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Forte abraço para todo mundo e volto a qualquer momento. Tchau!
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4: 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Porque pássaro que não come não voa, se não come não voa, acaba no buraco.
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4: PRF prende passageiro de caminhonete com mandado de prisão em aberto na BR-210. A ação ocorreu durante fiscalização de rotina no município de Porto Grande, no interior do Amapá. Viu essa?
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3: O tempo acelera, o tempo pede passagem. 8h40, eu disse 8h40, hora da hora.
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9: Bom dia, Melo. Bom dia, ouvintes e telespectadores do programa Luiz Melo Entrevista. Estou aqui na Escola Antônio Munhoz, na Zona Norte de Macapá, no Conjunto Habitacional Macapaba, onde está acontecendo uma merenda regionalizada com açaí, farinha da baguda, o arroz e aquele tradicional especial cardápio para você. Aí o Almeide Valente, que é coordenador de apoio estudante da Secretaria de Estado da Educação, vai dar mais informações da importância desse alimento para o aluno.
10: Olá, bom dia a todos. O açaí é um alimento sempre muito bem aceito, um alimento importantíssimo na nossa alimentação escolar, um alimento comprovadamente com vários nutrientes, é rico em várias vitaminas e é sempre muito bem aceito dentro das escolas. É um alimento que nós estamos trabalhando desde 2024 com uma alimentação regionalizada nas nossas escolas do estado. Além do açaí, nós estamos trabalhando também com várias hortaliças, com alface, couve, cheiro verde, verduras, legumes, frutas, polpas de frutas regionalizadas, né? Estamos trabalhando em 100% das escolas de Macapá e Santana e também arquipélago do Baílique.
9: Agora, quantos alunos serão atendidos com essa merenda regionalizada ao todo no estado?
10: Serão atendidos, como eu falei anteriormente, 100% dos alunos de Macapá e Santana, neste primeiro momento, né? Somente esta semana nós estamos com um número de mais de 12.500 alunos que estarão sendo beneficiados com atendimento do açaí em 21 escolas.
9: E aqui nessa escola, Antônio Munhoz, quantos alunos?
10: São mais de 150 alunos somente aqui na escola Antônio Munhoz, que é uma escola cívico-militar, né?
9: O açaí, tudo dentro da legalidade, todos os produtos, você faz essa questão de estar dentro da legalidade, né?
10: Exatamente, essa informação é importantíssima. O açaí, que hoje está sendo consumido pelos nossos alunos, a aquisição dele foi feita por meio de uma chamada pública, né, para agricultores, em que 24 agricultores informais, associações e cooperativas foram contempladas, assinaram o contrato com a Secretaria.
9: Isso gera emprego e renda, né? Gera economia, gira a economia.
10: Exatamente. Até porque, por trás desses 24 contratos que a Secretaria de Educação assinou, nós temos centenas de agricultores e milhares de famílias.
9: Tá certo. Então, portanto, essa informação que está aqui da Escola Antônio Munhoz, essa merenda regionalizada. O Paulo Marcos é pai de aluno aqui da Escola Antônio Munhoz e também trabalha na escola. A importância desse alimento para os alunos da escola. Paulo, você que é pai de aluno.
11: Sim, Olívio, bom dia primeiramente, bom dia a todos. Para mim é uma satisfação estar aqui. Eu como pai, aqui eu sou funcionário da Escola Antônio Munhoz. Tenho uma filha que estuda no 7º ano lá e para mim é uma alegria tremenda, tão grande, não só para mim, como todos os pais que estão acompanhando os seus filhos.

0: cozinha aqui na escola, dessa alimentação aí, o açaí, entregue todas essas escolas. Foi uma iniciativa muito boa para nós estar aqui, ver a alegria desses alunos, se alimentando dessa alimentação natural, o açaí ótimo para eles, sabe? E vai melhorar também os ensinos deles, que vão estar de barriguinha cheia. E eu deixo aqui meu muito obrigado, Olívio.
1: Quer dizer, um negócio que realmente chegou na hora certa. Esse alimento que o nós, nortista, o povo do Amapá gosta, é o açaí com arroz, charque, frango, né?
0: O açaí com arroz, charque, frango, tem que ter o açaí. Essas... É uma alegria tremenda para essas crianças.
1: Muitas crianças vêm de casa sem tomar nada, né?
0: Sim. Vêm de casa sem tomar nada. Muitas das vezes até a minha vem e sai, porque eu saio com ela 6 horas, ela não dá para ela se alimentar muitas das vezes. Mas é ótimo o açaí nas escolas, tá? Olívio, obrigado.
1: Valeu. Esse é o Paulo Marcos, que é pai de aluno aqui da escola Antônio Munhoz, no Macapaba, na zona norte da cidade. A merenda regionalizada, açaí, o frango e também o arroz e a farinha especial, a farinha paguda. E os alunos estão enfileirados para fazer esse lanche legal, tá? Realmente uma comida saudável. Da escola Antônio Munhoz, no Macapaba, Olívio Fernandes para o Luiz Melo, entrevista. Até amanhã, Melo.

0: hora! 8h46, eu disse 8h46, é a hora da hora! Sou eu estou aqui.
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0: São salve alegre na lida, luta e labuta, porque trabalho é fonte de vida e vida é amor. E o amor nosso mel, nosso pão. Próxima atração.
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3: Muito bem, Luiz Melo. A gente vai para bem longe agora. Vamos até o extremo sul do Amapá, vamos até a região do Vale do Jari, porque começa amanhã a Feira de Negócios do Vale do Jari. A Elisângela Ramos, que é gerente de Políticas Públicas e Desenvolvimento Territorial do Sebrae Amapá, está com a gente ao telefone, ao vivo, lá do sul do estado. Oi, Elisângela, tudo bem? Programa Luiz Melo Entrevista. Bom dia.
4: Oi, Kleber, bom dia, tudo bem?
3: Tudo bem, prazer falar com você. E começa amanhã essa feira aí no Jari, não é isso?
4: Exatamente, começa amanhã e vai até o domingo, a Feira de Negócios do Vale do Jari.
3: Do que se trata exatamente? Quantas edições a cidade de Laranjal do Jari já recebeu dessa feira, hein?
4: Eu não entendi direito, Kleber, que tá ruim aqui a ligação. Por favor, repita aí a...
3: É a primeira vez ou já teve outras edições aí no Jari?
4: Não, já teve outras edições. Acho que é a quarta edição aqui da Feira de Negócios do Vale do Jari.
3: Pois é, e ela consiste exatamente de quê? Qual é a proposta da feira?
4: A proposta da feira, Kleber, é fazer negócios, né? É uma feira do Vale de Negócios. Então, dentro da feira nós temos todos os segmentos do comércio e serviço, mas o grande diferencial desse ano é potencializar as agroindústrias que existem hoje aqui no Vale do Jari. Então nós teremos um espaço voltado em específico para a agroindústria, para o artesanato, as empresas do selo, né, que estarão participando aqui também.
3: Bom, a gente está vendo algumas imagens aí que a Denise Quintas mandou para a gente, é da edição, eu imagino, do ano passado, né, dessa mesma feira. Tem uma fotinha sua aí dando entrevista, acho que é na emissora de rádio daí da cidade. E a gastronomia, turismo, tem muitas vocações que estão sendo potencializadas aí nessa região, né?
4: Exatamente, esse ano também, como a gente fala, o turismo, ele tem se desenvolvido muito aqui, né, no Vale do Jari. A gente vai buscar também apresentar para o segmento do turismo, além de todas as capacitações, consultorias hoje que estão sendo desenvolvidas dentro da Carreta Empreendedora desde segunda-feira para os empreendedores, a gente também vai ter cozinha show dentro na praça, tem uma praça de alimentação com restaurantes do Vale do Jari, mas também de Macapá. A cozinha show, onde teremos chefe Manuel, Flora, Socorro da Divina Arte, fazendo oficinas de gastronomia para qualificar ou para aprimorar, né, os conhecimentos dos nossos cozinheiros, dos nossos ajudantes de cozinha, mas também para

0: a população em geral que queira aprender um pouco sobre a gastronomia amazônica, sobre a gastronomia do Amapá. O turismo para a gente, inclusive eu vou aproveitar esse espaço aqui para falar um pouco mais sobre o turismo, a gente vai ter um projeto específico de turismo para o Vale do Jari, para trabalhar os restaurantes, hotelarias. Você vai promover a partir desse ano já um trabalho direcionado com as agências para fazer a rota, né, do turismo do Vale do Jari, onde a gente vai buscar a qualificação de todos esses segmentos, do elo, de todo o elo da cadeia do turismo.
1: Outro dia a gente teve uma informação, recebemos algumas imagens da instalação de uma espécie de mirante, né, na cachoeira de Santo Antônio do Jari, mais ou menos parecido com o que tem lá nas cataratas do Iguaçu. Você tem informações sobre se o projeto já avançou, já foi concluído, Elisângela?
0: O projeto está sendo concluído, pelas informações que nós temos já aqui, né, que já está em fase de conclusão. A gente fica muito feliz porque muitos amapaenses não conhecem, né, essa cachoeira, e vai ser uma oportunidade da gente estar fomentando o turismo local, fomentando esse segmento aqui no Vale do Jari. Então, assim, para a gente é muito importante, né, e também, Kleber, estão abrindo restaurantes lá próximo, não sei te falar bem a localização, sei que tem um restaurante que vai ser inaugurado. As agências, tem duas agências aqui do Vale do Jari também, aqui de Laranjal do Jari, que já estão fazendo esses roteiros, indo nas comunidades. Então, assim, a gente convida realmente, é um momento de crescimento, né? É um momento de desenvolvimento desse segmento aqui para a região, que é um momento importante, que gera muito emprego, gera renda, desenvolvimento de negócios. E o turismo, a gente sabe que é um dos segmentos que mais gera negócios, que aí vem toda uma cadeia. Movimenta os hotéis, movimenta os restaurantes, movimenta os segmentos de entretenimento, né? Então, uhum, a gente fica muito feliz com todo esse movimento que está acontecendo na área do turismo aqui em Laranjal do Jari, Vitória e, uhum, Monte Dourado, que é o Vale do Jari, né?
1: Uma curiosidade, não sei se você tem essa informação, oferta de voos regulares aí para Monte Dourado, que é o aeroporto mais estruturado que a gente tem aí na região, já que o nosso aqui do lado do Amapá é um aeródromo, né? Não tem pista pavimentada, pelo menos é a última informação, a última vez que eu cheguei a pousar aí. Você tem essa informação?
0: Eu acredito, antigamente tinha, Kleber, mas eu não sei se continuou, tinha o voo da Azul para cá, que fazia essa rota aqui, né? Belém e Monte Dourado. Mas eu não sei te informar se ela ainda permanece.
1: Vocês foram de carro, né? Vocês foram de carro daqui, né? A caravana do Sebrae foi de carro para aí, né?
0: Foi. Você está falando da caravana rural, né? Que são entre todos os parceiros que está fazendo esse atendimento dentro do escritório do Sebrae para os produtores rurais que queiram tirar suas carteiras, pegar as orientações. Então, é uma série de parceiros que estão lá pronto para atender o nosso produtor rural. Desde ontem, de segunda até sexta-feira, estarão aí fazendo esse atendimento.
1: Muito bem, Elisângela. Agradecer. A Denise fala para a gente a expectativa de 5 mil visitantes na feira, que termina que dia aí?
0: A gente, 5 mil visitantes no mínimo por dia, né, Kleber? Porque a feira está enorme. A feira mudou de lugar, a feira está linda, está na praça do terminal rodoviário, uma feira totalmente integrada. Nós teremos várias atrações, né? Letícia Waller, o grupo de pagode, várias outras atrações, tanto do Vale do Jari quanto de Macapá. A feira está linda, onde a gente vai ter vários segmentos, como a gastronomia, comércio, serviço, água, indústria, artesanato, a plantas ornamentais, esse ano rodada de negócios. A gente vai ter também um posto de vacinação dentro da feira para que a gente possa também incentivar as pessoas na imunização, né, contra doenças, contra outras coisas. E aí a gente vai estar lá integrado com a prefeitura aqui de Laranjal do Jari. Eu quero agradecer em nome do Sebrae imensamente as parcerias com o governo do estado através da agência Amapá, que só vem fortalecendo o empreendedorismo no Amapá. A gente fez uma feira internacional em Oiapoque, que foi um sucesso, e a gente não espera menos aqui do Vale do Jari. A agência Amapá, as prefeituras de Vitória e Laranjal do Jari, que também estão nos

0: apoiando muito na estrutura. Nós teremos, além disso, a assinatura também do Cidade Empreendedora com a Prefeitura de Vitória do Jari. O prefeito vai assinar esse termo lá. Então a gente fica muito feliz desse movimento, porque a gente sabe, né? Nosso presidente sempre fala isso, a gente não faz nada sozinho. Para que o SEBRAE tenha, venha a esses municípios, a todos os municípios, e tenha acesso às informações e passar essas informações para os nossos empreendedores, nós precisamos de parceiros. E um parceiro fundamental em todas as nossas estratégias é o governo do estado, através da agência MAPA, que vem fortalecendo essa estrutura toda.
1: Elisângela Ramos, gerente de políticas públicas e desenvolvimento territorial do SEBRAE, falando com a gente ao vivo de Laranjal do Jari, por telefone. Muito obrigado por sua participação e um bom evento por aí.
0: A gente agradece, Kleber. Grande abraço.
1: Bom dia.
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3: Tempo, tempo, tempo, tempo, tempo passa, o tempo voa, o tempo não para. 8h55, eu disse 8h55, hora da hora.
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3: Aprovada. Campanha reeleição da deputada estadual Liliane Abreu. Vai muito bem, obrigado. Principalmente agora que o Pleno do Tribunal Regional Eleitoral deferiu candidatura dela ao rejeitar por unanimidade impugnação do MP eleitoral a pedido da Federação Brasil de Esperança, formada pelos partidos PT, PCdoB e PV.
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5: E o presidente do Senado, Davi Alcolumbre, mencionou as mensagens de Daniel Vorcaro atribuídas ao ministro Alexandre de Moraes ontem. Ao comentar a situação, ele lembrou do relacionamento do senador Flávio Bolsonaro com o ex-banqueiro, para dizer que agora todos colocam a culpa somente no magistrado. Ele disse, ó, eu vou voltar para a pauta porque senão terei que responder muitas agressões que, como presidente do Senado, estou recebendo nos últimos dias. Apenas um comentário. No momento adequado, eu vou falar. Todo mundo esqueceu que pediram 130 milhões para a mesma pessoa fazer um filme. E agora o culpado sou eu e o ministro Alexandre de Moraes, disse Alcolumbre. Davi tem hoje em sua mesa 55 pedidos de impeachment contra o ministro do STF. Ele, no entanto, não deu encaminhamento a nenhum deles. Os últimos pedidos foram protocolados no Senado depois que o Supremo quebrou o sigilo das investigações da Polícia Federal, revelando uma série de conversas entre Moraes e o ex-banqueiro Daniel Vorcaro. Tem um momento aí dessa declaração que o senador Davi fez ontem lá no Congresso.
6: Denis, me permita, eu vou voltar para a pauta aqui, porque senão eu vou ter que responder muitas agressões que, como presidente do Senado Federal, eu estou recebendo nos últimos dias. E eu acho apenas um comentário, no momento adequado eu vou falar. Todo mundo esqueceu que pediram 130 milhões para a mesma pessoa para fazer um filme. E agora o culpado sou eu, ministro Alexandre de Moraes. Mas eu vou fazer um relato de tudo que eu quero falar.
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7: Olha, oposição obstrui. Fim da escala 6x1 não vai a plenário. Sem ter segurança sobre os votos necessários para aprovar a PEC do fim da escala 6x1 e da redução da jornada de trabalho, a base do governo no Senado Federal decidiu não arriscar uma apreciação em plenário nesta quarta-feira, dia 2. Com isso, a proposta só deve ser votada após o primeiro turno das eleições em outubro, né, que acontece no dia 4, mais precisamente. Em entrevista à imprensa, o senador Randolfo Rodrigues, do PT do Amapá, atribuiu a uma ação coordenada de oposicionistas, com participação direta dos senadores Flávio Bolsonaro e também Rogério Marinho, para desmoralizar a presença dos parlamentares para uma posição, ou melhor, para uma possível votação. Abre aspas, olha, a oposição ao nosso governo é contra o fim da escala 6x1. Ponto, foi o que disse aí o senador Randolfo Rodrigues.
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3: Questionamento. Vice-procurador-geral eleitoral Fernando Espinosa Bravo Barbosa, entrou no TSE com recurso à decisão do TRE Amapá, que manteve registro da candidatura de Furlan ao governo do Amapá. Tribunal Superior Eleitoral ainda sem se manifestar sobre o assunto.
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1: Civismo. A Semana da Pátria 2026 contará com uma programação especial nos dias 7, 9, 10 e 12 de setembro, no Sambódromo de Macapá, reunindo estudantes da rede estadual em atividades de civismo, música, cultura e formação cidadã, com o tema Educação que Transforma, Juventude, Cidadania e Identidade Amazônica, construindo o futuro do Amapá. A programação começa dia 7 de setembro, às 16 horas, com o desfile da Independência, que terá participação das escolas estaduais de gestão compartilhada.
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5: O governo do Amapá participou em San José del Guaviare, na Colômbia, do Taler, acho que é Taler, territorial de Guaviare, etapa do projeto internacional Catalunha pela Amazônia, Justiça Climática e Igualdade. O encontro reuniu representantes, tem imagens aí, inclusive, o encontro reuniu representantes de governos e instituições da Amazônia Sul-Americana e da cooperação europeia para discutir estratégias de enfrentamento às mudanças climáticas, igualdade e desenvolvimento sustentável. A participação do Amapá integra a cooperação internacional do Estado para ampliar o intercâmbio de experiências e construir soluções conjuntas.
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3: Certo, certíssimo. Antes que o Brasil todo leve os royalties do petróleo, futuramente, quem sabe, o petróleo a ser explorado no Amapá, Randolfo Rodrigues já pede em projeto destinação de 20% do dinheiro do óleo negro da União para os estados da região norte.
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1: Eleições. Olha, entre as cinco regiões, o norte foi o que mais cresceu em número de eleitores aptos a votar, com 13.109.354 eleitores, o que representa um aumento de 4,37% em relação a 2022, segundo o TSE, o Tribunal Superior Eleitoral. Esse número representa 8,26% do eleitorado nacional. O Amapá tem o segundo menor colégio eleitoral do país, com 577.534 eleitores, o que corresponde a 4,88% do contingente de eleitores do país.
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7: Olha, plano de prevenção e controle do desmatamento é implantado no Amapá. É, o objetivo aí é alinhar as ações, né, diante das emergências climáticas. Por isso, o governo do estado reuniu, nesta terça-feira, dia 1º, gestores e representantes das instituições que integram o plano de prevenção e controle do desmatamento, queimadas e incêndios florestais do estado do Amapá, né? Realizado aí na Sala de Situação e Monitoramento da Secretaria de Estado do Meio Ambiente, o encontro alinhou as ações do ciclo 2026-2030 e as medidas para o período de estiagem, incluindo os possíveis efeitos do El Niño. A reunião contou com a participação de órgãos estaduais, federais e municipais e tratou do acompanhamento das condições climáticas e dos focos de calor, além da preparação para situações como redução do nível dos rios, dificuldade de acesso à água potável, isolamento de comunidades, impactos provocados pela fumaça.
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3: Está ficando um primor. Em torno da fortaleza de São José de Macapá, lugar bonito dentro. Está ficando um brinco como símbolo de beleza. Com obra de reforma comandada com esmero pelo secretário estadual Odailson Benjamin, da Secretaria de Infraestrutura. Dá uma passada no mais, passa. Fica passando aí que tá bonito pra caramba isso aí. Aí. Bonito, né? Vai ter que cuidar.
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2: Amigos do Sistema Diário de Comunicação, nossa reportagem conta-se aqui no Jesus de Nazaré, precisamente no local onde estará sendo erguida a nova sede do Conselho Regional de Corretores de Imóveis do Amapá, o Cresce, recebendo hoje a visita do presidente nacional. A gente vai conversar aqui com Júlio César, que é o presidente do Conselho Regional de Corretores de Imóveis da 28ª Região. Hoje, presidente, tendo essa satisfação de estar aqui participando de um momento muito importante para o Cresce no Amapá.
3: Perfeito, uma felicidade muito grande. Nós hoje estamos recebendo o presidente do sistema COFES Cresce, o presidente João Teodoro, que é o nosso líder, toda a sua diretoria, presidentes de regionais de vários estados, conselheiros federais, autoridades, para que juntos a gente inaugure a nova sede, né? O lançamento da nova sede, a pedra fundamental da nova sede. Embora a sede hoje atual nossa é própria, mas nós estamos aqui agora para fazer o lançamento da nossa nova pedra fundamental.
2: Recentemente o senhor esteve lá no Sistema Diário de Comunicação, pode explanar um pouco mais da importância dessa atividade e do conselho que cresce cada vez mais.
3: Perfeito. Hoje a gente sabe, né, que o petróleo ele está em evidência, a gente sabe que é um avalanche de investimento que está vindo aqui para o nosso estado, mas nós também sabemos que nós temos um agro muito forte, né? Nós sabemos que hoje, recentemente foi inaugurado, como exemplo, nós tínhamos 80 toneladas de armazenamento de grãos nos nossos silos e foi lançado 360 toneladas em um único polo. Então isso já, você já nota que são investimentos tanto local como de fora que está vindo para cá. Nós temos um agro muito forte, nós temos uma verticalização muito forte. A gente sabe que já está em fase de alvará alguns empreendimentos que vão gerar uma economia muito, muito grande para cá. E você sabe que o corretor de imóveis é ele que faz a intermediação imobiliária, ele que gera a economia do estado, e para isso que o Cresce existe, para justamente dar essa tranquilidade, essa segurança para a sociedade. O coração do Cresce é a fiscalização. Tá certo? E nós estamos aqui em prontidão, atuantes, para que a gente dê essa tranquilidade para a sociedade.
2: Presidente João Teodoro, seja bem-vindo aqui ao estado do Amapá. Essa impressão que se tem aí, esse momento importante que o Cresce vem e que vem acompanhado pelo COFES, marcando presença, prestigiando aqui.
4: Muito obrigado, é uma honra muito grande para mim estar aqui. Eu quero cumprimentar inicialmente meus colegas corretores e corretoras de imóveis aqui no estado do Amapá. Dizer que é uma honra a gente poder estar inaugurando hoje essa pedra fundamental que vai determinar a construção da nossa nova sede própria aqui na capital do Amapá. E eu quero dizer também aos corretores que essa categoria profissional que evoluiu tanto nos últimos anos representa, na verdade, o elo de crescimento de cada região. E o Amapá está precisando disso. Hoje os corretores de imóveis são muito importantes porque a economia amapaense está indo muito bem. Nós temos grandes perspectivas aí com o petróleo, não apenas com o agronegócio, mas com o petróleo também, né, que seguramente vai trazer muito investimento para o estado do Amapá. E os corretores precisam estar preparados. E o estado precisa também de um organismo de fiscalização, porque o exercício da função de corretor de imóveis, ele tem um sentido social muito forte, porque o nosso trabalho, ele realiza o sonho maior de cada brasileiro, que é a aquisição da casa própria. E hoje, com o advento e o fortalecimento da comunicatividade via internet, a gente percebe que, apesar de todos os benefícios que essa comunicação traz para a gente, ela também tem suas consequências maléficas. Por exemplo, as fraudes praticadas via internet. E a sociedade precisa estar atenta a isso, e os corretores de imóveis mais ainda. Por isso, o Conselho Regional, que é um órgão fiscalizador e orientador da profissão, vem se instalar em todo o estado do Amapá, no sentido de proteger a sociedade, não apenas pessoalmente, mas principalmente juridicamente, para que ela tenha segurança ao fazer os seus negócios imobiliários e fazê-lo sempre assessorado por um profissional altamente qualificado, competente e pronto para oferecer um serviço de qualidade.
2: Obrigado pelas informações, presidente. Sucesso. Boa estadia aqui no Amapá.

0: Muito obrigado, eu deixo meu abraço a todas as pessoas aqui do estado do Amapá, muito especialmente aos meus colegas corretores e corretoras de imóveis.
1: Para fechar, presidente, hoje o lançamento da pedra fundamental, tem uma estimativa de quando o novo prédio será entregue?
2: É, a gente tem uma expectativa de em torno de 3 anos, porque agora a gente vai para a licitação. Como autarquia federal, eu não posso, como presidente, contratar diretamente, não vai ser aberta uma licitação a nível nacional. É bom que se diga isso, para ter a maior transparência possível. É, lembrando que os conselheiros regionais, né, eu como presidente também, sou empresário do ramo imobiliário, não vamos participar, para trazer a maior transparência possível na construção e edificação dessa nossa nova sede.
1: Obrigado, presidente. É isso aí, então, com imagens de Joel Spalheta, Rodrigo Silva, Sistema Diário de Comunicação.
3: Obrigado, Rodrigo! Obrigado! Ora, ora, ora, ora, ora, ora, ora, 9:10, é a hora da hora! 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
5: Rural. Olha, ferrugem pode reduzir em mais de 30% a produção de café. Vamos com Décio Caramico.
6: A ferrugem está entre as doenças que mais preocupam quem produz café no Brasil. E o problema não termina quando acaba uma safra. Dependendo da intensidade, o fungo pode provocar perdas superiores a 30% e comprometer também a produção do ano seguinte. O clima de importantes regiões cafeeiras ajuda a explicar esse risco. Temperaturas amenas, umidade e água sobre as folhas favorecem o desenvolvimento do fungo, que ainda pode se espalhar pela chuva, pelo vento e até pela movimentação de máquinas dentro da propriedade. A engenheira agrônoma e desenvolvedora de mercado da FMC, Ellen Santato, explica o que acontece com o cafezal quando a doença avança.
7: A gente tem os impactos sobre a planta e impactos sobre a produtividade. Impacto sobre a planta, a ferrugem vai causar um dano ali na folha, reduzindo a área foliar, consequentemente, vai abortar essas folhas, então a gente tem menor fotossíntese, que vai enfraquecer a planta, vai causar um maior estresse fisiológico e aí a produtividade, consequentemente, menor pegamento e desenvolvimento dos frutos, a redução do enchimento de grãos, a redução da produtividade por planta e, dependendo da severidade dessa ferrugem, ela pode comprometer até a safra seguinte.
6: Quando os sinais aparecem nas folhas, a ferrugem já pode ter avançado. Por isso, monitoramento e prevenção são fundamentais. Entre as opções de manejo está a combinação de dois princípios ativos, o fluindapir e a azoxistrobina, que atuam de formas diferentes. A estratégia também ajuda no manejo da resistência do fungo. E Ellen Santato explica como essa combinação atua.
7: Eles contribuem atuando em alvos diferentes ali dentro do fungo. Então aumenta a consistência no controle, eles são fundamentais para o manejo de resistência e para a proteção dos ativos. Sendo o fluindapir, ele é uma carboxamida inédita e nunca exposta aqui no Brasil, né? Então o fungo ainda não tem mecanismo de defesa. Já a azoxitrobina é uma estrobirulina consagrada no mercado do café, com excelente ação sobre a ferrugem, tornando assim uma ótima opção para o controle e para a rotação de ativos. E aí eu queria deixar um adendo, é que a gente não pode esperar a ferrugem mostrar o seu potencial para poder agir.
6: O manejo preventivo e a rotação adequada das tecnologias ajudam a proteger as folhas, manter o vigor das plantas e preservar tanto a produtividade atual quanto o potencial da safra seguinte. Agência Rádio Web, produção e reportagem, Décio Caramigo.
5: Política. Olha, Fachin quebra o silêncio e promete medidas no caso Master, hein? Vamos com Yuri Hudson.
8: O presidente do Supremo Tribunal Federal, ministro Edson Fachin, afirmou que vai anunciar nos próximos dias medidas relacionadas aos novos desdobramentos do caso Banco Master. A declaração ocorre após a divulgação de um relatório da Polícia Federal com mensagens atribuídas ao ex-banqueiro Daniel Vorcaro, envolvendo integrantes da corte, entre eles o ministro Alexandre de Moraes, além do procurador-geral da República. sem se

0: citar nominalmente Vorgaro, Moraes, Gonê ou Dias Toffoli, Edson Fachin afirmou que os indícios conhecidos até agora exigem encaminhamento institucional e uma atuação com serenidade, responsabilidade e firmeza por parte da presidência do Supremo.
1: Em momentos de especial gravidade, é dever de todos preservar a integridade do Supremo Tribunal Federal, a autoridade de suas decisões, o respeito às suas normas e, acima de tudo, a confiança da sociedade na instituição. Os indícios reclamam o devido encaminhamento institucional. Circunstâncias relacionadas, de um lado, à atuação processual e, de outro, a sérios elementos de fato que exigem desta presidência serenidade, responsabilidade e firmeza. A elevada autoridade do cargo não confere privilégios, mas impõe deveres, limites e responsabilidades. Nos próximos dias, concluída a análise necessária dos fatos, esta presidência anunciará, no tempo devido e sem precipitação, as medidas cabíveis e necessárias.
0: O relatório da Polícia Federal reúne mensagens, registros de chamadas, contratos e outros dados extraídos do celular de Daniel Vorgaro. Parte do material indica contatos do banqueiro com um número vinculado a Alexandre de Moraes. Como algumas conversas usavam mensagens de visualização única, os investigadores conseguiram recuperar conteúdos enviados por Vorgaro, mas não todas as respostas dos interlocutores. O próprio relatório da PF ressalta que a análise não foi exaustiva. Agência Rádio Web, de Brasília, Yuri Hudson.
2: Eleições 2026. TSE defende cooperação com redes sociais contra desinformação. Vamos com Igor Pereira.
3: O TSE lançou a página Plataformas Digitais em Ação para combater conteúdos falsos, principalmente durante o processo eleitoral. A ferramenta reúne em um único ambiente conteúdos produzidos pelas principais plataformas digitais no Brasil, além de informações de decisões da Justiça Eleitoral envolvendo conteúdos publicados na internet. No lançamento, o presidente do TSE, ministro Cássio Nunes, afirmou que o espaço digital não pode ser comprometido pela desinformação, daí a necessidade de uma plataforma.

0: conjunta entre a Justiça Eleitoral e as plataformas digitais pode complementar o enfrentamento aos desafios do ambiente digital.
1: De um lado, há as plataformas que conhecem a arquitetura de seus serviços, dispõem de capacidade tecnológica e podem adotar medidas operacionais com maior rapidez. A Justiça Eleitoral, por outro lado, oferece a referência normativa, a legitimidade institucional, a informação oficial e a garantia do devido processo legal. Quando essas capacidades são conjugadas com transparência e empenho, tornam-se possíveis respostas mais céleres, proporcionais e efetivas.
0: O primeiro turno das eleições de 2026 será no dia 4 de outubro. Informações sobre título e o processo eleitoral estão disponíveis no site tse.jus.br. Agência Rádio Web, produção e reportagem, Igor Pereira.
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0: Ok, ok, ok. Vamos ao garotinho de gelo agora. Aquele que enche a sua bola por inteiro. E como é? Como é? Como é o nome dele?

0: garotinho.
1: Flamengo, muito bom dia. Olá, torcedor gestor na área. Se derrubar é pênalti. O Vasco foi até a Boa Terra encarar o fragilizado Vitória da Bahia. Jogo de volta das quartas de final da milionária Copa do Brasil. Manuel Barradas, o Barradão. Vitória vacilou e o Vasco derrotou pelo placar de 2-0. E obteve a classificação para a fase semifinal da competição. Na outra partida, o Palmeiras foi até a Vila Belmiro e ficou no Clássico Paulista com empate por 0-0. Como o Verdão havia vencido na ida por 3-0, podia até perder por 2 gols de diferença, que assim estaria classificado também para a próxima fase. Mas deu empate 0-0, o Palmeiras avança e vai enfrentar o Vasco em uma das semifinais da Copa do Brasil. E partida do Campeonato Brasileiro atrasada, o Flamengo jogou no Maracanã e venceu do Mirassol pelo placar de 2-0.

0: Carrascal abriu a contagem e Lucas Paquetá deu números finais. O Flamengo fica a 2 pontos de assumir a liderança do Campeonato Brasileiro. 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Tarciso Franco, para o líder de audiência, Luiz Melo Entrevista. Bom dia, Melo, e até amanhã.
1: Bom dia, até amanhã, garotinho.

0: às 9h23. Lembrando que amanhã, dando sequência à série de entrevistas planejadas pela Diário FM com os candidatos ao Senado Federal, estará aqui o ex-governador, ex-prefeito, ex-senador da República, João Alberto Capiberibe. Estará aqui na mesa de entrevista deste programa.
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0: Ó, 9h24. E como nada mais foi dito, nem perguntado. Lamento muito informar. É hora de baixar a cortina do show, porque tudo que a Luiz Melo entrevista dura pouco mesmo. Mas amanhã, se Deus quiser, a gente volta. Inclusive com a entrevista com o ex-senador, ex-governador, ex-prefeito, ex-secretário de Agricultura, João Alberto Capiberibe, hoje candidato novamente ao Senado Federal. Obrigado, TV Marco Zero. Obrigado por acolher nosso conteúdo jornalístico de hoje, com menos palavras inúteis e mais ações. Porque quem tem palavras, mas não tem conteúdo, é como um político, que tem discurso pra caramba, mas não tem obras pra mostrar. E amanhã vai ser outro dia, Deus quis, Deus quer, e assim será.
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6: Luiz Melo, tá na hora de chamar o Netinho.
0: Ok, meninas. Então, chamando o nosso elétrico, o nosso belê. Netinho!
6: Netinho, seu lindo!
0: Então, Netinho, seu lindo, que dá um sorriso aberto. Sorria, Netinho, sorria. Você dormiu alegre, feliz e acordou de bem com a vida. Tô sabendo, a vida é boa. É, a vida é boa, a vida é pra ser vivida com alegria. Sim, merece ser vivida com presença, gratidão, amor. Portanto, Netinho, gargalhe. Gargalhe à toa, à vontade. Gargalhe até cair de costa. Mas, mesmo estatelado, caído de costa, continue gargalhando. De pé ou caído de costa.

0: portanto, Natinista seja sempre risonho,
1: contente,
0: esperançoso.
1: Por quê?
0: Porque Deus, Natinho, acaba de te dar
1: um abençoado novo dia. E,
0: pra terminar,
1: mas sem acabar,
0: vamos embora então.
1: Vamos então, né? Já acabando, né?
0: Acabando.
1: É.
0: Tchau.
1: Tchau. Até amanhã.
0: Obrigado, Macapá.
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0: tudo bele, bele?
1: Tá tudo bele, bele por aí.
0: E aí, tá tudo bele, bele ou não tá, hein?
1: Tudo bele, bele?
0: E aí, hein, tá ou não tá, hein?
2: Tá tudo bele, bele por aí?
0: Tudo maravilha, galera do bem. Vamos lá, na quinta-feira, 3 de setembro, já estamos juntos aqui.

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partir agora, ativadíssimo. Ativadíssima na sua participação no 991-22-9978. Você pode participar comigo no WhatsApp da galera. 15 a 17 segundos no máximo, gente. Dá uma treinada, manda o áudio pra gente. Não manda o áudio muito grande, não. Você sabe que o nosso tempo tá reduzido aí. Então, pra gente tentar colocar o maior número de pessoas, tá ficando gente pra trás, né? A gente não consegue com o tempo, né? Então, quem já manda, já fica na fila pra rodar logo o áudio no início. Mas manda aquele áudio até de 15 segundos, no máximo 17, tá legal? WhatsApp da galera ativado. Hoje, quinta-feira, tem acesso o nome, lista já tá fechada, né? Basta alguém, dentro de 30 segundos, fechar comigo, né? Já foi tudo destravado aqui, o acesso o nome, então você faz seu cadastro no 991-22-6978. Hoje tem envelope secreto, tá bom? Hoje tem som secreto, hoje tem game da hora e tem você participando sempre comigo aqui na programação da Manhã da Diário, tá legal? 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Por aqui nós vamos até 12h30. Ah, meu amigo, minha amiga, hein? 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Meu amigo Fábio Assunção.

0: tá desde cedo esperando começar o programa. Valeu, Fábio, um abraço pra você, galera do Tornado Produções, sempre ligado aqui com a gente. Meu amigo professor Cléber Simplício, hein? Pegando aquele sol de 10 pras 10 da manhã, Macapá marcando 31 graus. Esse aí é bom, hein? Professor Cléber Simplício, um abraço pro senhor, obrigado pela moral de sempre aqui. Meu amigo João Flamenguista, ele fica desde as 5 da manhã. Ele passa pelo JNE, Luiz Melo, fica no Mania da Diário, cola no horário eleitoral gratuito que ele adora. E ainda pega um pouquinho aí do vem que tem com Elson Sammy e Rodrigo Silva, né? É a viagem do homem, mano. Esse viaja nesse busão, hein? Pelo amor de Deus. Um abraço, João Flamenguista. O Flamengo ganhou, né? Ganhou. Colou aí no Palmeiras. Se o Palmeiras bobear, a gente passa o Palmeiras, né? Não deixa. Ô Verdão, não vai bobear pro Mengão, não, hein? Nós chegamos de novo, hein? Como quem não quer nada. Ontem também o Vascão passou, né? Bruno Ítalo, Elson Sammy, parece que estão comemorando um título, né? Pelo amor de Deus, estão felizes da vida aí, né? Os vascaínos estão felizes, né? Palmeiras também passou, Atlético Mineiro passou, né? E falta hoje ainda na Copa do Brasil, Inter e Grêmio. O jogo horrível, na última quinta-feira. Por isso que os times estão lá embaixo, né? Hoje vai ser um calo nos olhos assistir esse jogo, hein? Bom, eu acho que vai. Afinal, eu acho que dá Palmeiras e Atlético Mineiro, hein? É. O Palmeiras é dono do Vasco, então o Vasco vai ficar, o Palmeiras vai embora, né? É isso que dá, né? Ser vendido pro Palmeiras, tá vendo, vascaíno? Cuidado, hein? Bom, vambora, hein? Som secreto, tá valendo 100 conto, hein? Pelo amor de Deus, já tá mais de mês aqui essa bagaça e ninguém acerta. Será que alguém acerta hoje?
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0: as previsões pra hoje, né, Kel?
1: É isso aí, Cido. Bora começar com quem é de Áries? Áries, deixa eu te contar. O dia começa com boas energias pra resolver pendências e botar o serviço em ordem. Pode enxergar oportunidades de aumentar os ganhos, hein? Descanso, autocuidado e alimentação saudável prometem ser um santo remédio. O número é o 56 e a cor é o cinza.
2: Touro, ótimo dia para bolar novas estratégias, inclusive em jogos. Sua criatividade e praticidade estão em alta, favorecendo planos bem pensados, palpites certeiros e boas oportunidades. Surpresas positivas podem pintar. Número 46, cor cereja.
1: Agora você, Gêmeos, atenção. Pode ser um dia de conversas sérias com os parentes, mas que tendem a facilitar importantes ajustes na convivência. Se ficou com alguma mágoa, amanhã favorece pedidos de desculpas, compreensão e até perdão. O número é 14 e a cor amarelo.
2: Câncer, boas trocas, colaborações e oportunidades estão previstas logo de manhãzinha. Como tende a ir direto ao ponto, contatos, reuniões, mensagens, negociações e entrevistas de emprego prometem fluir melhor hoje. Número 34, cor magenta.
1: E daqui a pouco a gente volta com mais previsões pro seu horóscopo aqui no Bom Astral. Pra quem é leão, virgem, libra e escorpião.
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4: dia. 7 minutinhos faltando para as 10.

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Põe no programa todo esse tempo, já deve ter a lista, né? Quem não tem, sei não, hein? Bom, ela foi, já foi toda desbloqueada, tá? Se você quiser brincar daqui a pouquinho com a gente, hashtag acerte o nome, você manda lá no 991226978. Hoje tem envelope secreto, hoje tem som secreto, tem game da hora também do 991226978. Já tem uma galerinha aí com 10 mil pontos, hein? Você também pode chegar e colar nesse bolo aí. Amanhã tem R$100 no final do show da Diário com Sério Santiago. Participe aí, tá bom? 991226978. Minha amiga Kátia Ruisseco, que tá ligado com a gente desde cedinho aqui na programação da Diário. Grande abraço pra você, Kátia. Valeu, minha queridona, hein? Rubens, a Márcia e a Valquíria estão no Infraero 2, ligados aqui com a gente. Valeu, Márcia. Fala, minha amiga Elô Oliveira, tudo legal, tudo bacana? Tudo belê, belê por aí? Bom dia pra você, minha amiga Elô. Tudo de bom. Márcia Gabriela também tá na área, aquele abraço maroto. Edilson Neri também tá chegando junto com a gente. Um grande abraço, Edilson. Obrigado pela audiência. Cléo Silva também tá na área. Grande, Cléo. Bom dia pra você, minha querida. A Lília Regina também já mandou mensagem, já mandou foto do café da manhã dela. Coisa boa. Obrigado, minha querida. Tudo de bom pra você. Muito bom dia pra Lucilene, Josiane Trindade, Marta lá no bairro do Zerão. Minha amiga Rose, pelas duas avenidas de Macapá. Adriano Augusto também tá com a gente. Neide Santos, toda a galera do quilômetro 21, Campina Grande. Abraço pra todo mundo. Ana Cléia também tá ligada com a gente. Ana Cléia, beijo e abraço pra você. Sandro Campos mandou áudio. Acho, manda um abraço aqui pra galera da Gráfica Vieira, hein? Por lá tá o Frank, tá o Rangel, tá o Daniel, Fábio, João Paulo, Matheus, Zica do Muca, Sidney Vieira, Caio Matias, a turma

Olha, meu querido amigo Rubens, também ligado com a gente, grande Rubens, um grande abraço. Ah, que tá, Robson Correia, grande Robson Correia. Grande abraço pra você, Robson. Aí, e Passo Fundo, ligadaço aqui na programação da Diário. Minha amiga Jerusa também já tá chegando com a gente. Bom dia, GG. Tudo de bom? Adriano Augusto também tá na área. Grande abraço pra você, Adriano. Amigo Valério Mendonça também tá chegando.

0: esse DJ é bom. Amigo Rômulo Cunha, grande abraço da Sultana. Bom dia. Bom resto de semana pra senhora, tá vendo, minha querida? 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Segunda-feira tem música nova. Será que alguém acerta?
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0: Tem qual é a música chegando sem dica, hein? Sem dica, zero dica, hein? É o que eu tenho pra te dizer, é isso. É o forró, é pisadinha. Sem nada, velho. Bora lá.

0: você vai já ir batendo cabeça com o Tico Tec pra ver se você consegue adivinhar aí no qual é a música, tá legal? Valendo na segunda-feira, hein?
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3: Que tem mais previsões pra hoje.
4: É isso aí, Cidu, chegou a sua vez, hein, Leão?
3: Opa!
4: Leãozinho, os astros prometem recompensar consistência e decisões racionais, mesmo sem holofote. É momento de organizar metas, pensar no que vale seu esforço e buscar resultados sólidos. Pode alcançar estabilidade e sucesso, hein? O número é o 57 e a cor dourado.
3: E chegou sua vez, Virgem. Iniciativas e decisões sobre planos futuros estão favorecidas logo cedo, inclusive envolvendo um projeto, curso ou viagem a serviço. Ao longo do dia tende a mostrar eficiência, precisão cirúrgica e produtividade. Número 26, cor creme.
4: Agora você, Libra, olha, Librinha, boas chances de começar o dia negociando melhor, enxergando detalhes escondidos ou resolvendo pendências financeiras. Pode desenrolar dívidas e organizar tudo, inclusive aquela graninha compartilhada. O número é o 14 e a cor é o lilás.
3: E chegou sua vez, Escorpião. Aliança ou conversa séria promete render uma boa oportunidade real oficial logo de manhãzinha. Bom dia para negociar e consolidar parcerias, conquistando mais estabilidade e acordos sensatos. Número 22, cor verde.
4: E daqui a pouco a gente volta com as últimas previsões para o seu horóscopo aqui no Bom Astral. Para quem é Sagitário, Capricórnio, Aquário e Peixes.
1: Bom! Boa.

0: um absurdo, hein? Uma melhor do que a outra.
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0: Essa é cabeça branca, hein?
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0: Falou e disse. E aí? E aí?

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6: E aí, a gente vai para as últimas previsões para hoje?
7: Vamos lá, Cido, chegou a vez de Sagitário. Vou te contar, Sagita. Reunião com o chefe ou entrevista para um job promete dar bom logo cedo. A energia lunar favorece a organização, bom gosto e determinação, sendo um bom dia para otimizar tarefas rotineiras. O número para hoje é o 36 e a cor é o azul.
6: Capricórnio, com sua criatividade e visão prática bombando, ótimo dia para mostrar ideias e soluções úteis. O expediente tende a render mais quando você faz o que gosta. Só cautela para não passar muito tempo no cafezinho, ok? Número 24,

0: ideia para reforçar a renda ou até uma ajuda financeira de um parente para resolver uma pendência. O número para hoje é o 7 e a cor é o azul.
1: E chegou sua vez, que é o Peixes no ar. Seu poder de persuasão tá tinindo e pode abrir portas já no início do expediente. Reuniões e negociações e parcerias estão beneficiadas, então aproveite para trocar ideias, fazer network e mostrar o serviço. Número 59, cor violeta.
0: Então tá, essas foram as previsões de hoje para você.
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0: 10h25, bom dia.

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0: É domingo, né, Wagner? Aniversário do meu amigo, cara. Meu braço esquerdo, direito, perna esquerda, perna direita. É meu brother, meu parceiraço de milhões de anos. Olha que já tentaram levar ele daqui do meu lado várias vezes, né? Tento roubar ele de mim, mas ninguém consegue, né? Domingo aniversário. Você vai me convidar, velho?
1: Não.
0: Tá vendo? Sabe como é que é a parceria? Olha como é a parceria? Convidar que é bom nada. Mas tá bom. Tá beleza. Oi? Aniversário dele. Para os outros ele vai pagar. Para mim ele não paga nada. Para mim ele não paga nada. Mas tudo bem. Importante que ele tá aqui. Então pronto. Se ele tá trabalhando comigo esse tempo todo, então tá bom. Beleza pura. Acho que o... Vai convidar o Elielson? Quanto aniversário? O Elielson lá da rádio? Ah, só o Rodrigo, é? Ah, beleza, só o Rodrigo então. Ô, Rodrigo, tá com moral aqui, bicho, com segurança, hein? Você é o único convidado pro aniversário dele domingo. Ó, bora colar. 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

0: Olha a mensagem.
1: Fala comigo, bom dia.
2: Bom dia, meu amigo Nedinho. Tudo beleza, beleza? Sandro Campo na escuta do programa, em volume alto.
1: Tava sumido, hein? Bom dia.
3: Bom dia, Nedinho. Passando pra te desejar uma quinta-feira maravilhosa. Pra você e pra todos que estão na escuta. E estou ligadinho no nosso Manhã da Diário. Sempre ligado em você. Fui, Nedinho.
1: Vai com Deus, minha querida. Tudo bem? Fala comigo.
4: Bom dia, meu amigo.

0: Amigo Netinho, quintou, vamos que vamos, manhã da Diário sempre ligada em você. Uma enxaqueca hoje aqui, eita, tá me atacando. Eita. Mas a minha Alexa tá ligada, claro, curtindo o manhã da Diário. Tô por aqui, Laranjal do Jari, Josiane Trindade, quintou.
1: Melhoras, minha amiga, eu também sofro de enxaqueca, hein? Pelo amor de Deus, coisa chata, hein?
2: WhatsApp da galera!
1: E aí, tudo bem? Fala comigo!
3: Bom dia, bom dia, bom dia, seres de luz. Gente, se você não se ama, não se respeita e nem se valoriza, então não pode cobrar nada do outro. Se ama primeiro para depois amar o outro. Beijos de luz a todos. Eliana Regeto, que da Nelly Glow, perfumes e cosméticos no Horizonte.
2: What's up? Fala, galera!
1: Fala comigo, querida, bom dia.
4: Bom dia, bom dia, bom dia, meu belebele.
1: Tudo bem?
4: Quinto! E nós tá como?
1: Como?
4: Ligadinha no manhã da Diária, mas ralando como sempre, diretamente do restaurante Cantina da Lidiane, rodovia do Curiaú. Uma maravilhosa quinta-feira pra todos nós.
1: Lidiane
4: Fernandes!
1: Grande abraço pra você, minha querida! Tudo de bom!
5: Olha a mensagem, hein?
1: Marlon Lustosa mandou mensagem pra gente, um grande abraço. A Valquíria mandou mensagem pra gente também, um grande abraço. O Célio também aqui tá participando com a gente, aquele abraço. Yasmin Rabelo, um abraço. Meu amigo William Brasil, sou a panificadora do Garapé da Fortaleza, um grande abraço. Robson Corrêa, Passo Fundos, obrigado pela audiência. Adriano Augusto, aquele abraço. Edilson Neri, tudo na paz. Abraço pra você também, meu querido. Muito bom dia, tudo de bom pro Fábio, pro Fred e pro Aloysio. Iago Barbosa tá na área também, grande Iago. Raíssa, tudo bem com você? Tá ligado aqui na programação da Diário FM, lá no Jardim Felicidade 2. Pediu pra mandar alô pra sua vozinha, a Lindalva. Alô, Lindalva, dona Lindalva. Vozinha da Raíssa, um abraço pra vocês. Nicolás, tudo bem? Um grande abraço. Eu tenho um sobrinho chamado Nicolás, né? Pô, lembrei dele agora, hein? Alô, Nicolás, qual bar que você tá, hein? Cidade Nova? Abraço pra você. Ô, mão, fala, mão, um grande abraço. Rodrigo Ladeira, também tá ligado com a gente. Gabriel Negreiro, fala, Gabriel, um abraço. Pedro Vieira, também tá ligado. Lucas da Silva, também tá ligado. Eliana, também tá ligado na programação. Alexandre Melo, Heraldo Vieira e Alexandre Trote estão curtindo a gente. Valeu, queridos. Um abraço pra todo mundo que tá ligado na programação. Matheus, Leandro e Júnior Souza. Valeu, galera. Estão no trampo também ligado aqui na programação. Pelas duas avenidas tá o Glaucio, o Alexandre e o Newton Tavares. Toda essa galera motorista pelo aplicativo ligado também na programação da Diário FM. Camila Vieira, tudo bem? Um abraço pra você. Tá no trabalho, home office, trabalhando, curtindo a gente. Felipe Ferreira, tudo bem, cara? Um abraço pra você, cara. Rafael Nascimento, André Pastana e Léo Oliveira. Aproveitar e mandar um grande abraço pro amigo Léo. Alô, Léo Pereira.
5: Olha a mensagem, hein?
1: Dora Valadares, Cidade Nova, também tá ligado com a gente. Valeu, Dorinha. Grande abraço pra você. Ronaldo Júnior também tá curtindo o programa Manhã da Diário. Carlos Ferreira, o homem da panificadora, esquina do pão. Um grande abraço pra você, meu querido. Obrigado pela audiência também, galera toda participando aqui do 991 22 6978.

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1: Ela é campeã, hein? Essa aqui é campeã. Campeã. Ô, Lidiane, bom dia, tudo bem?
2: Oi. Bom dia, beleza.
1: Me conta uma coisa. Quantas vezes você já acertou o som secreto?
2: Eu acho que foi duas.
1: Duas foi. Pra mim, não foi três,
2: deixa
1: não?
2: Eu baixar aqui. Eu acho que foi três.
1: Diminua, vai. Diminua um pouquinho, vai. Só pra gente conversar legal.
2: Tá bom?
1: Tá bom, tá bacana, bom? Legal. Ô, Lidiane, vamos lá então. Sim. Qual foi o maior valor que você já faturou aqui? Não sou secreto.
2: 100 dólares. 120, eu acho.
1: Mentira, 120 conto?
2: Eu acho que foi 100 ou 120.
1: Ai, garota. Vambora então, hein? Vou rolar aqui pra ver se você consegue identificar, tá bom?
2: Tá bom.
1: Posso botar o som aqui?
2: Pode botar.
0: Que som secreto é esse?

0: menos 100 reais. Que som miserável é esse?
1: Eu acho, né, Tinho, que alguém tentando bater numa chave de carro.
0: Alguém tentando bater numa chave de carro, assim, na parede, algo nesse
1: sentido? Ligando o carro.
0: Ah, ligando o carro. Aí o carro, tipo assim, o carro não pega, né?
1: Isso.
0: Vambora. Ela já faturou aqui 120 reais no som secreto. Pode ser que ela fature mais 100 reais agora. Vambora. Ela é mulher do restaurante, hein? Ela é mulher do restaurante. Atenção.
1: Ele faz um drama todo.
0: Que foi, mulher? Que foi?
1: Faz um drama todo pra gente pensar que acertou.
0: É, mas é brincadeira. Ei, mulher do restaurante, não faturou 100 reais, mas bora faturar no restaurante. O que é que tem de boy aí hoje?
1: Bora lá, hoje tem bife, carne guisada, porco guisado, frango guisado, peixe frito, etc.
0: No cardápio tá escrito...
1: É muita coisa, não dá pra falar tudo.
0: Calma, mas no cardápio tá escrito etc.
1: Não, eu tô falando aqui.
0: Ei, minha amiga, tudo de bom, obrigado pela audiência. Onde fica o restaurante?
1: Obrigado.
0: Onde fica o restaurante?
1: Cheiro pra NetNet.
0: Ei, calma, onde fica o restaurante? Termina de vender o peixe.
1: Ah, eu sou avexado.
0: Ah, fala.
1: Rodovia do Curiaú, 2451, próximo o Colégio Estátuas.
0: Do lado de uma borracharia.
1: Do lado da borracharia, do lado de uma lojinha de vende peça de moto.
0: Tudo bem. O banco já faz logo mídia pra todo mundo. Um abraço, minha querida. Valeu!
1: Valeu!
0: É isso, hein? E aí, você sabe que são secretos esses? Faça seu cadastro, 991-226978.
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0: Sete faltando pras 11.

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0: faz parte do álbum Dança Enquanto é Tempo. Nós selecionamos essa semana algumas faixas desse álbum, mas o álbum completo você já encontra na sua plataforma de música favorita aí, tá bom? Legal? Sua plataforma de música digital favorita. 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Conta tudo, na cola do Conta Tudo. Será que finalmente alguém vai zerar essa lista aqui do Acerte Nome? Vamos saber já já, hein? Agora tem Conta Tudo.
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4: Quinta-feira, tudo de bom, quase com o pezinho no final de semana e o Conta Tudo está no ar. Tudo bem, Kelzinha?
5: Fala, Cido, tudo ótimo, melhor agora, né? Trazendo Conta Tudo recheado de coisa boa pra você. Ô, delícia!
4: Falando em coisa boa, eu amo fofoca, você tem?
5: Ah, você é fofoqueira,
4: tem. Não, eu sou consumidor.
5: Olha só, gente, a Cássia Lourenço, que é uma influenciadora digital, teve que se pronunciar nas redes sociais sobre rumores de um possível affair com o cantor Zé Felipe.
4: Ah, é?
5: Então, gente,

0: negou a história, falou que não aconteceu isso, não é verdade, pra o pessoal parar de fazer fanfic, né? É. Mas, na verdade, eu queria que o Zé Felipe tivesse ficado com outras pessoas, porque, nossa, eu tô cansada de associar ele ou a Ana Castela ou a Virgínia Fonseca, gente.
1: Verdade,
0: ele tem que fazer essa página virar, né?
1: Então, trocar de prato aí, dar uma diferenciada, né?
0: A Cássia tá solteira, então assim...
1: Mas você vê como é que é a vida do artista? É, ela foi tinha alguém, ó, já de olho na casa do Zé Felipe na hora que ela chegou.
0: Pra poder, tá vendo? Dá pra confiar em ninguém também,
1: não
0: né?
1: Não dá. Vamos tocar o barco aqui.
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1: Queria ter aquele efeito do meu amigo Eliels. Uou! Fala, minha amiga Silvia Pereira, tudo bem com você? Bom dia!
2: Bom dia, gente. Tá tudo bem?
1: Você tá bem? A saúde tá legal?
2: Tô melhorando.
1: Você tá no Viva Voz, né?
2: Ah, então deixa eu te
1: ouvir. Por favor.
2: Tá.
1: Agora, estou ouvindo a sua voz linda. Tudo bem?
2: Tá tudo jóia.
1: Como é que anda aí o caldo de cana? Tá parado?
2: Não, tá trabalhando.
1: Tem caldo de cana, né?
2: Tem, sim.
1: A senhora sabe quem deu uma...
2: Agora que quiser, só dizer que eu mando.
1: Sabe quem deu uma facada na senhora ao vivo na última segunda-feira? Inclusive, amanhã eu vou estar lá com ele de novo. O Lucas. Olha, ele tá muito pra frente.
2: Não, Lucas é gente boa.
1: Mano, ele tá muito pra frente. Nem eu que conheço a senhora há 380 anos, eu fico pedindo caldo de cana. Tá muito pra frente, hein, Dan? Cuidado. Amanhã eu vou estar lá com ele. Ô, Silvia Pereira.
2: Amanhã tu vai estar lá?
1: Vou estar lá no Amazonas Importado. Diz pro seu Eliseu...
2: Diz
1: pro seu Eliseu colar por lá. É muito monte de vaca, bicho. Só comprou o que que ele comprou? O que que ele comprou lá no Amazonas Importado?
2: Que dali é, gente.
1: O que que ele comprou?
2: Um trigo, bem miudinho.
1: Ai, meu Deus do céu. R$30 pra senhora, pra gente gerar essa lista agora, tá bom?
2: Tá bom.
1: Bora começar.
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1: Aline.
2: Calandrinha.
1: Sasha.
2: Meneghel.
1: Jonatas.
2: Faro.
1: Tati.
2: Machado.
1: Dani.
2: Bananinha.
1: Bianca.
2: Andrade.
1: Opa!
2: Até que fim, né, gente?
1: Já não aguentava mais essa lista.
2: Pois é, todo mundo. Eu que abri ela, não foi?
1: Não sei, foi?
2: Foi, eu desbloqueei 3 nomes.
1: Então pronto, fechou a lista, faturou 30 contas. Você lembra quanto... Ela já tá aqui quase 2 semanas. Lembra quanto ela começou? Que eu não lembro aqui.
2: Netinho, se eu não me engano, era 200.
1: Começou baixo, né? Porque às vezes começa alto, né? Produção também sem grana.
2: Mas era 200, tu acha pouco?
1: Deixa eu falar um negócio pra senhora. Produção também é quebrada, mas não vai espalhar.
2: Mano! Mas 200 tá joia.
1: Mas às vezes começa com mais, acho que é a crise. Ô Silvia, beijo pra senhora.
2: Sim.
1: Valeu.
2: Obrigada, Netinho. Bom dia, bom trabalho, bom programa.
1: Pra todos nós, tchau.
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1: Finalmente zeramos a lista, né? Ah, um tempão. A produção desse programa já foi melhor, hein, cara? Tá meio quebrado, eu acho, essa bagaça aqui. Ô Silvia Pereira, depois mande seu contato pra... Aliás, mande seu Pix pra nós, tá bom? A gente fazer o pagamento aí dos seus 30 conto. 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
0: 11:21.

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7: 2026, vambora, rapaziada, na quinta-feira, 3 de setembro. Vai acabar marcando 32 graus.
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0: Fala!
1: Bom dia, Netinho Sandrelli. Olha, Netinho,
0: você
1: mata de tudo, saudade.
0: Faça isso.
1: É, doutora, você me desculpe. Mas, Netinho, quando é que você vai estar na Betral? Que eu tô com saudade de dar um cheiro nesse teu tutiço, seu lindo. Beijos.
0: Tu fez jogar no ar esse áudio, né? E nem tava na hora do áudio, né? Tudo bem. Vamos lá, no apoio. Sandrelli, um abraço. 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

0: 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Hoje, quinta-feira, né? Tem jogo, sim. 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Valeu, meu DJ! Dona Sultana, nessa audiência maravilhosa, beijão pra senhora, tudo de bom, hein? DJ Rômulo Cunha, amanhã tem mais Milk.
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0: 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Vai começar.
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0: Já estou sentindo cheiro de perfumes. Perfumes importados, internacionais, perfumes árabes. Bem que eu tenho tentando... Olha, eu venho tentando abrir um crediário aí na... Como é o nome da loja?
3: Perigo.
0: Olha, é mais fácil eu comprar um carro do que eu abrir um crediário na sua loja, minha amiga.
3: É complicado, né?
0: Égua! Ó, é aquela história, quem não vê cara, não vê coração, né?
3: Verdade.
0: Tô brincando. Eliana, tudo bem com você, minha querida?
3: Tudo beleza.
0: Eliana, você tem uma grande missão, fazer 10 mil pontos, tá bom?
3: Tô ligada. Vamos lá, né?
0: Tá preparada?
3: A última vez eu gabaritei e não levei.
0: Ei, não... Putz, velho, não fala isso. Não, essa é uma das essa é uma das coisas que dá uma zica miserável aqui. Não fala. Bora deletar.
3: Só tem três caminhos. Gabaritar.
0: Ou ficar fora. Então vambora. Posso começar, Leandra?
3: Bora.
0: Valendo o game da hora.
4: Fase 1. Valendo 2 mil pontos.
1: Semicírculo é o ponto no interior da Terra onde começa um terremoto. Essa afirmação é verdadeira ou falsa?
3: Acho que é falsa.
1: Falsa. Hipocentro é o ponto onde começa um terremoto.
4: Fase 2. Valendo 3 mil pontos.
1: Tubarão-baleia. É um tubarão ou uma baleia?
3: Tubarão.
1: Tubarão.
4: Fase 3. Valendo 5 mil pontos.
1: Qual é o nome do chá verde japonês em pó? Kamis ou matcha?
3: Matcha. Na verdade, matcha. Não sei.
1: Pontuação.
3: Ai, ai.
0: Olha, quase você se enrola falando em cima da resposta, tá ouvindo, Eliana? Quase você se enrola aí, hein? A tua sorte. A tua sorte. Ó, a tua sorte é que tu falou, o locutor falou em cima e tu falou mais alguma coisa aí que a gente ia discutir. O que que você falou aí nesse bororô, hein? Do locutor?
3: Eu falei a resposta e falei, na verdade, eu não sei, né?
0: Mas, pois é. Mas a tua sorte. A tua sorte, Eliana, é que você tinha falado o locutor falou. Tem que tomar cuidado, hein? Mas olha, 10 mil pontos entrou no... Rapaz, tem muita gente no sorteio, hein? Isso vai dar uma... Isso vai dar uma confusão. Isso vai dar uma confusão, mas olha, a confusão fica pro Panda. Ele que é o Costa Larga do sorteio, não tô nem aí. Marlon Lustosa, 10 mil pontos. Lília Regina, 10 mil pontos. Elo Oliveira, 10 mil pontos. E agora Eliana Neri com 10 mil pontos. Sorteio amanhã.
3: A primeira e a última foi no chute.
0: Mentira, a primeira e a última?
3: É. Sério? Foi, a segunda eu sabia.
0: Eras. Ah, tá, a primeira e a última.
3: Verdade.
0: A primeira e a última. Tubarão você sabia, né?
3: É, sabia.
0: Beijo pra você, bom trabalho e boas vendas nesse mês de setembro. Tchau!
3: Com vocês também.
1: Pontuação.
0: Aí, Elo Oliveira. Marlon Lustosa e Lília Regina e mais Eliana Neri. Eita, o Panda que se vire amanhã, hein? Costa Larga é ele.
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0: Isso!
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6: Resumão dessa quinta-feira pra você acompanhar a novelinha. Vamos lá, olha, o Pedro e a Adriana hoje vão acreditar que vão encontrar provas pra conseguir provar a inocência da fisioterapeuta.

0: Estou otimista, Cido.
1: Opa!
0: Agora o Ademir vai pegar a gravata que encontrou no sofá da casa da Dora e vai começar a ficar desconfiadinho.
1: Ah, também, né? Uma gravata vai fazer o quê?
0: Mal sabe que ela tá passando o rodo no teu sobrinho. Oh, a Pilar vai exigir que o Yuri faça um desfile íntimo pra ela mais uma vez. E a Rosa vai comentar com o Edivaldo e a Tilde sobre o estado da Diná. O Thiago vai convidar a Bruna pra jantar. Ai, tá. Thiago, leva, porque a Bruna, meu filho, tá doida, viu? Já Diná vai visitar o túmulo da Francesca e vai pedir desculpas pra ela. Vai ser, enquanto isso, ela vai ser observada pelo Toniel. É, a Francesca andou dando uma assustada ali na Diná, né?
1: Verdade.
0: Ó, a Ingrid vai incentivar a Brigitte a descobrir o que houve entre a Pilar e o pai dela. E a Adriana vai perguntar ao Edivaldo se ele sabe como a Diná entrou na vida do Arthur. Já a Adélia vai avisar o Pedro que a casa foi assaltada e que perdeu os pertences de Dalton. O perito do caso da Adriana. Olha aí o perigo.
1: Olha o jabá, hein? Meu Deus do céu. Bom, é o que acontece hoje, quinta-feira, em Quem é uma Cuida.
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3: 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Manda um abração aqui pra dona Valéria, que tá ligada com a gente. Minha amiga Rubens. Minha amiga Rúbia. Desculpa. Rúbia, grande abraço pra você. Caio Júnior também tá ligado. Severa Romana Brito tá ligado. Bruno Ferreira. Fala, Bruno! Um abraço pra você, queridão. 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
5: Hoje o Drops do Pet traz uma informação que todo tutor de porquinho da Índia precisa conhecer. Existe uma particularidade muito importante nesses pequenos animais. Assim como os seres humanos, eles não conseguem produzir sozinhos toda a vitamina C de que o organismo precisa. Por isso o nutriente precisa estar presente na alimentação. A deficiência pode trazer problemas de saúde, como fraqueza, alterações nas articulações e dificuldades de cicatrização. Uma dieta adequada costuma envolver feno, alimento específico para a espécie e vegetais seguros, sempre nas proporções corretas. E tem um detalhe importante, não é uma boa ideia sair colocando suplementos na água ou na comida sem orientação, tá? Cada animal tem suas necessidades e o médico veterinário de animais exóticos pode indicar a melhor rotina alimentar.
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3: 17 faltando pro meio-dia.

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1: Ah, vambora falar com a Marta. Ei, Marta, tudo bem?
2: Tudo.
1: Na paz, já almoçou, Marta?
2: Não, daqui a pouco.
1: Beleza. Marta, Kid Mel, ele vai ser o auditor. Ele vai ser o seu olho aqui na promoção, pra não ter nenhuma enrolação com os ouvintes. Kid Mel, não falo qual é o envelope premiado, mas você já sabe, não é isso? Já sabe, né? Peraí, Kid Mel, não tá saindo aqui. Fala aí, pode falar. Peraí, deixa eu abrir aqui. Agora sim. O Kid Mel sabe qual é o envelope, né, Kid Mel?
3: Opa, certo, Netinho, já
1: não,
3: sei sim.
1: Não fala, não fala. Calma. Marta, vambora.
2: Oi.
1: Tá valendo R$50. Eu tenho envelope laranja, o envelope azul e o envelope verde. R$50.
2: Quero laranja.
1: Qual envelope você quer?
2: Laranja.
1: Envelope laranja, né? Tá. Vou te fazer uma última pergunta. Você quer trocar o envelope laranja por algum outro?
2: Quero.
1: Quer trocar?
2: Quero.
1: Pra qual envelope?
2: Não, não, não.
1: Quer ou não quer, mulher? Quer ou não quer?
2: Não quero quer. Verde.
1: Você quer trocar pelo verde? Hein, Eli? Hein, Marta? Pelo verde. Não quer voltar pro laranja?
2: Não.
1: Quer ficar com verde?
2: É.
1: Então vambora. Atenção, hein? Atenção, ela tava no laranja. Ela mudou pro verde. Será que ela vai faturar cinquentão? Atenção, atenção, atenção! Aonde estava o envelope premiado?
3: Opa, confirmado que a gente estava no envelope verde.
1: Envelope verde.
2: Amei, até que...
3: Ganhadora.

0: Você ouviu o que o Kid Mel falou? Você ouviu o que o Kid Mel falou aí?
1: Não.
0: Ele era o seu auditor. Então você saiu do laranja e foi pro verde. Marta, chama a gente no WhatsApp, você faturou cinquentão, tá bom?
1: Valeu, bom conheço a todos aí do grupo.
0: Valeu. Obrigado, Kid Mel. Fala aí, pô. Obrigado.
2: Eu agradeço, Netinho. Valeu aí, tá bom?
0: Valeu. Tá aí o auditor da promoção Kid Mel. Ó, é isso, né? Trocou. Ela ia perder, foi no verde e faturou cinquentão no envelope premiado Manhã da Diário. Amanhã tem mais, hein? Amanhã tem mais!
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0: Muito bem, gente. Vem de fechar a nossa transmissão diretamente aqui da Center Kennedy. Lembrando que continua, né? Continua valendo a promoção Campeões de Vendas da Center Kennedy, tá bom? Tá valendo por aqui. Dá uma chegadinha que a Center Kennedy vai cobrir qualquer oferta anunciada pela concorrência nesse fim de semana, tá bom? 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Tá legal? Beleza pura? Muito obrigado. Nossa transmissão foi diretamente aqui da loja da Padre Júlio, campeões de venda da Center Kennedy. Olha, dia 30 de outubro é o próximo caminhão, hein? É o próximo caminhão da Center Kennedy. Um abraço pra todo mundo. 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

0: Maravilha, maravilha, maravilha. Salve, salve, galera. Muito boa tarde. Hoje é quinta-feira, dia 3 de setembro de 2026. E vamos juntos, começando mais uma audição do meu, do seu, do nosso. A emissora número 1 do seu rádio. Na frequência que bate forte no seu coração.
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0: E o programa é esse. Na técnica está ele, o filho da dona Nazaré, o Alisson Brito.
3: Fala, Patinho.
0: Tudo beleza, Alisson?
4: Sim.
0: Pronto pra mais uma missão?
4: Sim.
0: Pronto pra mais uma quinta-feira?
4: Sim.
0: Vamos juntos, gostou da vitória do Mengão ontem?
4: Sim.
0: O Flamengo puxou o freio ontem, rapaz. Quando avisaram, olha, se o Flamengo fizer mais um gol, o Vasco sai da zona de rebaixamento. Aí o Flamengo segurou tudo. Não, deixa ele lá na zona, fica lá na zona. E não saiu o gol. 2-0 pro Flamengo ontem. Mas aproveitar também para parabenizar a torcida do Vasco da Gama. É, a torcida do Vascão, que ontem ganhou pelo placar de 2-0 e se classificou aí para fase semifinal da Copa do Brasil. Parabéns a todos os amigos vascaínos que ontem conquistaram aí essa vitória, essa classificação, né? Pessoal feliz da vida, rapaz. Bruno Ítalo, Elson Summer e outros vascaínos ilustres que ontem ficaram felizes da vida aí com a classificação. A vitória do Vasco da Gama. Parabéns, parabéns aí a todos os vascaínos. Olha, mandar um abraço pra minha amiga Josi Calazans. Ela mandou um áudio pra gente aí, o Alisson. Minha amiga Josi Calazans tá ligada a caminho de Massagão Velho. Ela mandou um áudio aí pra gente. Fala aí, Josi. Boa tarde, Josi.
5: Meu amigo.
0: Boa.
5: Um abraço lá para aquela comunidade linda, onde só tem gente linda.
0: Concordo contigo, velho, verdade.
5: Inclusive eu, Josi Calazans.
0: Ai, ai.
5: E pro meu amigo Robson, que nós já estamos na estrada para lá.
0: Valeu, minha amiga Josi. Obrigado aí pela audiência. Boa viagem aí para todos vocês. E parabéns ao meu amigo Robson, que também é vascaíno, rapaz. Meu amigo Robson. Grande Robson, funcionário de categoria lá da Secretaria de Estado da Cultura. Um abraço aí para a secretária Clícia de Miceli e a toda a equipe aí da Secretaria de Estado da Cultura, que está indo lá para Massagão Velho, né? Um abraço, Robson. Grande Robson, rapaz. Tu não vai pro Jari, não, Robson? Não vai para Laranjal do Jari? Hoje vamos estar indo lá para o município de Laranjal do Jari. Amanhã começa uma feira da melhor qualidade, mais uma feira promovida aí pelo Sebrae Amapá. Começa amanhã lá no município de Laranjal do Jari. 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Olha, um abraço para Marta Maria lá do bairro Zerão, Marta Maria Gomes de Matos, bairro Zerão. Alô, Zerão, os amigos do bairro Zerão, que também estão ligados aqui acompanhando a nossa programação. Ah, boa tarde, Rodrigo e o Alisson na escuta aqui no Renascer 1 do nosso Vem Que Tem. Coloque meu nome nas promoções. A nossa querida Jerusa também está ligada aqui acompanhando a nossa programação. Olha lá em Vigia de Nazaré, o Kennedy, ele me mandou um vídeo, o Alisson. Olha como é lá em Vigia, rapaz, lá a terra da Curijuba. Eu mandei aí para você.

quantidade de peixe, meu patrão. E é só do filhote do porrudo. Pra quem tá nos acompanhando aí pela live, dá uma segurada que o Alisson vai mostrar aí como é o negócio, como o negócio é sério lá em Vigia de Nazaré, a cidade que eu tive o prazer de conhecer esse ano. Uma cidade muito bacana, muito legal. Olha aí o tanto de filhote, olha. O negócio lá é sério, mano. Olha só a quantidade, cada filhote. Rapaz, um filhote.

0: quilo fresquinho. Quanto é que tá o quilo do fresco, será lá, hein?
1: Hein? Quanto é que tá o quilo do fresco?
0: Ei, Kennedy, quanto é que tá o quilo do fresco aí, do filhote fresco, meu patrão? Pensa no filhote delicioso, da melhor qualidade, da turma aí que se liga e acompanha a nossa programação aqui na Diário FM 90,9. Manda um abraço minha amiga Lila Regina, minha amiga Leila, que tá rimpando o açaí da melhor qualidade, tá ligada aqui acompanhando também o programa Vem Que Tem, na 90,9. Olha, você pode participar conosco aqui das promoções, hein? 984-35-3121 pra você participar aqui do Vem Que Tem, que amanhã, sexta-feira, nosso Estúdio 2, direto do Bem Nosso Atacarejo. 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

0: 12 horas e mais 39 minutos, 12:39. É a hora certa pra você que tá ligado, acompanhando aqui o programa Vem Que Tem na Diário FM. Olha só, abraçando a galera no Carvão, distrito do Carvão. Um abraço, meu amigo Joelso Cardoso. Meu amigo Macula, alô Macula, um abraço. Meu amigo Elson Barreto. E também se liga, o Elson me falou que acompanha sempre que pode aqui o programa Vem Que Tem. Mandar um abraço, meu amigo Elson Barreto, meu amigo Macula. Meu amigo Louro, alô Louro, cadê você, rapaz? Meu amigo, Domingos Belo, um abraço pra ele. Mandar um abraço à minha amiga, minha eterna professora Nel Pureza, que também está ligada aí, acompanhando o programa Vem Que Tem, volta e meia acompanha aí, professora Nel Pureza, que adora Mazagão Velho também, né? Sempre tá lá marcando presença com os amigos de Mazagão Velho. Professora Nel, aquele abraço aí, tudo de bom. Mandar um abraço também à galera que tá ligada lá em Mazagão Novo. Alô, Dona Dolores, minha mãezona, Dona Dolores, que se liga. Aliás, que esse programa tem uma grande audiência aí no município de Mazagão. Mandar um abraço ao meu grande amigo Edielso Cruz, meu amigo Valdir Júnior, minha amiga Lene, a toda essa equipe, meu amigo vereador Bebê. Alô, vereador Bebê, um abraço, vereador Bebê, aí do município de Mazagão, que também se liga, acompanha a nossa programação, minha amiga vereadora Nasa Vieira também, meu amigo Elton Vinhas, meu amigo Jackson Reis, alô Jadru, minha amiga Benedita Dark Teixeira, alô Bita, também tá ligado acompanhando aqui o programa Vem Que Tem. 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

0: 43 minutos, 12h43, hora certa pra você que tá ligado, acompanhando aqui o programa Vem Que Tem. Meu amigo Alexandre Navegantes, grande comunicador. Meu amigo Alexandre Navegantes tá ligado também aqui acompanhando o programa Vem Que Tem. Um abraço, meu amigo Navegantes. Boa tarde, Rodrigo Silva e o Alisson, já na escuta. Quero participar das promoções. Rosineide Santos, quilômetro 21, Campina Grande. Uma ótima quinta-feira a todos. Valeu, Rosineide. Galera mandando áudio aqui pra gente. Galera sintonizada, ouvindo aqui o Vem Que Tem. Alô, você, alô, boa tarde.
1: Boa tarde, meu amigo R. Silva. Boa tarde, o Alisson Brito, filho da Dona Nazaré. Boa tarde, meu amigo Vascaíno.
0: Isso.
1: Sabe.
0: Tá em Tartarugalzinho, o homem, rapaz. Tá no Tartarugal.
1: Dá um toral Palmeiras também.
0: É.
1: E domingo, vou logo adiantar meu placar. 2-0, Leão! Leão!
0: Sai daí, secador! Sai daí, pipa podre!
2: Sai daí, pipa podre!
0: É, para com esse negócio aí já, rapaz. Tá secando o Flamengo, rapaz. Vai a tua já, mano. Para com isso. Deixa Dilson. É, estamos de 12 horas e mais 44 minutos. Hora certa pra você ligado aqui no programa Vem Que Tem. Meu amigo Navegante tá no ar aí, tá? Cadê meu amigo Navegante, rapaz? Grande Alexandre Navegantes. Isso, pense numa figura, meu patrão. É esse. A futuro advogado. Tudo beleza, Navegante? Tranquilo, meu irmão?
3: Boa tarde. R. Silva. Tem o R7 ou R-Silva.
0: Ah, não vem dizer que o Remo vai ganhar também, que senão já vou cortar aí, mano. Para com isso.
3: Não, boa tarde, meu amigo Rodrigo Silva. Boa tarde, meu amigo Alisson.
0: Tá muito quente aí, Navegante.
3: Bem Que Tem. O programa está estourado na cidade. Estou aqui nesse momento, no coração do Laguinho, frente à UNA. Fiz questão de parar para participar do programa, dizer que você é um excelente apresentador, um jornalista completo.
0: Opa, então você obrigado, merece meu amigo.
3: Muitos aplausos. Parabéns pelo programa.
0: Manda tua chave você Pix depois aí.
3: Você e a sua companhia do seu amigo está lá para o Tartarugalzinho, né?
0: O meu amigo Nelson Santos. Homem, né? É, o Jabuti da Xuxa. Ele tem até vinheta aí. Fala aí, Tia Maria.
2: Fala aí, Tia Maria.
0: É, o Jabuti da Xuxa. Tá para lá. Tá se virando por lá.
3: Inclusive, vai acontecer agora o festival do Tartarugalzinho, né?
0: A Expo Agro vai ser lá.
3: A Expo Agro.
0: Isso.
3: Isso. Expo Agro vai estar com bastantes atrações lá. Inclusive, fomos convidados pelo próprio prefeito Bruno Mineiro, que a gente manda um grande abraço para ele.
0: Isso.
3: E agradecer o convite que ele nos fez para que a gente pudesse também participar dessa grande festa que já é tradicional ali no município de Tartarugalzinho, onde aqueles outros municípios ali próximos,
0: para Cuba,
3: Amapá, o pessoal se reúne todos juntos para formarem aquela grande equipe e fazer uma grande festividade para aquela comunidade ali da região dos lados. Mas, meu amigo Rodrigo Silva, vou continuar seguindo aqui o rumo da Zona Norte, olha o sol.
0: Muito quente sol, aí? Tá muito quente, tá, Alexandre? 10
3: sol para uma pessoa só.
0: É, rapaz. Tem um sol para cada mapaense, mano. Tá muito quente
3: exatamente.
0: Aí. Beleza.
3: Mandar um grande abraço a todos que estão ouvindo o programa.
0: Valeu, Navegante. Um grande abraço, meu irmão.
3: Meu preto.
0: Valeu, meu

0: Preto, um abraço. Grande comunicador, repórter Alexandre Navegante, que está ligado à companhia daqui, o programa Vem Que Tem. Aproveitar para mandar boa tarde também para o Naldo Soares, lá no Marabaixo 2. Alô, Marabaixo, alô, meu amigo Naldo, boa tarde aí para você. Minha amiga Bela Nogueira em Santana. E a Severa Romana, que também mandou um áudio aqui para gente. O Alisson, estou mandando para você. Coloca no ar aí a nossa querida Severa Romana. Fala aí, Severa.
1: Boa tarde, Rodrigo. Já estou ligadinha no Vem Que Tem. Severa Romana, do Mestre Oscar.
0: Isso.
1: Rodrigo, por favor, coloca o nome da minha mãe na promoção. Terezinha de Brito Costa.
0: Isso.
1: Do bairro Jardim Felicidade 1. Vai ser 3-0 pro Mengão, domingo.
0: Ou mais. Valeu, minha amiga Severa. Boa tarde aí pra você. Obrigado pelo carinho, obrigado pela audiência. Olha, Pedro Jorge, um abraço pra ele aí, meu amigo Pedro Jorge, é o Jorge Júnior. Olha, o Jorge Júnior e o Pedro Jorge deve ser o filho do meu amigo Jorge Júnior. Um abraço, grande fotógrafo, cara, cinegrafista. Um abraço aí, meu amigo Jorge, rapaz, Jorge Júnior. Valeu, Jorge, obrigado aí pelo carinho, obrigado pela audiência. Meu amigo Pedro Jorge, alô, Pedro Jorge! Um abraço aí, meu amigo Pedro Jorge, que também se liga e acompanha aqui a nossa programação. 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

0: Agora são 12:49, 12:50, agora já pulou aí o ponteiro. 12:50, galera participando aqui do programa Vem Que Tem. Alô, boa tarde.
1: Grande parceiro, Rodrigão, Campos. Opa. Do Marabaixo 1.
0: Fala, Campos.
1: Parceiro, manda eles olharem aí pro retrovisor que nós estamos na cola deles, o Mengão. É assim, aí quando não der mais nada lá pra aquele outro time, ele vai dizer que não interessa, que ele é covardão. Já viu um técnico pegar mais de 200 cartões. Me coloca aí, parceiro, nas promoções e o jogo em Belém, que é meu time também, o Leão. Vai ser 3-1 pro Flamengo.
2: Boa tarde, meu amigo Rodrigo Silva e Alisson Brito, na escuta do programa Vem Que Tem, rodando pelas ruas da cidade de Macapá. Eu me coloco meu nome para concorrer aos sorteios e promoções. Jotun Carvalho, motorista por aplicativo.
0: Olha, eu tô vendo uma notícia aqui, uma notícia muito triste, né? Que eu vou mandar o link para você, o Alisson. Tô vendo aqui o link. E eu conheço essa senhora, é a Júlia, que é cantora, dona de uma voz da melhor qualidade, canta muito ela, e eu fiquei triste aqui com essa notícia, que o pessoal tá fazendo uma vaquinha solidária para ajudar a Júlia Medeiros. A Júlia Medeiros é uma cantora, um talento aqui da nossa música, e ela encontra-se com câncer, né, e o pessoal tá fazendo aí uma campanha aí para ajudar aqui a Júlia, né? Ela é uma pessoa que realmente merece todo esse apoio. Tem lá a Vaquinha, tem um site, né? Vaquinha é um site, né? Vaquinha com K, vaquinha.com.br. Ela é mãe da nossa colega Verena Carla. Ela mandou aqui a mensagem. Olá, colegas, boa tarde. Alguns aqui conhece minha mãe, infelizmente ela se encontra em estágio terminal de câncer. Fizemos uma vaquinha para ajudar com os custos da família dela e do meu pai. Quem puder ajudar, compartilhar, eu agradeço imensamente de coração e que Deus abençoe muito você. Então, quem puder ajudar, tá aí, olha, a página, ela precisa de 10 mil reais, ela já conseguiu arrecadar 785 reais, né? Então, é a Júlia Medeiros, nossa cantora, né? A Júlia, dona de uma voz da melhor qualidade. E a gente aproveita aí para quem puder colaborar, quem estiver nos acompanhando aí, é só procurar lá, ajude Júlia Medeiros, tá lá no site da Vaquinha, Vaquinha Solidária. Essa vaquinha é para a cantora, mãe, avó, irmã, Júlia Ribeiro de Medeiros, que está em estágio de câncer terminal e precisa usar muitas fraldas geriátricas, lenço umedecido, materiais de higiene para banho em leito. Ela só se alimenta através de suplementos. Deve ter mais informações lá, o Alisson, lá, ver tudo ali, onde eu estou lendo as informações. Então, quem puder colaborar, quem puder ajudar, só colocar aí, por favor, só para abrir, para a gente poder passar os contatos aqui, a chave Pix também, da Júlia Medeiros, tá? Eu conheço a Júlia é uma cantora. Volta e meia nos eventos, quando a gente está apresentando, ela tá lá fazendo a recepção do público, fazendo uma música da melhor qualidade aí para as pessoas que chegam e participam dos eventos. Infelizmente, eu fui pego de surpresa aí com essa notícia, né? Dando conta aí do problema de saúde aí dela, da Júlia. Então você pode ajudar via Pix, usando a chave Pix. Pega uma caneta aí para anotar. É 63-13068. A chave Pix. 63-13068. @ Vaquinha com K. Vaquinha com K, tá bom? Vaquinha. Vaquinha.com.br. Vou repetir aqui para você, bem devagar, para dar tempo de você anotar aí a chave Pix da nossa querida, da Vaquinha aí solidária, em prol aí da nossa querida Júlia Medeiros. 6363-13608 @ Vaquinha.com.br. Quem puder colaborar, contribuir, qualquer ajuda, todo tipo de ajuda será bem-vinda aí para ajudar essa querida Júlia Medeiros, que está aí passando por esse problema de saúde, né? A gente sabe que é um problema a gente enfrentar um problema de saúde, principalmente essa doença maldita que é o câncer, né? Que chega e realmente chega causando temor, causando terror. Então ajude aí a Júlia Medeiros, que está com essa campanha. Ela já conseguiu arrecadar um valor, mas ela está utilizando muita fralda geriátrica. Quem puder colaborar, quem puder contribuir, com certeza toda ajuda é bem-vinda.

0: Olha só, agora são 12 horas e mais 56 minutos, 12 e 56, a galera mandando palpite, rapaz. Aí pro jogo do Flamengo com o Clube do Remo, Clube do Remo e Flamengo, jogo em Belém do Pará. Aliás, que tem muita gente se mandando pra Belém de navio, porque passagem de avião tá caríssimo pra ir lá pra Belém do Pará. Então muita gente tá indo já de navio, desde ontem, as pessoas já se mandando pra Belém do Pará, pra não perder essa oportunidade de ir torcer pelo Mengão. Tem mais palpite aí, alô, boa tarde.
1: Oi, Rodrigo, aqui é o Pedro Jorge.
0: Fala, Pedro.
1: Eu acho que o jogo do Flamengo domingo vai ser 3-1 pro Flamengo. Bora, Mengão!
0: Aí, galera otimista aí, mandando

0: participando aqui do programa. Olha, Lidiane Cardoso, lá do bairro Infraero 2, tá ligado aqui acompanhando o programa Vem Que Tem. Valeu, Lidiane, um abraço. Olha, mandar um abraço aí para o meu amigo Bruno Ferreira, que tá dizendo aí o seguinte: 2-1 para o Remo. É, rapaz. É, tá aí, 2-1, meu amigo Bruno. Ele mandou um áudio pela manhã, coloca o áudio dele aí, Alisson, o áudio do Bruno. Fala, Bruno!
1: Fale, meu diretor, como é que a gente faz o nosso joguinho hoje? Classificação do Vitória, mais de 3,5 gols na partida. Vasco não marca.
0: Ah, ele tava secando ontem, era. Ele tava secando ontem. Ah, foi ontem que ele mandou aí. Um abraço, meu amigo Bruno. Tá ligado? Eu fui um gol do Vasco, por incrível que pareça. Eu fui um gol do Vasco. Não, não, Aleixo. Meu amigo Aleixo, melhor contador do mundo. Meu amigo Aleixon, Alex, um abraço aí pra ele. Tá ligado, acompanhando aqui o programa Vem Que Tem. Ele disse: ei, Rodrigo, secou pouco ontem. Não, não, não sequei, não. Não sequei. Um abraço, Aleixon. Tá ligado aqui a companhia do programa. Grande Aleixon Alaxi. Olha, a Severa Romana tá dizendo que vai ser 3-0 pro Flamengo. Valeu, meu amigo Aleixon. Obrigado aí pelo carinho, obrigado pela audiência. Aleixon é vascaíno, tá feliz da vida, rapaz. Ganhou, tá aí o hino em homenagem aos vascaínos, né? Olha, a Rosineide tá dizendo: Flamengo 1, Remo 3. Não, faz o seguinte logo. 12:58. 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
0: Valeu, valeu, valeu, minha amiga Isabela, farmacêutica da Hiper Saúde. 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Galera mandando áudio aqui, interagindo conosco no programa Vem Que Tem. Pra você que está ligado, acompanhando, alô, meus amigos motoristas por aplicativo. Você que está nos dando carona, muito boa tarde. Obrigado por estar ligado conosco aqui no Vem Que Tem da 90,9. Alô, boa tarde.
3: Boa tarde, Rodrigo Silva. Boa tarde aos demais aí do programa e aos milhares de ouvintes aí do programa Vem Que Tem. E, Rodrigo, se o Flamengo não der menos de 4 no Remo lá dentro, como tá 4-1, vou dar um de lampuja por
0: mim. Não, o Remo vai dar trabalho lá, não vai ser fácil não, olha, eu sou flamenguista.
3: Não vai ser brincadeira não. Estamos na escuta aqui, quem fala é Maurício Taxista.
0: Valeu, Maurício.
3: Canta a cidade.
0: Opa!
3: Aproveita e bota o meu nome nas promoções aí, se eu ganhar algum prêmio essa semana, Rodrigo.
0: Opa, valeu, meu amigo Maurício. Grande Maurício, taxista, tá ligado aqui acompanhando. Um abraço aos meus amigos taxistas também, que nos dão carona. Sempre nos prestigiam e acompanham aí a nossa programação. Meu amigo Ney, eu vou mandar o contato do Alisson aí, Ney, pra te ligar aí pra gente. Eu vou mandar o contato do Alisson pra você ligar pra ele te colocar no ar, tá bom, Ney? Que aqui pelo nosso telefone a gente não tá conseguindo colocar. Eu vou mandar aqui. Tu tem o contato do Ney Cunha? Não, mas não é o Ney Oliveira, é o Ney Cunha. É, vou mandar o teu contato pro Ney Cunha, ele vai te ligar. É meu amigo Ney, lá do restaurante do

0: Seu Sacaca. Liga pra ele aí pra participar, meu amigo Ney. Olha, ele tá dizendo que vai ser 5-1 pro Flamengo. Liga pro Alisson que eu te coloco no ar, meu amigo Ney. Meu amigo Ney Cunha, já fala pra gente como é que tá lá o Flamengo, como é que o Flamengo vai fazer. Será que o Flamengo vai ganhar? Vai ter alguma promoção lá no Museu do Restaurante Sacaca lá? Restaurante do Museu Sacaca. É, meu amigo Ney, rapaz, um abraço pra ele. Meu amigo Adriano Augusto, ele mandou uma mensagem aqui pra gente, meu amigo Adriano Augusto. Tá ligado aqui acompanhando o programa Vem Que Tem. Valeu, Adriano, obrigado. Olha, grande abraço das amigas Hanna e Bárbara França. Um abraço aí pra Bárbara. Tá ligado aqui acompanhando o programa. Cadê a Bárbara? Ah, tá aí a Bárbara. É a Hanna Cajueiro, é? A inimiga do filme, amiga Hanna Cajueiro, tá ligada, acompanhando aqui o programa Vem Que Tem. Alô, Hanna! Beijão pra você, querida, tá ligada aqui acompanhando. SD Hanna Cajueiro, popular, inimiga do fim. Um abraço aí pra ela, obrigado, Hanna. Um abraço aí pra você, querida, um abraço, Bárbara. Também sintonizada aqui acompanhando o programa Vem Que Tem na 90,9. E a galera mandando mensagem aqui, meu patrão. Alô, Joel! Bora pro Jari, Joel, daqui a pouquinho. Partiu Laranjal do Jari, feira do Sebrae, feira de negócios do Sebrae, lá no Jari. Daqui a pouquinho, o Rodrigo Silva pegando a estrada rumo ao Vale do Jari, para essa grande feira aí de negócios que o Sebrae, a exemplo do que promove lá no Oiapoque, fazendo lá onde no extremo norte do Brasil, no extremo norte do Amapá, agora descendo para o sul, vamos estar lá na região do Jari. Agradecer mais uma vez a toda a equipe do Sebrae pela confiança no nosso trabalho, mandar um abraço aí à diretora superintendente Alcilene Cavalcante, Sândala, a Belize, a toda a equipe que vai fazer aí vai realizar esse grande evento. Olha, o Adriano Augusto mandou aí uma mensagem pra gente. Fala aí, meu amigo Adriano Augusto. Boa tarde, Adriano.
1: Boa tarde, Rodrigo Silva. Adriano Augusto, ligado no Bem Que Tem, aqui no centro. Coloca o meu nome aí na promoção da JL Multimarcas. Bem Que Tem, Rodrigo Silva.
0: Opa, valeu, meu irmão. Obrigado aí pela audiência. Meu amigo Ney mandou uma mensagem pra gente aí. Meu amigo Ney, grande Ney Cunha. Tem o Ney Oliveira e esse é o Ney Cunha. Fala aí, Ney.
2: É, Alisson. Boa tarde, Alisson. Coloca o meu nome no sorteio. Vai ser 5-1 aí.
0: É, 5-1. Ou vai mais.
2: Fazer uma presençazinha também pra participar do sorteio aí.
0: Valeu.
2: Fazer sorteio do almoço.
0: Bacana.
2: Do almoço aí pra turma aí.
0: Beleza. Então tá aí, amanhã vai ter um almoço aí pra quem quiser. Aí. Beleza, Ney. Tranquilo, Ney. 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Um abraço aos amigos do restaurante lá do Museu Sacaca, a turma que está ligada, acompanhando aqui o programa Vem Que Tem. Boa tarde, gostaria de participar do sorteio. Meu nome é Rosivaldo Pantoja Júnior, lá do bairro Infraero 2. Flamengo 4, Remo 1. Flamengo 4, Remo 1. E o palpite lá do Jorton Carvalho vai ser 3-1 para... Pra quem, rapaz? 3-1 para o Flamengo. Será que eu já mandei o áudio dele? Coloca aí o áudio dele, do Jorton. Alô, Jorton! Se eu já mandei, vai de novo.
3: Boa tarde, meu amigo Rodrigo Silva e o Alisson Brito, na escuta do programa Vem Que Tem, rodando pelas ruas da cidade de Macapá. Meu amigo, coloca meu nome para concorrer sorteios e promoções. Jorton Carvalho, motorista por aplicativo.
0: Valeu,
4: meu Rodrigo.
0: Fala,
4: vai,
0: mano.
4: Vai ser 2-0 pro Flamengo lá em Belém, mano.
0: Vai, mano. Tu diz. Valeu, meu amigo Nadilson Costa. Tá ligado aqui acompanhando o programa Vem Que Tem. Valeu, Nadilson. Obrigado aí pela audiência. Olha, salve, amigo. Estou aqui ligada. Sou a Cléo, do Novo Buritizal. Quero participar da promoção da sexta-feira. Meu palpite é 2-0 para o Flamengo. Valeu, obrigado aí pela audiência. Meu amigo Sandro Campos, olha aí o Sandro na área. Fala, Sandro. Boa tarde, Sandro.
5: Boa tarde, meu amigo Rodrigo Silva, Sandro Campos.

0: Campo na escuta do programa.
1: Fala,
0: Rodrigo,
1: mano.
0: Rodrigo, meu palpite para Flamengo e Remo. 3-1 pro Mingão. Apesar que eu torço pros dois times, né? Mas eu sou mais flamenguista, então vai ser 3-1.
1: Olha, eu falei agora há pouco que eu estou indo para Laranjal do Jari daqui a pouquinho, logo após o programa. 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
1: Agora são 13 horas e mais 9 minutos, 13:09, hora certa para você que está ligado, acompanhando aqui o programa Vem Que Tem. Boa tarde, Rodrigo, meu palpite, Flamengo 3, Remo 1. Vem Que Tem, estou ligado, me coloca nos sorteios. Paulo César do Pacoval, audiência total. Alô, Pacoval, já morei aí no Pacoval, lá na Rio Grande do Norte, próximo ao Sucatão do João. É, rapaz, um abraço aos amigos do Pacoval. Pessoal que se liga e acompanha aqui o nosso programa. Muita gente indo para Belém assistir Remo e Flamengo, jogo que vai ser domingo. E a galera aproveitando para interagir conosco aqui no programa Vem Que Tem. Alô, boa tarde.
4: Boa tarde, Rodrigo. Na boa escuta do programa Vem Que Tem.
1: Opa!
4: Eu não sou remista, também não sou flamenguista.
1: Não.
4: Esse jogo vai ser pau a pau. Em Belém vai, tipo, vai endurar o caldo.
1: Ah.
4: Vai endurecer o caldo. Vai criar sebo nesse caldo. O Flamengo não vai ganhar o Remo.
1: Tu diz?
4: 0-0. Bota meu nome no sortinho aí, Rodrigo. Aqui quem fala é o nosso amigo, seu amigo, amigo de todos, Cachorrão.
1: Valeu.
4: Celeste de 86.
1: Tá sumido o Cachorrão, né, rapaz? Cadê o latido dele aí? Olha aí, Cachorrão. Já entrou o Cachorrão, só falta o Pica-Pau, rapaz. O Pica-Pau sumiu também, né? Ei, Pica-Pau! Ei, Pica-Pau, volta, Pica-Pau! Não some, Pica-Pau! Tem Pica-Pau, tem Cachorrão. Cadê o Cachorrão aí? Cadê o Cachorrão? Hein? Fala, Cachorrão. Tem até índio que ouve o programa, mano. Até indígena. Olha aí, olha. Índio taxista. Um abraço pro meu amigo índio taxista também, que sempre se liga e acompanha aqui o programa Vem Que Tem. 13 horas e mais 10 minutos. 13:10. Olha só aqui o pessoal mandando. Matheus Braga, que é motorista de aplicativo. 1-1 vai ser o placar dele. É. Quem mais tá ligado aqui? A Jerusa mandando áudio pra gente, pra participar aqui do programa Vem Que Tem. Fala aí, minha amiga Jerusa. Tá ligada aqui, acompanhando o programa. Fala, Jerusa, boa tarde.
5: Boa tarde, Rodrigo. Aqui é a Jerusina, também da NC1. O meu palpite vai ser 4 Flamengo, 0 Remo. O Remo não vai dar nem pro começo.
1: Eu acho também que não dá, não.
5: Nem pro começo. É. Quanto mais.
1: Vai querer endurecer um pouco.
5: Ficar 0-0. Mas
1: tomara
5: quando,
1: que não chova,
5: Rodrigo,
1: né? Tomara que não chova, né?
0: Boa tarde, Rodrigo, Sandrelli. Olha, Rodrigo, esse cachorrão aí, eu acho que ele tá mais pra Alessi, viu?
1: Ih, rapaz,
0: pela voz dele, eu acho que ele é mais Alessi.
1: Não mexe com o cachorrão, não é não. Mexe com o cachorrão. Olha aí, olha. Tá latindo aí, fica mexendo com o cachorrão. Alô, boa tarde.
6: Boa tarde, Rodrigo. Rodrigo, é 5-0 pro Flamengo aí.
1: É com isso aí,
6: Não. É o Isner daqui do Universidade.
1: É, valeu. 5-0 isso aí já mandou.

0: Cadê? Tem mais um outro aí, o outro áudio. Alô, boa tarde.
1: Boa tarde, Rodrigo Silva.
0: Boa.
1: Estamos aqui no Rio Cajual escutando o seu programa.
0: Cajual,
1: no
0: bacana.
1: O número um de vocês aqui no Rio Cajual, município de Acuá.
0: Valeu, obrigado aí pela audiência. Olha, meu amigo Anderson Silva, lá do CETRAP, rapaz, tá ligado aqui acompanhando o programa Vem Que Tem. Meu amigo Anderson, ele mandou um áudio pra gente. Fala aí, Anderson!
2: Fala, meu amigo Rodrigo Silva!
0: Fala, meu amigo
2: Anderson. Anderson da CETRAP.
0: Fala, meu parceiro.
2: Como tá se falando muito aí nesse jogo, Remo e Flamengo, vou deixar meu palpite aqui.
0: Manda.
2: Esse jogo vai ser parelho. 2-0 pro Remo. Pode confiar, coloca aí.
0: Sai daí, pipa podre. Valeu, Anderson. Um abraço. Um abraço aí, meu amigo Anderson. Tá ligado acompanhando o programa Vem Que Tem. Quem mais tá ligado aqui? A Kátia Ruiz Seco. Alô, Kátia. Boa tarde. Também obrigado pela audiência. Minha amiga Kátia Ruiz Seco, sintonizada, acompanhando aqui o programa Vem Que Tem. Obrigado a Kátia. Olha, o Paulo Ferreira tá dizendo que vai ser 2-1. Para o Flamengo. É muita gente mandando mensagem, participando conosco. 984-35-31-21. 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
0: 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Agora 13 horas e mais 14 minutos. 13 e 14, a hora certa para você que está ligado aqui acompanhando o programa Vem Que Tem. Galera participando, interagindo conosco. Mais mensagens chegando aqui no programa Vem Que Tem. Olha, agradecer a todos os motoristas por aplicativos que estão ligados. Alô, boa tarde!
4: Boa tarde, Rodrigo. Aqui é Campos, motorista de aplicativo. Coloca meu nome no sorteio aí. E o palpite vai ser 2 pro Remo, 2 pro Flamengo.
0: Valeu, valeu, obrigado aí pela audiência. 13 e 14, apoio cultural, daqui a pouquinho a gente volta com muito mais aqui no meu, no seu, no nosso. 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

0: 13 horas e mais 26 minutos, hora certa pra você que tá ligado aqui acompanhando o programa. Vem que tem! É o Vem que tem! No clima de um pagodinho da melhor qualidade com o nosso Thiaguinho. Alô, Thiaguinho, é. Thiaguinho, eu gosto, sou fã do Thiaguinho. Gosta do Thiaguinho, Tia Maria? Gosta? Manda um beijo pra ele, Tia Maria, manda. Aí! Grande Thiaguinho, fui no show dele já. Pensa no show porreta, bacana. Show de bola. E o pagodezinho combina também com a quinta-feira, né? O pessoal que tá ligado já se preparando aí pra curtir. No clima do final de semana. 13h28, a hora certa pra você que tá ligado acompanhando aqui o programa Vem Que Tem! Olha, galera que tá ligada aqui acompanhando o programa, deixa eu mandar uma boa tarde aqui pra turma que mandou mensagem pra gente. Boa tarde, Rodrigo, já ligado, coloca meu nome no sorteio, placar Remo 0, Flamengo 7. É o Samuel, não Samuel? Rapaz, eu vou te contar, hein, grande Samuel que tá ligado acompanhando aqui o programa Vem Que Tem, da 90,9. Quem mais tá ligado aqui? Cadê? Boa tarde, Rodrigo Silva. Coloca meu nome no sorteio. Dora Valadares, do Cidade Nova. Meu palpite, 3-1 para o Flamengo. Grande Dora Valadares. Um abraço para ela que tá ligada aqui acompanhando o programa Vem Que Tem. Valeu, Dora. Obrigado aí pela audiência. Também sintonizada aqui acompanhando a nossa programação. 984-35-3121. Vamos dar uma passeada no portal Diário da Amapá. DiárioDamapá.com. Para você ficar muito bem informado aqui acompanhando a nossa programação. Olha, mandar um abraço aí à turma que tá ligada acompanhando aqui a nossa programação. Valério, né? Valério, tá aqui, o nome tá Valério, né? Tá ligado aqui também, sintonizado, acompanhando aqui a nossa programação. Um abraço aí, meu amigo Valério. Tá ligado aqui acompanhando. Só 2-1 pro Flamengo, o Valério tá dizendo aqui, né? Um abraço aí pra ele, tá? É nosso ouvinte de carteirinha aqui da programação da Diário FM, motorista por aplicativo, sintonizado aqui na 90,9. Já dá pra ir, vamos lá? Vamos lá, então. Quer destaque no portal diariodamapá.com. Você acompanha agora aqui no Vem Que Tem.
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0: 13h30, 13h30, é destaque no portal diariodamapá.com. Homem é preso com drone, drogas e celulares após tentar jogar ilícitos para dentro do IAPEM. Professores do Amapá podem ser premiados em iniciativa que distribui mais de 250 mil reais. Polícia Rodoviária Federal apreende pescado com documento falso e prende foragido da Justiça da BR-210. Amapá integra a cooperação internacional por justiça climática e igualdade na Amazônia. Obras na rodovia JP revelam sítio arqueológico. De olho na margem equatorial, ABGAS lança propostas para candidatos. No portal Diário da Amapá, você tem ainda os blogs, colunas e artigos. Luiz Melo, José Sarney, Paulo Silva, Kleber Barbosa, Heraldo Almeida, Wellington Silva e Zilana Melo. No caderno de cidades, destaque para Feira de Negócios do Vale do Jari, começa nesta sexta-feira, dia 4. No caderno de polícias, suspeito de assassinato morre em confronto com a polícia. No caderno de política, com relatoria de

Promotoria de Randolph, aumento de pena para furto e roubo de combustíveis, vai ao plenário do Senado com urgência. Tem ainda o caderno Nota 10 com uma dica da melhor qualidade, olha. Suculento e saboroso. Camarão no bafo é o prato mais tradicional do Amapá. Quem não gosta de um camarão no bafo, hein? Camarão é muito gostoso, meu patrão. Camarão no bafo, então, já é considerado o prato mais tradicional dos amapaenses. Esse destaque é do caderno Nota 10. 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

0: Agora são 13 horas e mais 34 minutos, 13h34. Hora certa pra você que tá ligado acompanhando aqui o programa Vem Que Tem. Minha amiga Elô Oliveira, tá ligada. Boa tarde, Rodrigo, Alisson e toda a equipe do Vem Que Tem. Elô Oliveira, bairro Nova Esperança. Meu placar do palpite premiado é Remo 1, Flamengo 4. Quitamos, valeu. Obrigado aí, minha amiga Elô Oliveira. Tem áudio também da rapaziada aí. Alô, boa tarde.
1: Rodrigo, infelizmente, Rodrigo, eu torço pros dois times.
0: É, rapaz.
1: Entendeu? Eu sou uma sinuca de bico. Sou remista, mas sou flamenguista de coração. Mas quando joga Flamengo e Remo, eu sou Flamengo, entendeu? E infelizmente vai dar 5-0, cara. Não tem jeito. Agora eu passei aí meu áudio aí, o Wisney, do Universidade.
0: Valeu. Obrigado. Continuo aí pela audiência.
1: E 5-0 pro Flamengo.

clima, no clima aqui, hein? Pra você que está acompanhando, vem que tem. Olha esse final de semana. Promete, promete muita coisa. Muita coisa boa, né? Tem Festival do Abacaxi. Tem Feira de Oiapoque. Aliás, Laranjal do Jari. Oiapoque já rolou. É Laranjal do Jari. Daqui a pouquinho estaremos seguindo aí para o município de Laranjal do Jari. Mandar um abraço aos amigos de Laranjal do Jari. Meu amigo prefeito Ted Marcel. Cara que faz um grande trabalho aí no município de Laranjal do Jari. E a toda a equipe do Sebrae Amapá, da

Tinha-se Amapá, meu amigo Vanderberg Pitaluga também, que com certeza estará lá marcando presença nessa grande programação, nesse grande evento, que começa amanhã, dia 3. Aí tem sexta, sábado e domingo, vamos ter lá os Moreiras fazendo a abertura. Vamos ter uma programação cultural diversificada também, com muitas atrações. E o show de domingo, para fechar aí a feira de negócios de Laranjal do Jari, vai ser da Letícia Olli. É,

0: Laranjal, pro rumo de Laranjal do Jari. Olha, um abraço pro meu amigo DJ Bruno Imperador, que também tá ligado aqui acompanhando o programa. Grande Bruno Imperador, ele mandou um áudio aí pra gente. Ele que é paraense, lá de Altamira, meu patrão. Será que ele vai dizer que é o Remo que vai ganhar? Fala aí, Bruno!
1: Fala, meu parceiro Rodrigo!
0: Opa!
1: Beleza, boa tarde, meu irmão.
0: Boa
1: tarde a todos os ouvintes aí. Ó, a respeito do jogo agora aí. Como é que fica aí a minha situação, cara? Eu sou flamenguista doente.
0: É.
1: E tenho um amor pelo Paysandu.
0: Isso.
1: Rapaz, meu placar aí vai dar normal. 3-0, Flamengo. Valeu, Rodrigo, tamo junto.
0: Valeu, meu amigo. Eu pensava que ele dizia que ele era remista também, né? Mas ele é Paysandu. É, valeu, meu amigo Bruno Imperador, grande Bruno Imperador, meu patrão. Tá ligado aqui acompanhando o programa Vem Que Tem. Engenheiro, cara, é fera. Um abraço aí pra ele, meu amigo Bruno Imperador, que é DJ e é engenheiro. O cara é versátil, ainda é dançarino nas horas vagas. É o fraco velho que eu te digo isso, não? Deve ser o fraco velho, sim. É. 13h38, bora pro apoio cultural, Alisson. Apoio cultural. 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Alô, Didi, aquele abraço. Apoio, apoio cultural, e daqui a pouquinho a gente volta.
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0: 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Mandar um abraço à minha amiga Elisa Congó, diretora-presidente do Improi, tá ligada, acompanhando aqui o programa Vem Que Tem. Alô Pintante! Aquele abraço! E também um abraço ao Espoca Urna. Alô Espoca Urna! É o Espoca Urna. Tá ligado, acompanhando aqui o programa Vem Que Tem. O nosso Espoca Urna. É o Espoca Urna, tá ligado. Espoca Urna! Valeu, obrigado aí pela audiência. 13 horas e 50 minutos. Vai tocar uma música aí, Wallace. Mano, no clima lá da Expo Agro.
1: Coloca a música aí, sua mala.
0: Calma, tia Maria. Conhece essa aí, tia Maria? Conhece essa aí, olha. Seu Léo Magalhães.
1: É mais bacana.
0: Não, mano. Mas seguinte, logo, Alice. Joga um engradado, só um engradado aí. Abre uma aí, abre uma aí. Abre uma.
1: Não, chora mais logo.
0: Abre uma aí.
1: Não quer um lenço, não.
0: Abre uma aí pra gente aí. Abre. Cadê o barulho? Costa saiu, não é? O Espoca Urna sabe, não é?
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0: O Espoca Urna sabe como fazer.
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0: 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Essa aí mexeu com o coração de muita gente. Minha amiga Elisa Pintante gostou? Será que ela gostou? Minha amiga Elisa com Gol Pintante. Ei, Pintante!
3: Ei, meu Pintante, eu tô na tua escuta aqui. A tia Maria, deixa essa música tocar romântica.
0: Ela pede.
3: Meu Pintante preferido. Ei, Rodrigo, o bicho tá pegando, eu tô muito alegre. Que você sabe que eu amo o Macapá.
0: É verdade.
3: Então não tem como. Um beijo, um abraço.
0: Valeu, minha amiga.
3: Um beijo pra todos os pintantes.
0: Valeu, minha pintante.
3: Todos os pintantes, eu quero que me amem assim como eu amo cada um deles.
0: Valeu, minha pintante.
3: Muito trabalho, meu parente.
0: Valeu.
3: Graças a Deus.
0: É verdade. Grande pintante Elisa Congó, tá na luta. Valeu, Elisa. Obrigado aí pelo carinho, diretora, presidente do Improi. Pintante, eu vou ter que te arrastar lá pra vamos pra Tartarugalzinho, viu, Pintante? Mas com água. Tia Maria, quer ouvir a música aí, Tia Maria? Quer? Se pedir com educação, a gente toca ela todinha, Tia Maria.
1: Coloca a música aí, sua mala.
0: Ah, aí, deu. Ministra da Educação. Toca a música aí, Wallace.

0: ficar calado. Não é pra apanhar e ficar calado. Negócio de vir dar explicação aqui em grupo, não.
1: Mas aí o seu Raimundo chorou, seu Raimundo? Seu Raimundo chora, rapaz. Vive chorando, seu Raimundo, olha.
2: Chorando, meu.
1: Chora, seu Raimundo.
2: Me causa tanta dor no coração, não.
1: Chora, seu Raimundo. Olha, 13 horas e mais 55 minutos. 13h55. A hora certa pra você ligado aqui no programa Vem Que Tem. Alô, Célio Alício. Professor, historiador Célio Alício, rapaz. Vivo rádio. Vivo rádio. Eu quero saber. É. Galera mandando áudio, participando conosco. Alô, boa tarde.
3: Boa tarde, Rodrigo.
1: Opa.
3: Boa tarde, eu sou Sammy.
1: Boa.
3: Edi Brandão, motorista de aplicativo. Coloca meu nome no sorteio.
1: Vai tocar pra chamada da corrida. Quer ver? Escuta.
3: Nenhum dos dois me agrada.
1: Vai
3: mesmo,
1: chamar.
3: Né? 0x0.
1: Uma chamada de corrida. Quer ver?
3: Escuta. Só pra ajudar o Leão.
1: É. Valeu.
3: E Rodrigo, cuidado pro Bruno Mineiro não pegar o. O Elson Sami lá e grudar do lado do da tartaruga. Ele não é o jabuti da Xuxa?
1: Jabuti da Xuxa, é.
4: Ei, jabuti da Xuxa!
1: Rapaz, milagre não ter chamado uma corrida lá, né? Toda vez que ele manda um áudio disso, ele tem uma corrida, né? Olha, 13 horas e mais 57 minutos, 13h57, a hora certa pra você ligado aqui no programa Vem Que Tem. 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

0: 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Olha, amanhã, sexta-feira, o programa será apresentado diretamente lá do Bem Nosso Atacarejo. Nosso Elson Summer vai estar comandando. Estarei lá no município de Laranjal do Jari, na feira do Vale do Jari. Feira de Negócios do Vale do Jari, que começa amanhã e vai se estender aí até domingo, dia 6. Dia 7, dia da Independência do Brasil. Feriado, cedo no Sambódromo, teremos aí o desfile militar de 7 de setembro lá no Sambódromo. É, meu patrão. Programação pra você que tá ligado aí acompanhando a 90,9, cheia de programação. Tem Laranjal do Jari, tem Porto Grande. Semana que vem tem Expo Agro. Eita, mapazão bacana, bem movimentado, com muita coisa boa acontecendo aí nos quatro cantos do estado do Amapá. Pra quem quiser curtir também as maravilhas lá da região do Curicaca, um abraço aí, meu grande amigo Luiz Nery, que também é, sempre está ligado aqui e é o nosso prefeito honorário lá da região do Curicaca. Um abraço, meu amigo Leopoldo Machado. Saudade do meu amigo Leopoldo, rapaz. Ei, Leopoldo, um abraço. Tá ligado aí, acompanhando a nossa programação. Valeu, Leopoldo. 13h59, vamos embora. Vamos fechar com um TBTzão bacana. Hoje é quinta TBT com o nosso Célio Santiago, locutor Panda, Derline Oficial, que está chegando aí para comandar a programação da 90,9. É, o Leopoldo Machado, nós não vamos comer peixe esse ano de novo, Leopoldo. É, grande Leopoldo. Pessoal, um abraço a todos. A gente vai fechar com o TBTzão, porque já já vai ter muito aí com o Célio Santiago, locutor Panda, Underline Oficial, comandando aí o show da Diário. Tchau, tia Maria, vamos embora, tia Maria.
1: Tchau.
0: Obrigado, Alisson Brito. Vem aí, Célio Santiago, show da Diário. Muito obrigado pela audiência. Amanhã, com muitos sorteios, a gente vai estar de volta aqui no Vem Que Tem. Valeu, tchau, tchau, até amanhã.

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5: Olá, pessoal, agora 2:03. Vamos nessa, rapaziada, já estamos na área com o nosso show da Diário nessa super tarde maravilhosa de quinta-feira, dia de quinta TBT, dia de quem manda na programação, e você sabe, pode pedir o seu som, viu? 991-22-6978.
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0: gente. Salve, salve, muito boa tarde pra você ligado na sintonia da ZYS453 90,9 Diário FM Macapá. Hoje, quinta-feira, até que enfim, quintou. Olha, quinta-feira maravilhosa, dia 3 de setembro de 2026. Que satisfação boa em ter vocês em nossa companhia a partir de agora para todo o Brasil e o mundo aqui na programação da 90.9. E você, lógico, pode interagir com a gente através do 99122-6978, 99122-6978, para você participar da nossa quinta TBT de hoje, pedindo seu som, fazendo teu oferecimento, batendo aquele papo super gostoso com a gente, viu? Segue lá a gente nas redes sociais, arroba Show da Diário Oficial no Facebook e Instagram. Facebook e Instagram, arroba Show da Diário. Já aproveita logo também e segue lá nas redes sociais, arroba Locutorpanda _ Oficial, arroba Locutorpanda _ Oficial. E você vai seguindo a gente lá nas redes sociais e vai aproveitando e vai sabendo de tudo que a gente faz do dia a dia, com atualização de stories diário. Também vai no nosso site, manhandadiario.com.br. Manhã da Diário. Ai, essa galera maravilhosa. Muito bacana mesmo ter você em nossa companhia. Muito obrigado mesmo pelo carinho, pela moral e tá do jeito, hein? 991-22-6978. Vai pedindo teu som à vontade. 991-22-6978. Pra você que tá na área com a gente. Vamos lá, pra nossa primeira da hora. Aqui na nossa quinta TBT de hoje. Pediram Raça Negra, a gente vai mandando de raça.
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Henrique Juliano, Flor e o Beija-Flor. Nossa saudosíssima, maravilhosa Marília.

0: música maravilhosa, música linda. Dia de TBT desse jeito. Agora 2:16.
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0: A galera que tá na área com a gente no 991-22-6978.
2: Santiago, já estou ligadinha no Show da Diário. Severa Romana, do Mestre Oscar. Gostaria muito de ouvir a música do Henrique Juliano, A Flor e o Beija-Flor. Que Deus abençoe você, Celinho.
0: Obrigado.
2: Grande abraço.
0: Obrigadão, Severa. Olha, manda um alô pra mim, Marta do Zerão, amigo. Beijos, bom trabalho. Vamos que vamos. Coloca a música da Roberta Miranda. Daqui a pouquinho eu toco Roberta Miranda pra galera que tá ouvindo a programação da 90.

0: desconto. 99912-6978. Salve, salve, amigos. Já estou na escuta do show da Diário. Me recuperando ainda da endoscopia. Bom trabalho pra você. Beijos, toca Zezé de Camargo. Zezé de Camargo, tarde demais. Tarde demais. Rapaz, deixa eu ver se eu acho aqui logo essa tarde demais. Será que o nome é esse mesmo? Tarde demais. Vamos ver aqui. Celinho, cadê? Achei. Achei a música, tá aqui. Já vou tocar ela daqui a pouquinho mais. 991-22-6978. Galera que vai pedindo o seu som. Agradecendo a Morena Costa, lá do Distrito do Carvão. Toma lá do Distrito do Carvão, hein, Mazagão? Valeu mesmo pelo carinho, obrigado pela audiência sempre, pela audiência qualificada nessa tarde maravilhosa. NatanLima.com.br. Grande abraço, Natan, também pra você. Valeu pelo carinho, obrigado pela audiência. Já está cadastrado aqui no nosso Game da Hora. Fala em Game da Hora, daqui a pouquinho tem bateria. Temos mais ouvintes aqui com 10 mil pontos. E a turma que tá na área com a gente, muito obrigado pelo carinho, pela audiência, pela sintonia super qualificada nessa tarde maravilhosa. Do jeitinho, quinta-feira, dia de quinta TBT. Aliás, vou perguntar logo uma coisa. Você já se cadastrou no nosso Game da Hora? Ainda não? Então te cadastra aqui, dá tempo ainda, através do 991-22-6978. Venha testar os seus conhecimentos e baterias manhã e tarde no Campeão da Semana. Fatura R$100. Temos mais um ouvinte hoje com 10 mil. Rapaz, essa semana é a semana dos 10 mil pontos, rapaz. Deixa eu ver aqui. Eliana Neri fez 10 mil pontos. Agora temos a Eliana Neri, Lilian Regina, Marlon Lustosa e Elo Oliveira. Todos com 10 mil pontos. Probabilidade, por enquanto, de 25% de cada um, de um deles, faturar, né, esses R$100. Boa sorte aí pros dois. Então, enquanto isso, você continua sempre ligando e participando com a gente no 991-22-6978. Olha, venha testar os seus conhecimentos, se cadastre e venha testar os seus conhecimentos no Game da Hora. Baterias manhã e tarde, o campeão da semana fatura R$100. Por enquanto, Lilian Regina, Marlon Lustosa, Eliana Neri e Elo Oliveira estão com 10 mil pontos cada um. Quer ingressar no meio desse hall de 10 mil pontos? Também concorrer junto? Aproveita logo e saca o telefone do bolso e participa com a gente no 991-22-6978. 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
1: Fala, Célio Santiago,
0: doutor
1: Urbana, boa tarde pra você, boa tarde, ouvinte do programa Show da Diário. Quinta-feira de TBT, já foi tocada a minha música que eu pedi mais cedo, do Red Hot Chili Peppers, Scarsu. Uma ótima quinta-feira abençoada pra você, tamo junto, misturado, e boa tarde, produção. Aí não dá, né? Não adianta secar o Vasco e o Vasco se classificou, né? Mas pelo menos tá na zona de rebaixamento.
0: Tamo junto! Tu entendeu essa, Marlon? Tu entendeu essa? Será mesmo? É? Ah, mentira tua! Tu acha? Deixa em off. Não sei. Ele é gente boa, ele é meu amigo, gente boa. O que é? É mesmo, é? Ah, verdade. Ai, meu Deus do céu, vamos nessa, rapaziada. Gênero, grau e número. Desse jeitinho. 991-22-6978. Aproveita logo, participa com a gente aqui na programação do Show da Diário. 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
0: Hora certinha, agora 2h22.
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0: bonito. Toca Sol de Primavera, Beto Guedes. Ofereço para todos que estão na escuta.
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0: demais. 17 Camargo e Luciano. Tarde demais. Pedido aqui da Cleus. A minha amiga Cleo Silva. Aquelas músicas que lá no passado foram um sucesso. Hoje é pura recordação e a gente vai recordando hoje na nossa quinta TBT, dia de quem manda na programação é você. Muscão, hein? Muscão. Daquele modelo, assim que eu gosto. Pra você ligado na melhor sintonia, agora 2h39.
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0: Muito bem, olá, boa tarde. Vamos de TBT hoje. Gostaria de ouvir a música do Só Pra Contrariar, Depois do Prazer. Eliana Neri. Daqui a pouquinho vai ser a primeira música do próximo bloco. Depois do nosso apoio cultural, vai ser a primeira música aí do Só Pra Contrariar. Você vai ouvir daqui a pouquinho Bruno e Marrone, programa de fim de semana e Furacão do Calypso Saudade. Essa é a nossa quinta TBT. Já tá formado já o outro paredão já de som do TBT de hoje. A galera aqui vai botar pra moer mesmo, hein? 991-226-978 pra você participar com a gente. Boa tarde a todos na escuta. Bruno Marrone, programa de fim de semana. Quem pediu essa foi aqui, deixa eu ver, foi o Rosiel Costa. Grande abraço, Rosiel, pra você. Tudo de bom, muito obrigado pelo carinho. Obrigado pela sua audiência. Muito bem, tarde demais. Raça Negra também daqui a pouquinho vai tocar pra turma aqui. Galera, pede, galera, manda, né? Oi, querido Sana, escuta, como sempre, TBT, queria ouvir Tarde Demais, do Raça Negra. Vou tocar, deixa eu até ver aqui se tem a Tarde Demais aqui. Tarde, deixa eu ver aqui. Tarde Demais. Deixa eu ver, demais. Ah, Raça Negra. É Tarde Demais. Deixa eu rever se eu acho ela aqui. Vamos lá, eu acho que deve ser essa aqui, será, Dona Jerusa? Será que é essa aqui, Dona Jerusa? Só me confirma. Que tem algumas versões aqui, mas eu quero saber se é essa. Começamos que é Tarde Demais, Raça Negra.
2: Olha só.
0: É, agora tu é doido, é? Olha, eu vou falar uma coisa bem aqui pra vocês. Se for pra viver sofrendo desse jeito.
2: Veja só você.
0: É sofrimento por mais de metro. Então, se é ela, daqui a pouquinho já vou tocar ela pra senhora, viu? 991-226-978. A galera que pode mandar, ela vai entrar. Deixa eu ver aqui. Lá, nego de lá e de entrar. Ela vai encaixar bem aqui. No bloco do game, vai encaixar aqui no bloco do game da hora. Vai ser a primeira na volta do apoio cultural do bloco do game da hora. 991-226-978 pra você pedir o seu som à vontade. Quinta TBT de hoje, tá daquele modelo. E lógico, você vai participando junto com a gente. Muito obrigado pelo carinho. Olá, boa tarde, meu amor, já na escuta do seu programa top, Mary Jane Costa, do Distrito do Carvão. Te amo muito, vida, valeu, Mary Jane, a todos aí no Distrito do Carvão. Muito obrigado. Ó, e só fazendo um convite pra rapaziada, grande bingo, para arrecadar recursos, né, para a festividade de Santos Reis. Participe desse momento de fé, união e solidariedade, domingo, agora pra você, dia 13 de setembro, a partir das 10 horas da manhã, na comunidade do Carvão, sede Santos Reis, né? Venda de comidas, início às 10 horas da manhã, além de um bingo, teremos rifa também. Ó, prêmios do bingo, tem fogão de quatro bocas, liquidificador, rodadas em dinheiro e muitos prêmios surpresa. Teremos rifa também, com ótimos prêmios, haverá leilões e muito

0: toda a diferença. Venha participar, se divertir e colaborar com essa linda tradição que é o bingo, o grande bingo, né? Para arrecadar recursos para a festividade de Santos Reis, lá no Distrito do Carvão, na sede Santos Reis, em Mazagão. Então você é nosso convidado. Eu vou estar lá também. A gente vai estar cantando esse bingo maravilhoso, vai ser bom demais. E você, lógico, é nosso convidado. 991-22-6978 para você mandar o seu som, fazer o seu oferecimento, mandar aquele beijo para quem você quiser agora aqui na programação da Número 1. Fala, meu povo, fala que eu te escuto, vai!
1: Célio, o Marlon só vive escondido aí, é?
0: É.
1: Por isso que ele não aparece aí no programa, é?
0: É.
1: É, guazão.
0: É. Ele disse que é melhor assim, é bom assim. Ser anônimo. Do jeito que tá. Né, mano? Tá o papo aí. Ai. Ah, quero mandar um beijinho aqui pra Suane de Araújo. Super beijo, Suane. Grande beijo. Obrigado pelo carinho, pela audiência, pela sintonia. Suane de Araújo, maravilhosa. Grande beijo pra você. Obrigado pelo carinho, pela audiência. Não sei se ela tá de serviço hoje, não sei se ela tá em casa, tá de folga, depois de plantões aí, tá me ouvindo. Né? Grande beijo. Obrigado, né, pela sua audiência. Oi, assim eu vou conhecer você, lindo. Ai, ai, ai, hein? Morena, Morena Costa, grande beijo pra você. E ó, se der certo, se der tudo certo, se der tudo certo, estarei sim nesse bingo aí em Mazagão, dia 13 de setembro. Esse bingão, bacana. Para a festividade de Santos Reis. Vai ser bom demais, viu? A gente vai estar lá, sem dúvida nenhuma. 991-22-6978. Galera, vai pedindo o seu som e fazendo o seu oferecimento bem legal. Aliás, diga-se de passagem, você já se cadastrou no nosso Game da Hora? Ainda não? Então venha testar os seus conhecimentos no Game da Hora, bateria de manhã e tarde. E o campeão da semana fatura R$100. E ó, detalhe, viu, pessoal? Já temos 4 ouvintes com 10 mil pontos. Probabilidade de 25% de um deles faturar esses R$100. Quem são eles? Eliana Neri, deixa eu ver aqui, Lília Regina, Marlon Lustosa e também a Elô Oliveira. Então já aproveita logo, saca o telefone do bolso e vem com a gente no 991-22-6978. 991-22-6978. 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
0: Hora certinha, 2h46. Daqui a pouquinho tem mais músicas na sequência. O negócio não para, não. É a quinta TBT.
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Banda Furacão do Calypso, saudade. Saudade, saudade, saudade. Essa música é muito top. Pensa na época que eu tocava com banda. A gente tinha logo a primeira música do bloco, eu lembro bemzinho, que era essa. Fazia a abertura, né, de bloco. E essa era a primeira música, começava com um lance de guitarra. Desse modelo assim, desse modelo é assim que eu gosto, hein? Assim que a galera gosta. Sentindo o clima da quinta DBT. Que quinta, hein? Ó, escuta aí, ó.

0: Ah, que loucura, que loucura. Foi uma nostalgia agora, hein?
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0: A galera que tá aí na área com a gente, que saudade, que saudade. Agora, 3 e 6.
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0: 991-226-978.
3: Fala, Panda. Opa! CBT, Toque, Sweet Child Mine. Acho que é assim que se fala, né?
0: Égua. Égua. Deixa eu ver aqui de novo isso aqui.
3: Fala, Panda. CBT, Toque, Sweet Child Mine. Acho que é assim que se fala, né? Do Guns Roses.
0: Assim que eu gosto. Quando manda desse jeito, assim. Ai! 991-226-978.
4: Vou contar um segredo pra vocês.
0: Conte.
4: Eu amo a Quinta TBT.
0: Ai, eu também amo a Quinta TBT. Eu também amo, eu adoro. A Quinta TBT, essa Quinta TBT linda, maravilhosa, glamourosa, luxuosa, estudiosa, tudo com osa no final. Até agora, deixa pra lá, deixa pra lá, Marlon. Ó, enquanto isso, você continua no 991-226-978. Vai aproveitando, vai mandando teu som à vontade, que a gente vai tocando na boa, na boa, na boa, na boa, na boa. E ó, daqui a pouquinho, próximo bloco, tem game da hora. Então te prepara pra você entrar no hall dos 10 mil pontos, juntamente com mais 4.

0: outro ouvinte com 10 mil pontos. Mas essa semana tá sendo as dos 10 mil pontos. Já perceberam isso? Né? Pois é, né? Por enquanto, Elô Oliveira, Marlon Lustosa, Lília Regina, Eliana Neri com 10 mil pontos. Se alguém mais vai fazer, não sei. Tem hoje e amanhã ainda. Tem agora à tarde e amanhã mais duas baterias do Manhã da Diário e no Show da Diário. Esse TBT de hoje só musicão. Verdade, verdade, galera. Aliás, afinal de contas, pessoal, quem faz a quinta TBT são vocês. São vocês que fazem a programação, são vocês que fazem. É o dia da semana que eu falo pra todo mundo. Eu gosto de todos os dias da semana aqui do Show da Diário. Mas a quinta TBT, pra mim, é o melhor de todos. Porque quem faz a programação 100% é você. Aqui é você que manda na programação e eu só faço startup play aqui. Procura a música, me vira. Eu com o Eli, a gente tá. O Eli tá ali. Levanta a mão aí, Eli. Cadê o Eli? Tá ali, ó. Ei, lá está ele, lá. Lá pra... Ninguém tá vendo, mas aqui eu tô vendo ele. Tá pulando ali na produção, ele. Ele tá ouvindo. Então, assim, a música que, por exemplo, a gente não tiver aqui no nosso, no nossa playlist, né? No nosso dispositivo de automação, aí o Eli vai dar um jeitinho, a gente vai baixar a música e manda pra cá e a gente toca a música da galera no 991-22-6978.
1: Boa tarde, mais
0: boa.
1: Muito boa tarde, meu panda. Quinto dia de TBT.
0: Boa, é verdade.
1: E eu estou ligadinha no Show da Diário. Cheirão pra você, meu querido. Lidiane Fernandes.
0: Beijo, Lidiane. Obrigado pelo carinho, pela audiência sempre também, viu? 991-22-6978. A galera tá pedindo Dona do Roupa Nova. Rapaz, essa música ela é top, viu? Música Dona, Roupa Nova. Deixa eu ver se eu acho ela logo por aqui. Roupa. Cadê aqui? Deixa eu desligar o WhatsApp aqui. Rapaz, eu acho engraçado o WhatsApp agora, essa nova configuração dele, né, do WhatsApp Web. Mesmo que você coloque ele em modo, né, de silencioso, ele faz o barulhinho. Sério. Mesmo que você vá lá na configuração e diga que você não quer receber o som de mensagem, ele starta o som. De qualquer maneira, vai entender isso. Deixa eu ver aqui. Roupa nova. Cadê o Roupa Nova, Celião? Tá aqui. Roupa nova. A galera pediu Roupa Nova. E a gente vai ver se atende com todo carinho. Vamos lá. Será que é essa aqui? Pediram Dona, né? Daqui a pouquinho a gente vai tocar ela. A Dona.
2: Dona.
0: Não é pra mim essa aqui. Isso é uma verdadeira viagem no mundo da música hoje. A galera hoje tá a fim de sofrer um pouquinho. Vou pro meu apoio cultural. Já eu volto. Ei, espera aí. Já tem game da hora. Já tentou a música aqui no nossa quinta TBT. Pra você ligado sempre com a gente.
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0: Hora certa, 3:10. Daqui a pouquinho tem game da hora.
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0: a sua, Diário 90.9, Raça Negra, tarde demais. Que pena, amor. Ai, que saudade louca essa, hein? Agora 3:24.
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0: Muito bem, o game da hora já está no ar e telefone liberado: 981-33-1512. 981-33-1512. Não vai marcar, tá ligando pro número errado. Vai pra cá. 981-33-1512 pra você participar do nosso game da hora. Tá valendo R$100 sexta-feira, amanhã sorteio do nosso game da hora. 981-33-1512. A gente liga pra galera e a galera não atende, moleque. É, gostou, um bando de astros e estrelas, moleque. Isso é doido. Ai, 981-33-1512. Alô, boa tarde.
4: Boa tarde, Sanguinho.
0: Opa, boa tarde, Dona Jerusa. Rapaz, Dona Jerusa foi muito rápida no gatilho aqui.
4: Deixa... Eu tava ligando ainda pro número da rádio.
0: Caramba.
4: Aí eu voltei pro teu.
0: Então vamos fazer o seguinte, deixa eu ver. É Silvia, né?
4: Silvia...
0: Pereira, muito bem. Ó, Dona Jerusa, a senhora sabe que a senhora tem uma missão alucinante agora, né? Eliana Neri, Lilian Regina, Marlon Lustosa e Elo Oliveira estão com 10 mil pontos. Vambora ingressar no meio dessa perna aí com 10 mil pontos também? Bora adquirir logo esses 10 mil também para participar?
4: Bora tentar!
0: Então, bora lá, Dona Jerusa. Boa sorte, viu?
4: Obrigada.
5: Fase 1, valendo 2 mil pontos.
2: Qual oceano circunda a Antártica? Austral ou Pacífico?
4: Pacífico.
2: Oceano Austral.
5: Fase 2, valendo 3 mil pontos.
2: Qual é o nome da parte inferior da prancha de surf que ajuda na estabilidade? Manopla ou quilha?
4: Quilha.
2: Quilha.
5: Fase 3, valendo 5 mil pontos.
2: Quem é tradicionalmente associado à autoria de várias cartas do Novo Testamento, como Romanos e Coríntios, Jacó ou Paulo?
4: Paulo.
2: Paulo.
0: Poxa, Dona Jerusa, faltou só uma. Caraca, égua, só uma. Olha, qual oceano circunda Antártica? Austral ou Pacífico? É o Oceano Austral. E olha, vou te ser bem sincero, isso foi uma pegadinha muito da senhora, sacanagem, tá? Muito sacana, viu, pro

0: Ei, professor, é Marlon! Ô, oh, sacanagem de vocês, hein? Égua! Olha, vou ser sincero, eu queria poder lhe dar esses 10 mil pontos pra senhora concorrer no sorteio também de amanhã. A senhora ainda fez 8 mil ainda. Olha, boa vantagem, fez 8 mil, não zerou também, hein? Não,
1: tá bom, tá joia, né, Sam? Tá
0: joia. Pô, 8 mil já é um resultado maravilhoso.
1: É. E, Sam, eu nunca tinha visto falar nesse oceano.
0: Eu também não. Pela primeira vez eu estou vendo. Eu, se eu fosse comigo no game da hora, eu ia arriscar também Oceano pois Pacífico. É. Eu ia marcar no Pacífico também.
1: Eu ainda não tinha visto. Olha que eu já estudei bastante história, essas coisas. Mas nunca vi falar. Mas é isso, né?
0: Mas é isso mesmo. Ó, tá valendo, viu?
1: A gente não sabe tudo.
0: Verdade. Tá. Vai mandar beijo, abraço pra alguém. Fique à vontade.
1: Pra ti, um abraço, um cheiro. E pra todos que estão na escuta.
0: Tá certo, Dona Jerusa.
1: E grande... pro meu velho que tá na rua trabalhando.
0: Seu Eliseu. Gente, olha, ainda tem aquela foto ainda com ele aqui no dia que ele veio receber o... um brinde
1: ele
0: dele aqui.
1: Ele tá pra chegar. Chega 4 horas pra gente bater o caldo.
0: Pô, tipo... que bacana. Olha, um abraço pro seu Eliseu, tá bom? Grande beijo tá. Pra senhora. Tudo de bom e obrigado pelo carinho da audiência sempre,
1: obrigada,
0: viu?
1: Obrigada, Sam.
0: Obrigado, viu? Gente, Dona Jerusa na área. Uma salva de palmas pra ela. Ela não foi mal, não, viu? 8 mil. Se não fosse pela pegadinha da primeira pergunta, eu acho que ela iria fazer os 10 mil pontos também. Ia bater os 10 mil. Mas ficou no quase. Muita coisa pode mudar daqui pra amanhã. Então fiquem atentos, viu? Novamente, um alerta pra galera. A galera que está se cadastrou no game da hora... atendo as ligações, a gente mandou mensagem, ligou e a galera não responde, cara, ó. Ó, eu vou te dizer, hein. Fôlego. Aí, eu vou te falar aí, por isso que a gente joga pra galera. Mas é assim mesmo, amanhã tem mais no nosso Manhã da Diário com Bele Bele Netinho e aqui no Show da Diário. E amanhã tem sorteio. Ainda tem, ó, Elô Oliveira, Marlon Lustosa, Lília Regina e Eliana Neri. Quem vai faturar R$100 amanhã?
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0: mas não ligue a cobrar.
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0: Agora 3h33, rapaz. Te fala, vocês não vão pro céu, hein?
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0: 9 Zuki Academy com Free Sun. Daquele jeitinho, agora 3h50.
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0: Hora certinha, agora 3h51.
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0: Prometendo estar de volta, se Deus quiser, amanhã. Amanhã, sexta-feira, sextou. Sextando daquele modelo. Afinal de contas, final de semana tá chegando e a gente vai aproveitando de boa. A gente tá de volta amanhã, depois do Vem Que Tem, com Rodrigo Silva e Elson Summer. Fique agora na companhia do meu amigo Heraldo Almeida e o canto da Amazônia com o jeito e a cara da nossa gente. Fiquem todos com Deus, beijinho, cheirinho maravilhoso no cantinho do sorriso das minhas meninas. Um abraço bem acolchado dos rapazes. Aí, tudo de bom. Fiquem todos com Deus. Amanhã a gente tá de volta com mais uma edição do programa Show da Diária. Ah, aliás, amanhã tem sorteio do Game da Hora. Se alguém vai adquirir mais 10 mil pontos, não sei. Tudo pode acontecer, inclusive nada. Aí a gente fica com os 4 ouvintes e faz o sorteio de amanhã no Game da Hora. Tchau, tchau. Fiquem com Deus e até. Tchau.
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0: Ficando com a última de hoje. Último pedido. Cristiano Araújo. Hoje eu tô terrível. Final de semana tá chegando. Tá todo mundo. Eu tô terrível hoje, hein?

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3: É na minha querida Macapá, terra do Mar Abaixo, 4:05.
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1: Tudo bem, boa tarde Amapá, boa tarde Amazônia, boa tarde meu Brasil. Brasil. É, olha aí o Ivo Canucci cantando Isso é Amapá. Esta música retrata muito bem a temática desse programa.
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1: O Canto da Amazônia é um programa 100% regional com a nossa linguagem bem amazônica de ser. Ele toca a nossa música, música popular brasileira produzida na Amazônia.
2: Do meu lugar.
0: Canto da Amazônia.
1: O Canto da Amazônia é referência do artista mapaense. Espaço por aqui pela bancada do programa. Todos os segmentos são representados aqui. Valoriza o que é nosso. Canto da Amazônia em Macapá, capital do Amapá, região norte do Brasil.
3: Brasil!
1: Fronteira com a Guiana Francesa, as margens do Maldito do Mundo do Amazonas. Tá todo mundo ligado aqui.
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1: A nossa frequência, meu Brasil, é a
0: Canto da Amazônia.
1: A Amazônia é a voz de Araldo Meira, cantava.
2: Do meu lugar.
1: O pessoal fala a voz de quê? De Taboco, né? Taboca rachada, fala rachada. Virose geral, né? Esse clima aí, parceiro. Na hora que você tá no sol, tá, você tá no frio, dentro do frio, e tudo mais.
2: Da varonil deste
1: o povo tá no no ambiente, né?
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1: O colega fala, refrigerada.
2: Rima da dança.
1: O negócio, azeite, né? Colocar azeite com. Vai, azeite com.
2: Cante esse canto.
1: Mel de abelha, mel de abelha. Bate o ovo, toma o ovo assim. Olha, depois você pega, quebra o ovo. Claro, ele não é mais o ovo, né? Frita o ovo pra mim. O cara tem que pegar o ovo inteiro e colocar pra fritar. Não é assim? Porque se tu quebra o ovo, quebrou, caiu, claro, e gema, não é mais ovo. O ovo é inteiro, não é isso ali?
5: Essa vai pro livro.
1: É.
6: Essa vai pro livro.
1: Errado, não?
6: Essa vai pro livro.
7: Acertou.
6: Essa vai pro livro.
1: Porque, frita um ovo pra mim. Aí tem que pegar o ovo inteiro, colocar na frigideira.
0: Uma hora depois.
1: É. Fica toque, toque, toque. Nada a ver.
7: Acertou.
1: É. Então, boa tarde a todos vocês. Estamos em áudio e vídeo, rádio e TV Diário para o mundo.
0: O Canto
1: Arte,
0: da Amazônia.
1: Cultura, Canto da Amazônia, 17 anos no ar. É, rapaz. Técnica do programa do Mr. Elima Gaveira.
2: Na rima da dança do meu lugar.
1: Direção administrativa de Mário Melo e Zulana Melo, produção de Cláudio Rogério. Direção geral de Luiz Melo. É a nossa apresentação.
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1: aqui.
0: Alô,
1: Brasil, hoje.
2: Dança.
1: Quinta-feira, 3 de setembro. Quem nasceu primeiro? O ovo ou a galinha?
2: Essa é.
1: Ah.
5: Essa vai pro livro.
1: É? Tem um colega que fala assim. É o pessoal. Fala, você vai. Ah.
2: Cante esse canto no remanso.
1: Existe rua sem saída. Ah, essa rua não tem saída.

0: Por que eu tô falando isso aí?
1: Meu lugar.
0: Olha, todo mundo ligado, o Canto da Amazônia está no ar. Lohane Mendes, Justeza dos Fatos.

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1: Aí, Manoel Cordeiro, nome do disco, nome do álbum, Te Dou o Norte, nome da música, Te Dou o Norte. 4h33, o programa Canta Amazônia, com o apoio cultural da Rocha Tecidos Macapá e Santana, armarinho completo, climatizado, ampliado, aguardando a sua visita, são produtos de cama, mesa e banho para você. 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Um abraço, meu grande amigo Natan, ouvindo o programa. E Natan, sucesso, meu parceiro. Obrigado pela audiência, né? Na luta, na labuta, né? Abraço a você, seu amigo aí, tá com você também. Sucesso, boa tarde, Natan. 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Sucesso! Valeu, Natan, um grande abraço, obrigado pela audiência, você, seu amigo aí, de companhia aí, trabalhando na sintonia da Diário FM, programa O Canto da Amazônia. Obrigado, Natan. 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
1: 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Amadeu Cavalcante soltando a voz. É, pororoca bagunceira. Ele vai estar, sabe onde? Na Tenda Cultural do Rodes Bar, sexta-feira, amanhã. Amadeu Cavalcante, a partir das 21 horas, soltando seu repertório às margens do Rio Amazonas. Tenda Cultural, um projeto lá do Rodes Bar. Um abraço ao Márcio Supli, acompanhando o programa. É, amanhã tem Amadeu Cavalcante na Tenda Cultural do Rodes Bar. A partir das 9 da noite, começa ali com violão e voz, né? Chamar a galera. Cara, é impressionante o ambiente, as margens do Rio Amazonas ali. Cenário natural, né? E que espetáculo, o som.

lá, cara, é impressionante. Parabéns aí ao Rodão, parabéns ao projeto, parabéns ao Marcos Suplier. É, o coordenador desse projeto, um dos gerentes lá, o nosso querido Márcio Suplier.

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2: 4h44, tá aí Ariel Moura cantando, soltando a voz. A música é Geandra. Música de Enrico de Michele e Joãozinho Gomes.

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1: Olha, muito bem, 5h16. Pessoal, Heraldo, o que é que tá acontecendo? A voz tá igual o nome daquele bicho lá, né? A voz não para, a voz tá brava. Já tomei aqui uma gororoba lá em casa e nada, meu parceiro. Aí disseram, não, era o seguinte, tu vai ter que tomar uma gigibirra. Eu digo, então tá de boa. Finesse Lute, é o seguinte, rapaz, olha, o Finesse tá na boa aqui. Geraldo, vai ter dia na calçada sábado. Só que anteontem, nós também estamos falando aqui nele. A gente tá, olha, vai ter dia na calçada, todo sábado na casa do Finesse Lute, ponto de cultura do Mestre Thiago, na Avenida Clodóvio Coelho, entre Leopoldo e Milton Silva, a partir das 5h30 da tarde. Beleza. Agora, e as atrações? Aí estávamos aguardando o Nelute meter bronca. Aí acaba de disparar aqui, dizendo que tava de carona lá pra casa da Tia Biló. Né? Na Casa de Cultura Tia Biló. Dizendo que Jair na Calçada, sábado, vai ter lá o Antônio Babá. Rapaz, Finesse, marca, de repente traz o Antônio aqui amanhã, mano. Vem pessoalmente aqui, Nelute. Me dá essa moral, Nelute.

Lute. Traz o violão e traz o Anthony aqui, hein? Canta demais esse menino, cara. Uma das idas lá no Jazz na Calçada, inclusive eu tô devendo, pegando falta, mas justificado. Aí ele tava soltando a voz, cantando Djavan lá, esse menino, pelo amor de Deus, que é isso, hein? É isso, velho. Então é o seguinte, Jazz na Calçada, que é um projeto porrada do Finer Nelucci, que tem música de qualidade, música e músicos, artistas, e o povo que vai pra lá. Então atenção, papai, mamãe, vovô, vovó, titio, titia, todo mundo, cachorro, papagaio, prepara aí a Cuba liberada. É, não, pessoal, não, Araldo, o cooler. Cooler é isopor, parceiro. Eu digo cooler. É isopor, mano, é Praça da Bandeira no tempo do Carnaval do Povo. Era batida na garrafa. Agora tu imagina o povo naquela época, 2 da tarde, com batida de maracujá na Praça da Bandeira. Quente, meu irmão, quando tomava, quando batia, papai do céu. Era uma loucura. Então é o seguinte, leva o isopor, porque vai ter Anthony Barbosa, convite especial, vai ter grupo Amazon Music, que é um grupo de música instrumental criado pelo Nelucci, e também faz parte do coletivo do Amapá, que é o jazz. Isso aqui, na verdade, é um laboratório, é um esquenta para a 18ª edição do Amapá Jazz Festival. 18ª edição do Amapá Jazz Festival, que vai acontecer, internet me ajuda aí, 22, 23 e 24, né, Lute? Agora de outubro, não é isso, né, Lute? Aí vai ter muita coisa, é um festival internacional, aqui no meio do mundo, né? Vem diretamente de São Paulo, musicista, cantor Filó Machado. Vem da Guiana Francesa, Chris Combé. E o grupo Amajazon. É, tudo isso aí. 22, 23, 24, o Amapá Jazz Festival. Sábado passado, Jazz na Calçada bombou lá. É o seguinte, meu parceiro. Leve o seu isopor. Cruza a perna, senta ali, silêncio. Você só vai aplaudir em cada início e depois no final, pra você não perder nenhum detalhe do que acontece lá. É, a iniciativa é do nosso querido Finer Nelucci. Então é o seguinte, sábado, na Avenida Clodóvio Coelho, entre Leopoldo Machado e Hamilton Silva, você vai no sentido centro Buritizal, pela Leopoldo Machado. Quando chegar na esquina do Castelo Branco, você camba pra direita, meu parceiro. Pronto. Costa lá e tal, todo mundo lá aplaudindo com o Amapá Jazz Festival. Né? É, na verdade aqui, a atração a atração lá internacional da banda francesa é Chris Combet. Combat. Bacana? Além dos amapaenses aqui. Nelucci, esse ano a homenagem. Quem é homenageado esse ano, Nelucci? Da 18ª edição do Amapá Jazz Festival. Hein? Já tem, não? Joãozinho, poeta Joãozinho Gomes. Faz o seguinte, toca aí. Uma do João que ele toca, aquele Canto dos Castanhais, que está no CD que ele tem feito parceria com o Bob Homem. Canto dos Castanhais, gente. Então, homenageado, sábado, homenageado da 18ª edição do Amapá Jazz Festival, 22, 23 e 24 de outubro, é João, poeta Joãozinho Gomes, o poeta do Brasil. Ele vai cantar agora no programa.

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1: Olha, muito bem, final do programa. A voz não ajudou muito não hoje, hein? Obrigado, Elina Técnica, direção administrativa de Mário Zulana, produção de Cláudio Rogério, direção geral de Luiz Melo, a nossa apresentação.
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1: Vem aí, ponto de encontro. Kleber Barbosa e toda a sua equipe. Tô indo embora, tchau.

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1: Opa, 5h39 na Diário. Boa tarde.
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bem, vamos às manchetes agora do portal diariodoamapá.com.br. Homem é preso com drone, drogas e celulares após tentar jogar ilícitos para a penitenciária. Professores do Amapá podem ser premiados em iniciativa que distribui mais de 250 mil reais. Jovens morrem em colisão entre moto e carro. Curva epidemiológica das síndromes respiratórias apresenta redução e atendimento às crianças é ampliado no Amapá. Lançada a plataforma que usa dados de satélite e inteligência artificial para prevenir e identificar incêndios no Amapá. Anunciada a convocação de mais 32 aprovados no concurso do DETRAN. São os principais destaques agora do portal diariodoamapá.com.br. São 24 horas de conteúdo digital. Olha, hoje a gente conversa com o Marcos Almeida, que é diretor de desenvolvimento ambiental da SEMA, a Secretaria de Estado do Meio Ambiente. Em pauta, as orientações sobre queimadas e a proibição do uso do fogo como medida preventiva à estiagem. E também os efeitos do fenômeno El Niño. Então, daqui a pouquinho, a entrevista com o representante da SEMA aqui no programa, tá bom? E olha, hoje, numa deferência muito especial ao jornalismo do Sistema Diário de Comunicação, a gente conversa daqui a pouquinho, ao vivo, com a ministra de Políticas para a Mulher, a ministra Márcia Lopes, fala com a gente ao vivo de Brasília, por videoconferência aqui com o Sistema Diário de Comunicação, daqui a pouquinho, a partir das 18 horas, ao vivo de Brasília. Ó, nós também temos esporte, né, com a coluna assinada pelo Elson Summer. A coluna dele se chama Coluna Mexa-se, daqui a pouquinho, com os destaques do esporte. No programa de hoje também vamos saber como é que está o fórum, o primeiro fórum de odontologia hospitalar aqui do Amapá, entra no seu segundo dia, segundo e último dia, e daqui a pouquinho a gente atualiza as informações a respeito desse grande debate que o Amapá passa a sediar. Olha, a partir de agora nossos telefones estão liberados, é o 991-57-0022. 991-57-0022 é o canal do ouvinte aqui do programa Ponto de Encontro, onde você pode acompanhar o programa em áudio e vídeo. E aí você pode mandar a sua mensagem de texto, pode mandar aí o seu áudio, sua pergunta, sua dúvida, enfim. Esse canal é feito para a sua interação e você, por favor, fique à vontade. A gente curte muito quando vocês aí interagem com a gente, manda seu feedback, fala pra gente como é que você cultiva esse hábito inteligente de ouvir rádio, não é? Ó, nós também estamos ao vivo agora em áudio e vídeo no Facebook, Facebook Diário do Amapá, também no Facebook Diário FM Macapá, ou ainda no meu Facebook, a nossa página.

0: Nossa fanpage é Jornalista Kleber Barbosa, tá bom? Aí você marca um amigo, uma amiga, uma colega de trabalho. Você, por favor, consegue aí colocar mais pessoas conectadas com os conteúdos aqui do Sistema Diário de Comunicação. Então é isso, todo mundo a postos. Nós aqui, você aí, está no ar mais um programa Ponto de Encontro. E você, nosso convidado.
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0: Abemos uma universidade. Olha, a Câmara dos Deputados aprovou nessa última quarta-feira a criação de uma universidade federal em Oiapoque, a chamada Universidade Federal da Fronteira Norte. Terá a sua estrutura a partir do desmembramento da Universidade Federal do Amapá, a nossa Unifap. O projeto de lei 4.951 de 2026 segue agora para análise do Senado. O relator, deputado Paulo Lemos, do PT do Amapá, recomendou a aprovação da proposta. Ele espera que a Universidade da Fronteira amplie o acesso ao ensino superior em uma região carente desse serviço e fortaleça a cooperação acadêmica e científica com a França, que faz fronteira com a cidade pela Guiana Francesa. Ao mesmo tempo, a pesquisa de petróleo na costa do Amapá exigirá tecnologias e profissionais especializados, o que demanda a formação desses profissionais também na região norte do Amapá. Atualmente, o campus Oiapoque da Unifap conta com 8 cursos de graduação: Direito, Enfermagem, Ciências Biológicas, História, Pedagogia, Letras, Geografia e Intercultural Indígena, com aproximadamente 1.200 estudantes. Abrindo o ponto de encontro de hoje, como nossa opinião.
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0: Agora 5h47 na Diário.

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2: Muito bem, o programa está recebendo aqui Marcos Almeida, diretor de desenvolvimento ambiental da SEMA, a Secretaria de Estado do Meio Ambiente. Marcos é engenheiro florestal, não é isso, Marcos?
3: Perfeito.
2: Tudo bem?
3: Boa tarde, Cláudio. Boa tarde a todos os ouvintes da Rádio Diário FM. É um prazer estar aqui.
2: Muito bem. Ah, olha, a gente convidou o Marcos, pessoal, para falar sobre orientações a respeito de queimadas, né? Afinal de contas, está proibido o uso do fogo. É uma estratégia, é uma medida preventiva à estiagem, né? Porque atear fogo. Além de tudo que a gente já sabe, nesse período, o risco disso virar um incêndio florestal é muito grande, né?
3: Perfeitamente. Então, a gente segue as diretrizes, de fato, nacionais. É uma recomendação do Ministério do Meio Ambiente e Mudanças do Clima. É uma decisão também muito alinhada ao Plano Nacional de Manejo Integrado do Fogo. Nós estamos tendo reuniões diárias, praticamente diárias, com o Centro Nacional de Monitoramento Elétrico de Desastres Naturais, com o SEMADEM.
2: Está ligado ao qual ministério?
3: Ao Ministério também do Meio Ambiente.
2: Né? Meio Ambiente, né?
3: E Kleber, ao longo dos últimos 11 anos, nós temos registrado no mundo todo os maiores registros de temperaturas nos últimos 11 anos, né? Da última década. É muito provável que a gente atinja a mais alta média histórica de todos os tempos desse ano. Então, o aumento da temperatura no nosso verão amazônico aqui no estado, entre agosto até dezembro, realmente é o período de estiagem no estado. Então, a gente já vem acompanhando aí um aumento da temperatura, associado também a muita ação de ventos fortes no estado e o acúmulo ao longo do ano de

0: material combustível. Então esses são elementos de fato que a gente precisa estar bastante atento para que a gente possa estar monitorando e também tendo ações, tomada de decisão de fato preventiva, proibindo o uso do fogo agora de 1º de setembro até 30 de novembro, para que a gente possa de fato tentar conseguir aí com a ajuda de todos, com a ajuda da população amapaense, para que a gente possa manter os níveis muito positivos que nós temos ao longo dos últimos 3 anos, que é uma redução de 63% do número de focos de calor. Marcelo?
1: 63%. 63% de redução.
0: De redução. Então,
1: e a gente vinha numa escalada de crescimento.
0: Justamente. E agora, agravado ainda pelo Super El Niño, né, que está aí às portas, né, a gente já sabe, devido às modelagens, devido às séries históricas, ele vai se instalar definitivamente a partir do final deste ano no estado, mas vai se prolongar.
1: Sequência de 3 anos, né?
0: Sequência de 3 anos, até em 10 anos, né? Mas agora ele está se antecipando com uma força muito, muito grande, e essa força que ele ganha é justamente também devido às mudanças climáticas que já aconteceram, estão acontecendo no mundo todo, e com esse advento do aumento da temperatura global, torna um risco climático de fato para o nosso estado, propício à propagação de fogo no estado. Então é uma medida preventiva alinhada, não é proibir por proibir, né? Mas é proibir o uso do fogo de fato, para que a gente possa ter precaução com a vida humana, com a manutenção do bem público e do bem de cada pessoa também, tanto na zona rural quanto na zona urbana.
1: Então, isso é uma decisão, é uma norma, né? Sobre queimadas, já havia medidas de proibitivas, né?
0: Então, como é que essas medidas elas são tomadas? Como as decisões são tomadas? Há um processo de fato na SEMA de monitoramento de várias variáveis climáticas, né? São as variáveis que são monitoradas: a velocidade do vento, a temperatura, o estresse hídrico, a seca que vem aumentando, né? Os níveis de seca no estado. Então, essas mais diversas variáveis, principalmente, Kleber, a redução muito drástica nesse período do ano da precipitação, né? Para praticamente de chover no estado. Então, essas mais decisões são com base na ciência, em séries históricas e na recomendação do Ministério do Meio Ambiente, que a gente tem vendo, que a gente tem tido ao longo desses últimos meses várias reuniões, e as modelagens apontam realmente que o El Niño, com essa força que está vindo, pode ser muito prejudicial e tem um atingimento, principalmente na região mais norte do estado, nesse período de estiagem, e ao sul do Brasil, com chuvas fortes e intensas que podem causar, inclusive, inundações.
1: Eu estava falando assim, já havia uma proibição, mas existia, existe esse método controlado. Perfeito. Tem até um nomezinho técnico. Perfeito. Que vocês chamam, eu acho muito interessante.
0: A queima controlada,
1: e uhum. Tem que ter o acero, né, que é onde limita para não passar para uma outra área, não tem isso?
0: Perfeitamente. Nesse período, com o agravante do El Niño, inclusive a queima controlada ela está proibida no estado. Exceto, Kleber, aquelas que estão previstas por lei, que é o uso do fogo para a subsistência dos povos originários. Isso aí continua, né, para os povos indígenas, para os povos quilombolas. As queimas também prescritas, que são aquelas prescritas cientificamente. Por exemplo, agora a gente está vivendo no estado a propagação já em 15 municípios do estado da praga da mandioca. Então, o combate, um dos combates é o fogo, né? Isso também vai poder ser utilizado. Mas nesse período agora, nem mesmo a queima controlada será permissível por conta desse agravante do El Niño, que realmente, se nós não tomarmos decisões agora preventivo, a gente não está no pico ainda. É no mês de outubro que vai ser realmente o mês mais crítico, com menos precipitação. Então, preventivamente, a gente está tomando essa decisão para preservar de fato a vida e o bem de todos da população amapaense no estado.
1: Eu tive a oportunidade, acho que a última edição da Operação Força Brasil, como era o nome? Aquela que as Forças Armadas estavam Oh, meu Deus.

0: De apagar incêndio florestal?
1: Então, aqui no estado nós temos o Amapá Verde, né? Que é
0: o Amapá Verde, teve uma nacional aí.
1: É, a nacional é Guardiões dos Biomas, né? No caso também.
0: Eu fui em umas duas edições dessas, acho que o Breno, nosso produtor, estava em uma delas. A gente foi no helicóptero da Marinha do Brasil, fomos até a reserva do Lago Piratuba. Né? Impressionante o que acontece. Aqueles materiais,
1: as tufas, né, que ficam abaixo do solo.
0: É impressionante. É molhado, ele tem um negócio encharcado lá embaixo, mas em cima ele queima. Impressionante.
1: Perfeitamente. Nós estivemos há 2-3 meses lá em Brasília tratando sobre essas grandes questões realmente dos riscos que nós temos climáticos em todos os estados da Amazônia Legal.
0: E lá foi Brasil Verde.
1: Isso. E lá foi falado, Kleber, que o incêndio a nível nacional mais difícil de combater é aqui no nosso estado, e é justamente lá no Lago Piratuba.
0: É difícil mesmo. E a solução é um trabalho braçal, né, dos fiscais, os guardas, parques aí, os agentes do ICMBio. É um trabalho hercúleo mesmo, é um negócio muito difícil de controlar, né?
1: A gente sempre chama a atenção, principalmente da população na forma geral, que ao longo do nosso monitoramento a gente tem mais de 10 anos de monitoramento das cicatrizes do fogo, e em especial no Lago Piratuba, além das propriedades que estão ali no entorno, que são áreas pecuaristas, mas também existe aquela prática até hoje aqui no estado do uso do fogo para afugentar a perema. Que é um pequeno quelônio, né, que com a fumaça, ele se afugindo, fica mais fácil da captura. Então, nessas áreas do Lago Piratuba, ocorre também, e qualquer fogo desse aí pode se propagar, principalmente agora em uma situação climática muito desfavorável, de pouca umidade do ar, temperaturas muito altas e ventos muito fortes. Né?
0: E como que vocês... O que a gente, daqui como professor da empresa, o que a gente sabe de informação é que o agricultor, o criador, a pessoa que lá no campo ateia fogo, que eles dizem que é para limpar o terreno. É porque na falta de maquinário, na falta de recurso, o meio mais... Tem um nomezinho que eles dão para limpar o pasto, não sei, não lembro agora o nome que eles dão. Mas é como se fosse assim, para roçar eles ateiam um fogo, né? Você, como engenheiro florestal, o que você pode falar a respeito do que isso causa para o solo? Né? Tem um empobrecimento do solo, não tem?
1: Perfeitamente. Essa é uma prática que a gente... nós temos o nosso PPCDAP, que é o Plano de Prevenção de Combate ao Desmatamento e também no caso das queimadas no estado. Inclusive, hoje é quinta, né? Na terça-feira nós tivemos a segunda reunião desse novo ciclo, onde tem várias secretarias que fazem parte da governança desse plano, como o RURAP, por exemplo, né? A gente tem uma parceria muito grande com o RURAP, que presta essa extensão para os produtores rurais. E a gente tem falado que o estado, ele tem que priorizar ao longo desses anos e para os próximos anos a produção agrícola de baixo carbono. O que é isso? A gente precisa evitar de uma vez por todas. Eu sei que isso não é do dia para a noite, mas eu fiz uma pesquisa hoje, de 2023 a 2026 já foram doados para os municípios no estado mais de 4.200 equipamentos e máquinas agrícolas para os municípios, para praticamente todos os municípios do estado, justamente para que a gente possa usar a mecanização como uma alternativa para, de fato, não utilizar o fogo para a limpeza da área. A limpeza diária usando o fogo, ela só vai trazer uma nutrição uma instantânea ali, por conta das cinzas, né, dos produtos minerais que ficam ali no solo, em um ciclo só. O próximo ciclo daquela cultura, naquela área lá, o solo fica totalmente empobrecido, E o fogo, principalmente, Kleber, ele mata.

0: mata a ação microbiana do solo, né? Que também é um fator importante para a fertilidade do solo. Então, usar o fogo é uma questão de décadas e séculos, mas a gente precisa estar realmente abandonando essa prática, principalmente em um tempo que cada vez mais difícil realmente ao risco climático, usar a mecanização para que a gente possa evitar o fogo o máximo possível.
1: Muito bem. Engenheiro florestal Marcos Almeida, que é diretor de desenvolvimento ambiental da SEMA, a Secretaria de Estado do Meio Ambiente. Marcos, muito obrigado por ter vindo aqui com a gente e até qualquer hora.
0: Obrigado, Kleber. Obrigado a todos. Até a próxima.
1: Até a próxima.
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1: Agora são 18 horas na Diário.

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2: Muito bem, olha só, agora a gente vai a Brasília, numa deferência muito especial. É o jornalismo feito aqui no norte do Brasil, aqui no Sistema Diário de Comunicação. A gente vai conversar a partir de agora, ao vivo, por videochamada, com a ministra de Políticas para as Mulheres. Bem, enquanto ajusta aí, a ministra Márcia Lopes. A ministra Márcia Lopes fala com a gente a partir de agora, né? Lá de Brasília, ministra das Mulheres, a ministra Márcia Lopes tem formação em serviço social, né? Ela é assistente social, é professora, aposentada, ex-ministra do Desenvolvimento Social e Combate à Fome, e fala com a gente a partir de agora. Ô ministra, tudo bem? Macapá chamando, câmbio.
3: Eita, que bom, terra boa essa, hein? Muito bom, obrigada, Kleber, é um prazer estar falando com você, todos os ouvintes aí da Rádio Diário FM de Macapá. Estou à disposição, viu?
2: A gente, a última vez que entrevistou a senhora aqui em Macapá, acho que foi na agenda da entrega da Casa da Mulher Brasileira, não foi?
3: Isso mesmo, foi sim, alguns meses já. Eu espero, eu sempre pergunto para a secretária de Estado, e daí, está funcionando bem? Tá. Nós tivemos aqui agora um seminário de formação com todas as equipes das Casas da Mulher Brasileira do Brasil. E reencontrei a equipe do Amapá e disseram que está funcionando bem. Espero, né? A gente tem que ouvir as mulheres. São elas que são atendidas, para que elas se sintam acolhidas, orientadas, protegidas.
2: Pois é, a gente ao longo, eu tenho mais de 30 anos de jornalismo, a gente foi acompanhando a evolução do que hoje se conversou na chamada de rede de apoio, rede de proteção às mulheres. Lá muitos anos atrás, muitas décadas atrás, a gente foi confrontado com uma dura realidade. Os nossos policiais, às vezes até o pessoal da saúde, não tinha essas abordagens, não tinha essa orientação de que era um problema bem mais grave, não é? Ainda tinha aqueles conselhos que se ouvia, aqueles comentários que se tinha numa delegacia, em tese comum, uma delegacia generalista, para chegar ao ponto de ter uma atenção, um olhar especial, a ponto de termos hoje um ministério para as mulheres, né, ministra?
3: Isso mesmo, tem toda razão. Na verdade, a partir da Constituição de 88, nós tivemos grandes avanços, porque quando a Constituição trata da não discriminação de gênero, sexo, etnia, nenhum tipo de religiosa, ela já dá uma direção para como o Estado tem que funcionar. E aí, claro que governos comprometidos com isso acabam se preocupando, olhando as realidades, cada estado tem uma realidade, né? O Amapá tem a sua realidade, e com comunidades indígenas, quilombolas, ribeirinhos, situação de rua, enfim, são processos específicos que exigem também políticas públicas realizadas pelo município, pelo

0: dado pelo nível federal. Então, essa é a nossa tarefa aqui no Ministério das Mulheres, integrar as ações da saúde, da educação, da assistência social, da habitação, da cultura, de cultura. Temos 12 grandes fóruns de mulheres aqui, que são mulheres que vêm de todos os lugares do país, sejam atadas de violência, dos processos de formação, qualificação rural, autonomia econômica, de cuidados. E aí, o que nós temos que fazer acontecer é que cada território tem que olhar para a sua realidade, dimensionar, ver o que já existe de bom, ninguém tem que zerar nada, nós temos que olhar a realidade, saber, né, quais são os usos e poder ter um bom plano de trabalho, a partir de um diagnóstico, um bom plano de trabalho. E é isso que nós temos procurado fazer. Vamos apresentar agora, até novembro, o Plano Nacional de Política para as Mulheres. Foi resultado da 5ª Conferência Nacional, que aconteceu o ano passado, e que teve, nós tivemos em todos os estados do Brasil conferências, e também o Pacto Nacional, que reúne os três poderes, né? Espero que o Amapá, muito em breve, reúna a Assembleia Legislativa, o Poder Judiciário e o Executivo para montar esse pacto, que é um pacto contra o feminicídio, mas quando você fala das violências, você está falando da proteção da vida das mulheres. Então, isso é muito importante. E essa rede, ela tem que funcionar de atendimento e proteção às mulheres de acordo com as necessidades. Tem unidade básica de saúde, tem escola, tem CRAS, tem CREAS, tem Casa da Mulher Brasileira, tem delegacia especializada, tem Patrulha Maria da Penha, tem vara de violência doméstica. Então, é esse o processo que a gente tem trabalhado em conjunto. Eu tenho ido para todos os estados, estou chegando no Pará essa madrugada, vou para São Paulo amanhã, vou para Roraima ainda esse mês, espero que eu chegue no Amapá novamente, né, até o final do ano. Então, essa é a nossa luta, e que depende muito, inclusive, da mídia, né, é muito importante. Nós teremos o Elminho chegando, nós temos que tratar disso. Pois não, Kleber?
1: A senhora estava falando, né, e me ocorreu, eu estava realmente engatilhado aqui para perguntar, para provocar a senhora no bom sentido. Passa a ser, né, a senhora discorreu muito bem, senão, essas entregas, essas políticas que estão em curso aí, e eu estava lembrando, as administrações públicas mais modernas são aquelas que conjugam uma palavrinha chamada transversalidade. O seu ministério, a sua pasta, passa a ser um tema transversal. Numa reunião ministerial, onde o seu colega, a sua colega do turismo, vai falar sobre determinado evento, tem que ter o olhar, tem que ter o interesse da política pública das mulheres, também nas questões de entrega do turismo, da infraestrutura, dos transportes, da educação. Precisamos formar uma geração de homens mais conscientes, não é? É por aí, essa transversalidade permeia as entregas do governo federal como um todo, né, ministra?
0: Exatamente. Essa sempre foi a orientação do presidente Lula, do Conselho Nacional de Direitos da Mulher, e é isso que nós temos feito. O Ministério da Educação e nós assinamos um protocolo para assegurar que a Lei Maria da Penha vai à escola, esteja em todo o ensino básico, nos currículos escolares, com as universidades federais, estaduais, municipais e institutos federais, as cuidotecas, para que as mulheres possam estudar à noite, núcleos de acolhimento para os casos de assédios, enfim, outras violências. Também nos currículos das graduações e pós-graduações. Você falou do Ministério do Turismo, e eu me lembro que eu fui lá, falei com o ministro, e saiu aqui um guia para mulheres que viajam sozinhas. Isso é muito importante, porque também as mulheres que viajam sozinhas se sentem muitas vezes desrespeitadas, julgadas, o fato de entrar num hotel sozinha, num restaurante, num avião, num trem, aonde for, né? Então, são iniciativas muito importantes. Portos e aeroportos, assédio não decola, ou seja, campanhas permanentes para que tanto as trabalhadoras de todos os aeroportos do Brasil, quanto quem

0: frequenta os aeroportos não se sinta, né, desprestigiada. Então, nós temos assim, criamos, né, nós temos um aprimoramento permanente do MIG 180, que é um serviço aqui do Ministério das Mulheres. E agora o presidente Lula sancionou uma lei que diz que todos os lugares de grande aglomeração têm que ter uma placa, proteja as mulheres, denuncie, MIG 180. Então, assim, são processos. Agora, nos 20 anos da Lei Maria da Penha, fizemos essa publicação de acordo com a lei eleitoral, para que a gente possa distribuir, né, para toda a sociedade, para que as pessoas saibam o que é a Lei Maria da Penha, quais violências estão descritas aqui. Isso acrescentou, inclusive, a violência política de gênero, no momento eleitoral em que as mulheres, quando se colocam como candidatas, sofrem muita violência política de gênero. E aí, a política digital, temos uma campanha, né? O digital é nosso lugar, nós queremos que a inteligência artificial, todas as plataformas, sirvam para melhorar a vida da sociedade, inclusive das meninas e mulheres, e não para matar, para gerar o sentido do suicídio, para expor, para humilhar as mulheres. Então, tem uma série de iniciativas com a saúde lança o teleatendimento de saúde mental, que deve chegar, e a gente tem no nosso site toda uma orientação de como é que as mulheres que precisam, que desejam um atendimento de um profissional da saúde mental, possa ir lá no meu SUS digital, né, e poder acionar e poder agendar uma consulta. E assim nós estamos fazendo com o Ministério das Cidades, né, as casas, as moradias, enfim, toda na agricultura familiar. As mulheres são incríveis, né? As mulheres das águas, campos e florestas, as mulheres pescadoras e marisqueiras, as mulheres quebradeiras de coco babassu, as mulheres, enfim, de todas essas áreas rurais. Elas produzem muito e elas precisam de atenção, de asseguramento dos seus direitos.
1: Não, questão, Kleber. Eu levantei o dedinho aqui que eu lembrei que a senhora, por mais de 30 anos, foi professora da Universidade Federal de Londrina, sua cidade natal. E um professor, sempre que o aluno levanta o dedinho assim, ela dá uma atenção pro seu aluno, não é? Tem uma situação que... Nessa questão que envolve essa resposta, esse empoderamento, esse abraçar, né, do poder público, o empreendedorismo tem sido uma aposta, né, capacitar essas mulheres para sair daquela situação, daquela dependência econômica, muitas vezes nesses relacionamentos abusivos, muitas vezes a decisão ela acaba sendo adiada, por conta de que ela tem essa dependência econômica desse parceiro, entre aspas. Como é que os novos protocolos estão tratando dessa questão, ministra?
0: Bem, nós estamos, tanto pelo Ministério das Mulheres, quanto por todos os outros ministérios. O Ministério do Trabalho tem uma política nacional do trabalho e renda, nós temos a política de economia solidária, nós temos o Ministério de Empreendedorismo, temos o Ministério de Indústria e Comércio, temos o Sistema S, né, temos as estatais, o Petrobras, o BNDES, que tem feito um grande trabalho no sentido de lançar editais, né, para que as meninas e mulheres tenham acesso à informação, à qualificação. Nós temos um programa aqui, Kleber, que é muito legal, que é para as meninas, né, e jovens, que chama Asas para o Futuro. As mulheres, meninas e mulheres, recebem uma bolsa de R$200 e elas se inscreve em cursos em parceria com os institutos federais na área de STEM. O que é STEM? É a área das ciências, das tecnologias, das engenharias. Então, as meninas vão se preparar, se qualificar para saberem trabalhar com placa solar, com tecnologia, com pesquisa para aprimoramento de uma plantação, por exemplo, do café em Minas Gerais. Tem um projeto importantíssimo assim, isso está dando muito certo, porque elas acabam a formação e logo elas vão para o mercado de trabalho. Então, isso melhora muito a

0: condição delas. Nós conhecemos meninas que depois que fizeram essa formação, já fizeram universidade, já estão em curso de mestrado e doutorado. E as mulheres da economia solidária, das cooperativas, as catadoras de material reciclável, por exemplo, elas estão organizando, vão melhorando a condição do trabalho quando elas se dedicam a isso. São mulheres empreendedoras, né? Da própria reciclagem, saem oficinas de como aproveitar, né, esse lixo, que às vezes parece lixo, mas não é. Né? Então, as empreendedoras, né, de vários processos aí, é, nós estamos investindo na formação, né, na qualificação e dialogando com o setor privado. Porque não é só o poder público que tem essa responsabilidade. É muito importante que o setor privado cumpra o papel dele, por exemplo, cumprindo a lei de igualdade salarial. As mulheres que exercem a mesma função dos homens, elas não podem continuar recebendo 21,3% a menos do que os homens. Isso não faz sentido. Então, também temos uma grande mobilização para lutar pela igualdade salarial entre homens e mulheres, né, entre jovens. Então, tem uma série de medidas, né? Nós temos as cuidotecas, como eu já disse, para assegurar que as mulheres possam estudar à noite, para as mulheres poderem, inclusive, trabalhar. Né? O presidente tem muito essa preocupação e o MEC, né, já avançou muito na educação integral dos filhos e filhas, que são as mulheres que carregam essa responsabilidade dupla, tripla jornada de trabalho. Por isso a política de cuidados também é tão importante. Né, que nós queremos que as mulheres sejam, elas são cuidadoras, mas elas precisam de cuidados. E aí a creche, e aí a educação integral é muito importante também por isso. Sabe, eu ainda queria falar, Kleber. Ah. Opa!
1: Falar? Por favor, pode concluir então.
0: Que nós temos, por conta da COP30, nós desenvolvemos uma série de estudos, desenvolvemos inclusive esse protocolo Mulheres e Emergências Climáticas. E agora, esse ano, nós teremos El Niño, e eu quero enfatizar isso. É preciso que toda a área de meio ambiente, de saúde, de educação, de cultura, né, de assistência social, trate disso. Isso não é um tema de uma política pública, isso é um tema de todo mundo. O prefeito tem que falar, o vereador tem que falar, a vereadora, né, o governador, governadora. Ontem, inclusive, nós tivemos um anúncio que foi feito na quarta-feira pela ministra-chefe da Casa Civil e pelo ministro do Meio Ambiente e Mudança Climática sobre a atenção às famílias que já estão sofrendo esses desastres naturais, esses desastres climáticos, né? Então, já foram assegurados 160 mil cestas de alimentos que estão sendo antecipadas e outras 350 mil cestas que devem ser destinadas aos povos indígenas, quilombolas, ribeirinhos, extrativistas, pescadores, os agricultores familiares, né? Então é muito importante também o novo PAC na segurança hídrica, né? O Fundo da Amazônia prevê quase 600 milhões para a região norte. Então isso vai chegar aí na região norte. São 181 milhões para ações da água rural e 330 milhões para a implantação de quase 11 mil sistemas sanitários. Então, o acesso à água, às cisternas, outros módulos de sistemas hídricos tem que ser implementados. Assim que o dinheiro chegar, isso tem que ser bem utilizado. Ter a participação da sociedade, tem que ter informação. Nós temos que aprender a prevenir todos esses fenômenos. E as mulheres são aquelas que mais participam desses processos, porque elas são também as mais impactadas. Então, quero deixar claro, né, que o presidente Lula chamou uma reunião, já duas reuniões grandes, uma grande apresentação do que significa o El Niño, do que significa as consequências, né, de desastres climáticos que está previsto que o Brasil também viva, assim como praticamente os outros países e o mundo.
1: Muito bem, ó. Nós temos uma ouvinte aqui, internauta, ela está sempre ligada com a gente. a Girlene Schuchre, que inclusive está aniversariando hoje. Parabéns, a Girlene, ex-super

0: Superintendente da FUNASA aqui no Amapá. Hoje ela lidera, faz parte de um movimento chamado Mulheres no Saneamento. Acho importante, na sua próxima vinda, vou pedir que a Girlene se habilite aí a ter um momento com a senhora aí, porque ela e outras abnegadas mulheres fazem um trabalho incrível nessa pegada aí, desse olhar, esse recorte que a senhora fez sobre as mulheres quilombolas, mulheres ribeirinhas, enfim. Ministra, o nosso tempo no rádio é implacável, eu sei que a senhora também tem uma agenda puxada aí. A ministra Márcia Lopes, pessoal, é assistente social, com especialização na área da criança e do adolescente, tem mestrado em serviço social pela Pontifícia Universidade Católica, né, a PUC de São Paulo, foi professora do curso de serviço social na Universidade de Londrina por 30 anos, também foi ministra de Estado do Desenvolvimento Social e Combate à Fome em 2010, durante o segundo mandato do presidente Luiz Inácio Lula da Silva, foi secretária executiva da pasta e também secretária nacional de assistência social entre 2004 e 2007. Enfim, é a atual ministra das Mulheres do Governo do Brasil. É uma honra realmente poder falar com a senhora, agradecer e desejar um breve retorno ao Amapá, viu, ministra?
1: Muito obrigada, muito obrigada. Toda vez que eu vou ao Amapá, eu encontro com as amigas, eu compro um isopor e encho de peixes maravilhosos, os camarões que tem aí, né, que um dia o ex-governador Valdez me disse que é o melhor camarão do Brasil. Eu faço sempre questão de poder também usufruir dessa cultura, dessa gastronomia maravilhosa que tem aí. Eu quero dizer, Kleber, para a Edilene, que agora nós temos em todos os estados pelo menos duas articuladoras territoriais, e aí no Amapá também temos. Uma das tarefas delas é exatamente se articular com todos os órgãos federais que tem aí, da agricultura, da saúde, do INCRA, da CONAB, da SUDAM, de todos os órgãos, para a gente exatamente trabalhar em conjunto, integrando e articulando as iniciativas. Ainda mais agora, né, também nessa questão climática, nós temos que ter um plano integrado para atuar em cada estado do Brasil. E o Ministério das Mulheres vai cumprir a sua tarefa. Então, agradeço aí a oportunidade, agradeço a possibilidade da gente ter essa comunicação. Eu acredito muito nas mídias que têm compromisso com a vida da mulher. Esse me coloca à disposição sempre, viu, Kleber?
0: Ah, mande um abraço.
1: Obrigada, um grande abraço.
0: Manda um abraço também para a sua assessoria, na pessoa dos colegas jornalistas, a Thalita Souza, também o Jonathan Ferreira, enfim, todo o seu staff aí que franqueou, todo o apoio, toda a logística para que a gente conseguisse falar ao vivo de Brasília com a ministra das Mulheres, como a gente terminou esse bate-papo agora. Obrigado, até qualquer hora.
1: Obrigada, um abraço, tudo de bom, obrigada.
0: Obrigada, senhora.
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0: Agora são 6:23 na Diário.

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1: Muito bem, hora do intervalo do Apoio Cultural. Na sequência tem Márcia André Almeida. Hoje é quinta-feira. Hoje é dia de economia. Vamos falar sobre a coluna Conexão Mágico Trial. Tá bom? A gente volta já.
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3: Agora 18h30 na Diário.

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1: Hora de acionar a nossa colega Márcia André Almeida, direto do Rio de Janeiro. Conexão Margem Equatorial. E quem convoca é a nossa diretora de jornalismo, Zilana Mello. Colocou voz na vinheta. Solta aí.
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3: Olá, ouvintes da Rádio Diário, e é você que nos acompanha pelas redes sociais. Conexão Margem Equatorial começando agora. E hoje vamos falar sobre as expectativas de produção de petróleo na margem equatorial e os desafios da transição energética. Esse é um tema que está na ordem do dia, né, da indústria de petróleo mundial. E conosco para falar sobre esse assunto, de volta ao programa, a doutora Jaqueline Mariano, especialista em regulação, que vai conversar com a gente e nos contar tudo sobre esse desafio. Doutora, seja bem-vinda novamente ao Conexão Margem Equatorial.
4: Oi, Márcia querida, muito obrigada pelo convite. Estou super honrada de estar aqui novamente, conversando com você, conversando com a sua audiência, né, tão especial da região norte, e para falar desse tema tão importante que tem sido, digamos assim, tão desafiador, mas ao mesmo tempo tem trazido uma série de mudanças benéficas para a indústria do petróleo.
3: Doutora, de que forma essa indústria está se posicionando frente a esse desafio?
4: Então, o que a gente tem visto nos últimos anos, né, inclusive foi publicado há alguns anos um documento da Agência Internacional de Energia, mostrando que são basicamente algumas forças motrizes que têm dirigido a resposta da indústria do petróleo em relação ao tema da transição energética, né? A primeira resposta tem sido trazer maiores investimentos em gás natural, entendendo que o gás natural seria o vetor de transição energética devido à sua menor intensidade de carbono, né? A busca por uma maior eficiência operacional para que se reduzam as emissões diretas da própria indústria, para que se reduzam as emissões de gases de efeito estufa que essa própria indústria gera na medida em que precisa fazer suas próprias operações. Uma mudança no sentido de investimentos em fontes de energias renováveis, inclusive para compor a sua própria matriz energética, isto é, para compor a própria oferta de energia para as suas próprias operações, a produção de biocombustíveis, né, um alinhamento com a produção de biocombustíveis e investigações em tecnologias de mitigação de emissões de gases de efeito estufa, tais como a captura e o armazenamento de carbono, né? Uso e armazenamento de carbono, o CCS e o CCUS. Então, basicamente, a resposta da indústria tem sido dada a partir desse conjunto de ações, né? Quando você fala também na questão de investimentos em fontes alternativas de energia, você tem muitas empresas de petróleo, grandes empresas de petróleo, migrando para a oferta da eletricidade como um produto, isto é, oferta, geração, comercialização de energia elétrica também como um produto e com foco na geração renovável. Seria isso.
3: Jaqueline, como a gente falou na abertura desse programa, essa é uma preocupação mundial, né? A indústria certo. Mundial está preocupada com isso. E como nós estamos no Brasil? Como é que a indústria brasileira está se posicionando? A gente está avançado, está atrasado? Em que ponto a gente está nessa questão?
4: Bom, em relação a outros países do mundo, né, eu acredito que os movimentos que acontecem no Brasil, de um modo geral, eles são bastante de vanguarda, né? Então,

0: Vou dar um exemplo para você de empresas de petróleo se unindo a empresas de produção de biocombustíveis em negócios conjuntos, né, em joint ventures. Por exemplo, a Shell, quando adquire a Cosan para formar a Raízen, né, para produção de biocombustíveis. Vemos as empresas também investindo em programas de eficiência energética operacional, né? A própria Petrobras, ela tem esse tipo de programa. Eu acredito que o Brasil, né, enfim, até pela forma como a nossa matriz energética ela é composta atualmente, né? Nós temos 50% de oferta interna de energia renovável. Eu acredito que, nesse sentido, a indústria de petróleo do Brasil ela está bastante na vanguarda, né? As grandes empresas que operam no país, não apenas a Petrobras, que é uma empresa controlada pelo governo, né? Mas as outras grandes empresas, eu as vejo muito, digamos assim, coordenadas com esses movimentos de transição energética. Não apenas as grandes empresas, acho que as médias empresas também, todas seguem um bom caminho no sentido de já terem trazido essa pauta, né? Como você falou no início da nossa conversa, que está na ordem do dia da indústria de petróleo do mundo inteiro, para trazer essa pauta para suas próprias ações de planejamento, né? Eu vejo com muito bons olhos.
1: Bom saber, né? Porque a gente tem mania de achar que o Brasil está sempre atrás, né? Que o nosso país não é competente para estar à frente das coisas. Então é bom a gente saber que a indústria de petróleo realmente está aí acompanhando todos esses movimentos. Nós aqui no Arco Norte, né, de maneira muito objetiva, a gente está sempre de olho no que está acontecendo, principalmente nesse momento, na Guiana Inglesa e também no Suriname, né? O platô das Guianas, como a gente fala aqui no Norte, está relativamente próximo da gente. E na tua percepção, você consegue comparar, né, o que está acontecendo na Guiana Inglesa e no Suriname com o que está acontecendo no Brasil, na margem equatorial brasileira? Como é que você compara essa? Dá para comparar?
0: Eu acho que sim. Eu acho que a gente
1: lá começou,
0: pode
1: em
0: fazer...
1: 2019, né?
0: A produção começa em... A exploração, se eu não estou enganada, começa em 2015, né? Uhum. As atividades exploratórias, a busca pelas jazidas. E a produção tem início efetivamente em 2019 no bloco de Stabroek, com a ExxonMobil, né? Uhum. Eu acho que a gente pode fazer uma série de comparações, né? Esses dois países, especialmente a Guiana, né, que começa antes, eles estão experimentando um crescimento econômico muito expressivo, né? E da ordem de grandeza de mais de 45% ao ano do PIB, né? É claro que você tem uma produção de petróleo lá que começa com contratos que são muito amigáveis para as empresas de petróleo, porque uhum. essas empresas que chegam lá, elas estavam, digamos assim, abraçando um risco exploratório que era significativo. Esse risco, ele se prova, digamos assim, essas descobertas acontecem e esse risco é extremamente bem remunerado. Né? Digamos assim, esses negócios começam a caminhar de vento em popa. Logo em seguida vem o Suriname, pegando carona, porque você tem a bacia da Guiana, que está de frente aos dois países, né? Que é um sistema geológico extremamente semelhante ao que a gente tem na bacia da Foz do Amazonas, uhum. né? A margem equatorial, ela é composta por várias bacias. A mais próxima da Guiana e do Suriname é a Foz do Amazonas, onde a Petrobras está hoje perfurando o Poço Morfo. Muito bem. Então, o que acontece lá? Um desenvolvimento econômico absurdo, né? O dinheiro sendo investido, os governos buscando não caírem na chamada maldição dos recursos naturais, né? Investimentos em infraestrutura, as empresas, grandes empresas operando lá. Então hoje você tem a Total, você tem a Hess, ConocoPhillips, a ExxonMobil, que hoje, só a Exxon hoje, ela produz em torno de 900 mil barris dia de petróleo nessa área de Stabroek, né? Há coisa de um mês ou dois meses, obteve autorização para perfuração de mais 35 poços na região, né? Então lá a indústria está indo muito bem, obrigada, né? Outra coisa muito interessante que eu acho que vale a pena a gente comentar aqui é que esse petróleo que está sendo produzido lá na Guiana, ele é um petróleo de elevada qualidade. Então, isso quer dizer que ele tem um elevado preço no mercado internacional. Ele é um petróleo leve e doce, isto é, ele tem em torno de 32 graus API e ele tem um baixo teor de enxofre, por isso ele é dito chamado de petróleo doce. Então ele tem um elevado valor agregado no mercado internacional.
1: Se a gente pensar na, na, no,

0: sistema geológico é o mesmo, e aí eu não sei se eu estou usando esse termo corretamente do ponto de vista geológico, me perdoem geólogos se não estiver, mas assim, a gente pode dizer que o que se espera é que se não apenas se encontre petróleo na nossa margem equatorial, na bacia da Foz do Amazonas, como que esse petróleo tenha essas mesmas qualidades que conferem a ele um alto valor. Dito isso, é importante comentar que no âmbito da transição energética, desse movimento de transição energética, se entende que seria melhor que se fosse extraído os melhores petróleos primeiro, para que quando você puder alcançar esse movimento de abrir mão das fontes fósseis de energia, você tenha tido essa oportunidade produzir os melhores petróleos, porque os petróleos mais leves, eles são os petróleos de menor quantidade, menos intensivos em carbono, tá? E o custo, tanto financeiro quanto energético, para você refiná-los é muito menor. Então você já diminui também a intensidade de emissões de carbono durante a produção dele e o processamento dele, isto é, o refino. Então você estaria no melhor dos mundos considerando a produção de petróleo. É isso que a gente espera que aconteça na margem equatorial brasileira.
1: Considerando toda essa questão ambiental, né, que a gente está o tempo todo debatendo, preocupado, essa é uma ótima notícia.
0: Exatamente. Essa é uma ótima notícia para os povos do Norte.
1: É. E dá para a gente compatibilizar uma futura produção de petróleo na margem equatorial com os objetivos da transição energética? Porque às vezes eu fico achando, não sei se só eu que penso isso, que esses objetivos eles não vão se juntar nunca, que eles são incompatíveis. Qual a tua percepção sobre isso?
0: Bom, a minha percepção é que no momento em que nós estamos, em termos de desenvolvimento tecnológico, em termos de infraestruturas e tecnologias de geração, distribuição, transmissão de energia, nós ainda dependemos das fontes fósseis, correto? Uhum. A própria Agência Internacional de Energia, nos cenários dela, ela coloca isso, né? Vamos ficar dependentes de petróleo, de gás e de carvão aí por algum tempo, perfeito? Dito isso, eu entendo que para o Brasil nós temos uma janela de oportunidade com relação aos recursos que estão na margem equatorial. Quando você me pergunta em compatibilização, o que me vem à cabeça é sempre os desafios que a região norte ainda enfrenta, com problemas ambientais sérios. Falta de coleta de lixo, um índice de desenvolvimento humano que é o segundo pior do país,
1: sim,
0: falta de saneamento básico, né? Índices elevados de analfabetismo. Então, o que eu fico pensando? Que se nós pudermos usar essas rendas do petróleo para verdadeiramente ajudar no desenvolvimento econômico da região norte e resolver problemas ambientais muito sérios que têm implicações com relação às emissões de gases de efeito estufa, então nós poderíamos, isso para não falar do desmatamento, né? 70% hoje das emissões brasileiras são decorrentes das mudanças de uso do solo.
1: Uhum.
0: No setor de energia, você tem em torno, se eu não me engano, de 22% das emissões.
1: Uhum.
0: E o setor de transportes, que é onde você mais emite, porque você está consumindo os derivados de petróleo, ele está inserido dentro dessa contabilidade do setor de energia, contabilidade de emissões. Então, eu fico pensando no seguinte, se nós pudermos produzir esse petróleo, gerar emprego, pagar impostos, pagar participações governamentais, trazer o desenvolvimento econômico para a região, né, de uma forma que seja sólida, sustentável, com uma visão de longo prazo, e reduzir, por exemplo, as emissões decorrentes do fato de que na região norte você ainda tem uma série de lixões emitindo metano, que é um potente gás de efeito estufa, né? O metano antropogênico, que tem um elevado potencial de aquecimento global. Então eu acho que essa seria uma troca muito feliz que poderíamos fazer. Ok? Nós temos hoje uma expectativa de aumento da demanda de energia. Isso é fato. Você já deve ter ouvido falar na questão dos data centers.
1: Sim.
0: Que são grandes monstros consumidores de água e de energia.
1: Sim.
0: Né? Então, isso é um desafio. Porque hoje a inteligência artificial

0: artificial, ela já está fazendo parte das nossas vidas, né? Uhum. Então, nós vamos ter que dar respostas no sentido de continuar ampliando a oferta de energia em nível de Brasil e em nível mundial, né? E a gente tem a região norte, que é uma região carente em todos os sentidos. Carente de desenvolvimento socioeconômico, carente no sentido de ter problemas ambientais. Nós temos grandes oportunidades na região norte para a indústria do petróleo buscar fazer parcerias para trazer soluções baseadas na natureza. Você pode ter recuperação de áreas degradadas, você pode ter combate ao desmatamento, você pode ter uma série de ações que no líquido, na conta líquida, se você for somar o que você está emitindo com o que você está compensando, capturando, eu acho que essa conta pode ser muito positiva. Eu nunca parei para fazer essa conta, mas são essas as oportunidades que eu vejo para o setor de petróleo, né? Eu, particularmente, acho que nós sempre, com uma indústria que hoje, eu estava olhando isso hoje, né? Segundo estimativas do Instituto Brasileiro de Petróleo, hoje a indústria do petróleo, ela representa 17% do PIB brasileiro, né? Uma indústria que é super importante, que gera centenas de milhares de empregos. Uma indústria que responde por um desenvolvimento tecnológico absurdo, uhum, né? A Petrobras é uma empresa internacionalmente reconhecida, né? Como é que a gente vai falar para essa indústria? Não, você tem que acabar. Nós vamos parar com projetos exploratórios. Quando o nosso país ainda tem essa fome de desenvolvimento econômico, né? Eu acho que é bem possível que nós consigamos caminhar com uma agenda de transição energética que abra espaço para uma indústria de petróleo ambientalmente responsável, ambientalmente consciente, né? E se nós pensarmos que a margem equatorial, ela não é um ambiente amigável para a produção de petróleo. Ela não é. Uma operadora, para se candidatar a produzir na margem equatorial, ela tem que estar no topo da qualificação técnica, jurídica e econômica que o nosso país exige para que ela possa produzir, ok? Então, ela, por natureza, vai ser uma grande empresa. Essa, ou ela estará, ou haverá uma parceria, um consórcio entre empresas menores e uma grande empresa que será obrigatoriamente a operadora. Muito bem, dito isso, essas grandes empresas, elas sabem muito bem o que elas estão fazendo. E todas elas, todas essas que eu citei para você, que eu dei nomes aí, não falei da Shell, uhum, não falei da Repsol, né? Estão todas lá, né? A Merada Hess, que agora eu acho que é só Hess o nome dela, ConocoPhillips, estão todas produzindo na Guiana e no Suriname, ok? Sim. Então, essas empresas, elas estão absolutamente alinhadas e conscientes com a agenda de transição energética e com os requisitos de proteção ambiental que o Brasil entende serem necessários para que elas possam produzir óleo lá.
1: Jaqueline, para a gente encerrar, eu queria que você falasse um pouco sobre o desenvolvimento sustentável da Amazônia. Mas eu sei que pode parecer que é a mesma pergunta, mas não é não, tá? Do que a pergunta anterior. Eu acho que você tem algo a acrescentar sobre essa questão do desenvolvimento sustentável, porque é lugar comum, né, para quem não tem muito conhecimento de como essa indústria funciona, que é uma indústria poluidora, que ela vem, que ela arrasa, e nessa tua resposta anterior a gente já vê que tem muita coisa interessante, muita tecnologia desenvolvida que tem tornado essa indústria tradicionalmente poluidora muito mais amigável do que era anos atrás. Então a pergunta é: dá para a gente conciliar um potencial de produção de petróleo na margem equatorial com o desenvolvimento sustentável da Amazônia, focado no desenvolvimento dessa região, né? Como você falou, é tão carente, né?
0: Olha, eu entendo que sim, né? A indústria do petróleo, ela pode ser, e a gente sabe que no passado isso ocorreu em alguns países, né? Ela pode ser fonte de grandes problemas ambientais, mas ela pode ser também a indutora. Veja a palavra que eu estou usando, indutora de expressivo desenvolvimento socioeconômico, ok? Então, quando você tem uma indústria que demanda mão de obra qualificada, né? Uma indústria que demanda pesquisa e desenvolvimento tecnológico, uma indústria que ela passa por tanto escrutínio social atualmente, uhum, né? No meu entendimento, nós temos uma oportunidade de ouro para que essa indústria

0: possa chegar e contribuir para o desenvolvimento da região norte. E, como você mesma colocou na sua pergunta, isso pode ser feito de forma sustentável, né? O que, que é o conceito de desenvolvimento sustentável, estricto senso? É o desenvolvimento que consome os recursos naturais hoje sem impedir que as próximas gerações tenham acesso a esses recursos. Perfeito? Sim. Então, isso pode ser feito. Pode não ser feito? Pode. A gente acabou de mencionar a possibilidade de ter aí a maldição dos recursos naturais. A grande questão é se nós, enquanto sociedade, e os governos dos estados, dos municípios e o nosso governo federal estarão atentos para que isso não aconteça. Porque as experiências de outros países, elas estão aí. Tanto as positivas...
1: Estão aí para contar a história.
0: Né? Exatamente. Tanto as positivas quanto aquelas que são negativas. Né? Então, aí, o que, que a gente precisa entender? Né? A gente precisa entender que essas rendas do petróleo, se nós tivermos, né, porque nós estamos aqui ainda no campo da potencialidade, se nós tivermos a produção de petróleo na margem equatorial, se estima hoje, né, que nós tenhamos no mínimo a metade das reservas que a Guiana encontrou, que são da ordem de 11 bilhões de barris de óleo equivalente. Então a gente teria aí em torno de 5,5 e 6. Uhum. Isso é muito óleo, né? O pico de produção do pré-sal, ele está projetado para acontecer mais ou menos em 2035, né? Então o país hoje tem que ficar atento para o fato de que hoje somos o sétimo produtor mundial de petróleo, né? Somos exportadores líquidos, ainda importamos derivados, mas somos exportadores líquidos, mas nós precisamos de atividade exploratória para garantir a reposição das reservas que estão virando produção, que estão virando gasolina no carro que a gente abastece antes de sair para trabalhar, né?
1: Sim.
0: Né? A ANP semana passada fez um evento para discutir como dinamizar as atividades de exploração no Brasil. Né? Estão passando por um momento, digamos assim, de uma menor intensidade. Então, o que, que eu entendo? Qual é o meu entendimento? Todas as ferramentas nós já temos. Todas as ferramentas nós já temos. Nós temos órgãos ambientais fortes, que têm voz. Nós temos um regulador forte, nós temos grandes empresas interessadas adquirindo concessões nas áreas da margem equatorial, empresas que já estão produzindo nesses dois países que a gente mencionou. Nós temos a Petrobras capitaneando todo esse movimento. Então nós temos, digamos assim, a faca e o queijo na mão. E nós temos uma janela de oportunidade. Porque o que é que acontece? Se de hoje para amanhã, sei lá, daqui a 10, 15 anos, o petróleo e o gás se tornarem fontes de energia obsoletas, o nosso petróleo estará no subsolo. E nós não teremos aproveitado, tirado proveito dessas riquezas. Porque, gente, petróleo é riqueza. Né? Petróleo é riqueza. Então, ao que tudo indica, ainda não sabemos, ainda não temos a confirmação, mas ao que tudo indica, o subsolo dessa bacia, da bacia do Foz do Amazonas, de outras bacias da margem equatorial, ele é um subsolo rico nesse ouro negro.
1: Sim.
0: E será que nós vamos aproveitar essa riqueza para que ela seja, essas rendas do petróleo sejam verdadeiramente apropriadas pela população, sob a forma de investimentos em infraestrutura, sob a forma de empregos, sob a forma de desenvolvimento tecnológico, sob a forma de proteção do meio ambiente, de recuperação do meio ambiente, sob a forma de solução de problemas como esse que a gente mencionou aqui, que é o fato de você não ter coleta de lixo ou não ter uma disposição final adequada de resíduos sólidos. Você tem um lixão que está lá, céu aberto, emitindo metano, né? Então, essa que é a grande pergunta que, no meu entendimento, nós, enquanto povo, precisamos fazer. Neste momento, talvez daqui a uma semana, chegue um cientista dizendo que inventou uma tecnologia maravilhosa para gerar energia de uma forma revolucionária. Mas, neste momento, nós ainda prescindimos de petróleo e de gás. E, de fato, estamos numa posição muito

0: muito confortável se nós formos nos comparar com a China, com os países da OCDE, com os Estados Unidos. Nós temos um consumo de per capita de energia muito melhor do que eles e nós temos uma intensidade de emissões de gases de efeito estufa também per capita infinitamente menor. E temos uma matriz 50% renovável.
1: Sim.
0: Né?
1: Bom, eu acho que a gente não podia ter terminado essa entrevista da melhor forma, né? Porque eu acho que a fala da doutora Jaqueline nos coloca, enquanto cidadãos, num lugar muito potente, né? E de responsabilidade, no sentido de acompanhar como esses recursos serão utilizados. Eu acho que esse vai
0: ser... A escolha é nossa.
1: Exatamente. Então, para você que está aí querendo saber mais sobre a indústria de óleo e gás, você não pode perder o Conexão Margem Equatorial. Eu conversei com a doutora Jaqueline Mariano, especialista em regulação da Agência Nacional do Petróleo, também especialista em planejamento energético. Doutora, muito obrigada pela sua participação mais uma vez aqui com a gente. Volte sempre.
0: É uma honra, Márcia. Eu agradeço imensamente a você, a sua audiência, o seu carinho, né? As suas perguntas sempre inteligentes e extremamente neutras. E fiquei muito feliz de ter mais essa conversa com você e estou aberta a estar aqui sempre que vocês entenderem que isso é bom para todos.
1: Isso,
0: muito
1: bom.
0: Obrigada.
1: Sempre bom, né, pessoal? Bom, Conexão Margem Equatorial desta semana fica por aqui, mas na próxima semana eu volto com mais informações sobre a dinâmica da indústria de petróleo e gás. Até lá.
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9: Muito bem, agora no Diário são 18h58.
10: Kleber Barbosa.
9: Você fica agora com a voz do Brasil. Ponto de encontro volta amanhã, às 5h30 da tarde. Tchau, pessoal. Boa noite. Até lá.

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2: Olá, boa noite.
0: Boa noite para você que nos acompanha em todo o país.
2: Quinta-feira, 3 de setembro de 2026.
0: Vamos aos destaques do dia.
2: Saúde das mulheres tem novas regras.
0: Sancionada a lei que assegura o direito de realizar avaliação médica completa pelo menos uma vez ao ano no SUS. Márcia Fernandes.
3: O objetivo é reforçar a prevenção e ajudar a identificar doenças e outros problemas de saúde o mais cedo possível.
2: Mais segurança no Pix.
0: Contestação de golpes fica mais fácil para o usuário. Nazi Brum.
4: O sistema vai facilitar a identificação do tipo de golpe e a vítima terá um campo disponível para descrever como ocorreu a situação.
2: Está chegando o fim do prazo para escolher os livros didáticos que vão ser usados a partir do ano que vem.
0: Escolas públicas têm até 8 de setembro para definir as obras. Gabriela Noronha.
5: Os livros didáticos serão utilizados nos próximos 4 anos por estudantes e professores do 1º ao 5º ano do ensino fundamental.
2: Hoje, na apresentação da Voz do Brasil, eu, Mariana Jungmann e Luciano Seixas.
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2: A saúde das mulheres ganha novas regras no SUS.
0: Uma lei publicada nesta quinta-feira garante o direito a uma avaliação médica completa, pelo menos uma vez por ano, com exames de rotina e ações de prevenção.
3: As mulheres vão ter direito a uma avaliação médica completa pelo SUS, pelo menos uma vez por ano. A medida está prevista em uma lei publicada nesta quinta-feira no Diário Oficial da União. O objetivo é reforçar a prevenção e ajudar a identificar doenças e outros problemas de saúde o mais cedo possível. A avaliação deve incluir exames de rotina e de triagem, definidos de acordo com a idade e as principais doenças que atingem a população feminina. O atendimento também vai levar em conta fatores como condição de saúde, situação socioeconômica e local de residência. A nova lei prevê ainda campanhas para incentivar os cuidados com a saúde das mulheres. Entre as ações estão orientações sobre alimentação, atividade física, saúde mental e vacinação, além da realização de exames preventivos. As novas regras entram em vigor 180 dias depois da publicação da lei. Márcia Fernandes, para a Voz do Brasil.
2: Foi apresentada hoje a Central de Comando das UTIs Inteligentes do SUS, que monitora em tempo real os pacientes internados em 6 hospitais do Brasil.
0: Sediada na Universidade de São Paulo, a sala contará com monitoramento 24 horas e vai contribuir para o atendimento dos pacientes.
2: Para isso, as UTIs inteligentes vão utilizar a conectividade e a inteligência artificial, como destacou o ministro da Saúde, Alexandre Padilha.
6: Inteligência artificial é uma realidade quando é aplicada a uma estrutura, ou seja, trazer essa incorporação tecnológica. Para servir os pacientes do SUS. Isso é inovação com acesso. Essa é uma tecnologia que vai ser apropriada também pelos hospitais privados, pela saúde suplementar, vai crescendo a densidade tecnológica do país.
0: A expectativa é reduzir as complicações clínicas e o tempo de internação dos pacientes, aumentar a rotatividade dos leitos e o acesso aos serviços do SUS.
2: O início das aulas desperta aquele interesse pelo material novinho que vai acompanhar o aluno durante toda a jornada daquele ano.
0: Escolas públicas de todo o país têm até a próxima terça-feira para decidir quais livros serão usados pelos próximos 4 anos.
5: Escolas públicas de todo o Brasil têm até o dia 8 de setembro para escolher os livros didáticos que serão utilizados nos próximos 4 anos por estudantes e professores do 1º ao 5º ano do ensino fundamental. O processo de seleção faz parte do Programa Nacional do Livro e do Material Didático, iniciativa executada pelo Fundo Nacional de Desenvolvimento da Educação, o FNDE, em conjunto com o Ministério da Educação. Para auxiliar as equipes na decisão, Fernanda Pacobaíba, presidente do FNDE, explica que o MEC disponibiliza o Guia Digital, ferramenta que reúne informações sobre as obras

0: aprovadas. Segundo Fernanda Pacobaíba, os livros selecionados passam por uma análise criteriosa.
1: Que o FNDE disponibiliza, a partir de uma seleção, junto com o Ministério da Educação, quais foram as obras selecionadas. Então, vamos imaginar, para português, tem 4 possibilidades. E aí é o professor, junto com a rede, que vai dizer, ah, eu quero a obra do autor X, porque ela tem mais a ver com a minha peculiaridade aqui.
0: A escolha dos materiais, segundo a orientação do MEC, deve ser realizada de forma coletiva, incluindo professores, coordenadores e gestores escolares. E essa decisão tem até oficina para preparar toda a equipe na escola pública onde a Juliana Cristina Silva trabalha, em Brasília. Ela é coordenadora pedagógica e afirma que é fundamental que os livros atendam à realidade dos estudantes.
2: Professora, o que está na sala de aula mais próximo ao aluno?
0: Roberto Alves, diretor da mesma escola onde a Juliana trabalha, conta que mesmo em um cenário cada vez mais cheio de telas e aparelhos eletrônicos, o livro didático segue como um aliado essencial no processo de ensino e aprendizagem.
3: O livro físico, ele é muito importante ainda, apesar de tanta tecnologia, né? Então as crianças gostam de receber, coloca o nome, coloca o telefone, coloca a série, porque não pode perder o livro, tem que ter cuidado. O livro é um passeio.
0: Após a análise das obras e a definição dos livros escolhidos, o diretor da escola ainda deve enviar o registro no sistema PNLD Gestão, com acesso pela conta gov.br. Reportagem Gabriela Noronha.
4: E professores podem ter acesso a descontos em compras e serviços. Para isso, devem participar da iniciativa #TôComProf.
5: Com mais de 40 empresas físicas e online aderiram à iniciativa de bancos e farmácias a aplicativos de alimentação e cursos de pós-graduação.
4: As empresas podem ser identificadas por meio do selo #TôComProf ou ser verificadas na página do programa no portal do MEC.
5: Para ter acesso aos benefícios, basta apresentar a Carteira Nacional Docente do Brasil.
4: O documento pode ser solicitado por professores da educação básica e superior de escolas públicas e privadas de todo o país, que estejam no exercício da profissão.
5: Confira como obter o documento com Graziela Mendonça.
6: Professores da educação básica e superior já podem solicitar a Carteira Nacional Docente do Brasil. O documento pode ser emitido por profissionais em exercício em instituições públicas ou privadas de todo o país. A solicitação é feita pela internet, no sistema oficial da Carteira Nacional Docente, com acesso pela conta gov.br. O sistema verifica os critérios de elegibilidade e os dados do vínculo com a instituição de ensino. Para solicitar o documento, é necessário ter o CPF regular e cadastro ativo no E-Social pelo empregador. Depois da conferência dos dados, o professor deve completar o cadastro, enviar uma foto e confirmar as informações para a emissão da versão digital. O documento tem validade de 10 anos e possui QR Code para verificação. Ele também permite acesso a benefícios previstos para professores, como descontos em hotéis, estabelecimentos credenciados e eventos culturais, além de condições específicas em produtos e serviços. Para saber mais e solicitar a Carteira Nacional Docente, acesse maisprofessores.mec.gov.br. Graziela Mendonça, para a Voz do Brasil.
4: E por falar em pesquisa, você que é professor da educação básica, uma oportunidade de formação profissional e acadêmica.
5: O Ministério da Educação e a Coordenação de Aperfeiçoamento de Pessoal de Nível Superior, a CAPES, divulgaram mais de 8 mil vagas em cursos de pós-graduação para docentes da rede pública de ensino.
4: As oportunidades contemplam mestrado e doutorado acadêmico em áreas como matemática, letras, biologia, história e demais áreas do currículo escolar.
5: Também serão oferecidas mais de 1000 vagas para mestrados profissionais nas áreas de educação inclusiva e educação tecnológica.
4: Os interessados podem se inscrever pelo portal Formação Mais Professores no endereço gov.br/mec.
5: Uma mistura improvável que promete construir casas mais frescas e sustentáveis.
4: Cientistas da Universidade Federal de Lavras, em Minas Gerais, desenvolveram um bloco de concreto usando fibra de coco e restos de mineração.
5: O novo material reduz a transferência de calor e pode criar ambientes mais confortáveis.
4: Os detalhes dessa novidade você confere agora no quadro Ciência em Prática.
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8: Uma forma sustentável para um velho conhecido da construção civil. Um bloco de concreto mais resistente, feito com fibra de coco e

0: Resíduos de mineração da rocha quartzito.
1: Sou Isabelle Cristina de Carvalho Terra, sou engenheira civil e doutora em engenharia de biomateriais da Universidade Federal de Lavras. A pesquisa, ela teve como objetivo avaliar a possibilidade de produzir blocos de concreto para alvenaria incorporando dois tipos de resíduos. Resíduo de quartzito, que é proveniente da mineração, e fibras de coco, provenientes de resíduos agroindustriais.
0: Dois ingredientes inusitados e uma receita que promete conforto para os lares brasileiros. Os blocos de concreto prometem amenizar o calorão dos materiais tradicionais.
1: Os blocos convencionais de concreto, eles podem apresentar elevada transferência de calor. Então a pesquisa mostrou que a utilização das fibras de coco reduz a condutividade térmica dos blocos. Então na prática, isso pode contribuir para menor transferência de calor, ambientes internos mais confortáveis, menor necessidade de climatização artificial, possibilidade de redução do consumo de energia. A contribuição ambiental da pesquisa, ela é bastante significativa, porque ela transforma dois materiais que seriam considerados resíduos em matérias-primas para a construção civil. A incorporação desse material em blocos de concreto oferece uma alternativa de destinação tecnicamente viável. Isso representa uma lógica de economia circular.
0: Acompanhe a pesquisa na página da Universidade Federal de Lavras. E esse foi o Ciência na Prática, com produção de Warby Calil e edição de Edinaldo Júnior. E nosso encontro com o Saber Científico volta na próxima semana. Até lá.
2: O Pix tem novas regras para que os usuários tenham mais clareza para contestar uma operação identificada como fraude ou golpe.
3: As mudanças deverão ser efetuadas pelos bancos, dando mais liberdade para que o usuário encaminhe documentos e informações.
4: Disponível desde 1º de outubro de 2025 nos aplicativos das instituições que oferecem um Pix, a funcionalidade de contestação por meio do Mecanismo Especial de Devolução, MED, passa a contar com uma jornada mais orientativa. O sistema vai facilitar a identificação do tipo de golpe e a vítima terá um campo disponível para descrever como ocorreu a situação, inclusive com a possibilidade de anexar documentos e comprovantes que serão analisados pela instituição financeira. O MED também vai trazer orientações em casos que não envolvam fraudes, como a não entrega de produtos comprados por meio do Pix, direcionando o usuário para os canais de atendimento do consumidor. Outras mudanças se referem a funcionalidades dos aplicativos. As instituições deverão informar quando houver mudanças no destinatário de contatos salvos para operações de Pix. A função Pix automático deverá trazer em destaque a identificação do recebedor. As novas regras entram em vigor em 1º de março de 2027. O prazo é para que as instituições façam as alterações em seus aplicativos. Nazi Brum, para a Voz do Brasil.
2: Rico em proteína e nutrientes, como por exemplo ômega 3, uma gordura boa que faz bem para o cérebro e para o coração.
3: Pode ser feito assado, cozido, grelhado, ensopado.
2: Estamos falando de peixes e frutos do mar.
3: E já começou a semana do pescado, que estimula o consumo dessa carne tão saudável.
5: Incentivar o consumo de pescado no Brasil. Esse é o objetivo da Semana do Pescado, que este ano é realizada entre 1º e 15 de setembro. Criada em 2003 pelo Ministério da Pesca e Aquicultura, a iniciativa também tem o objetivo de valorizar o empreendedorismo pesqueiro. A campanha propõe que as pessoas criem o hábito de incluir o consumo do pescado ao menos uma vez por semana.

0: Itambaqui. O peixe foi o meio de sobrevivência do seu Francisco dos Santos Bezerra, que desde os 9 anos de idade já acompanhava o pai, que era pescador. Hoje, aos 65 anos, está aposentado da profissão.
1: Saía assim 2:30 da manhã e quando era 1 hora da tarde já estava chegando de volta. Minha família toda eu criei a custa de pescaria.
0: E foi justamente o pescado que fez a merendeira Marli Pereira de Souza ganhar até prêmio. Só de saber os ingredientes, já dá vontade de experimentar essa receita, que leva o nome de peixe joia rara.
2: Leite de coco, extrato de tomate, vem a batata inglesa, vem o queijo mussarela, que

0: dá todo o diferencial, né? Todo o sabor no peixe. Nós colocamos o tomate, a cebola, o pimentão, a manteiga para dar aquela refogada, aquela apurada. E é onde vai dando sabor.
1: E esse prato é um dos preferidos de Ana Júlia Ramos da Silva, de 9 anos.
2: Eu gosto muito do peixe porque o peixe é macio e também do queijo da batata.
1: A diretora escolar Maria Ângela Rolim de Oliveira garante que os alunos aprovam essa refeição.
3: Na escola, a gente usa muitas estratégias para a criança aceitar bem o peixe. Então, aqui na escola, eles amam o peixe assado. Eles amam esse peixe, né, que a nossa merendeira faz com batata, com queijo mussarela. Então, assim, tem uma boa aceitação.
1: O pescado chega até as escolas públicas de diferentes regiões do país por meio do PNAE, o Programa Nacional de Alimentação Escolar. Uma pesquisa nacional realizada pelo FNDE, em parceria com o Ministério da Educação e o Ministério da Pesca e Aquicultura, aponta o potencial de ampliação do pescado na merenda escolar. O levantamento revela que a inclusão do pescado nas escolas ainda possui espaço para crescimento. O ministro da Pesca e Aquicultura, Édipo Araújo, ressalta que a cadeia produtiva nacional está muito organizada e preparada para atender a demanda.
4: São pescadores, pescadoras, armadores, aquicultores, feiras e empresas que envolvem essa cadeia. O pescado brasileiro, ele precisa estar no centro da mesa da população brasileira.
1: E quem ficou com vontade de comer peixe pode conferir receitas, espécies de peixes, além de dicas sobre como escolher o pescado, saber se ele está fresco e bem armazenado no site comapescado.com.br. Reportagem Luciana Colares de Holanda.
5: Uma plataforma abre possibilidades para que pessoas com deficiência pratiquem atividades esportivas.
6: Mas quem pode participar? No Paradesporto, atletas com diferentes tipos de deficiência podem competir.
5: Para promover disputas justas e significativas, existe um sistema de classificação que determina quem é elegível para competir e agrupa os atletas em classes esportivas, considerando o impacto da deficiência nas atividades fundamentais de cada modalidade.
7: Atleta paralímpica de tênis de mesa, Carla Maia, conta como o esporte transformou sua vida.
8: Trouxe propósito, me trouxe desafio, me trouxe saúde, oportunidade até como repórter depois. Por isso eu indico para todo mundo.
7: E para quem deseja começar a praticar uma modalidade paralímpica, como Carla Maia, o Comitê Paralímpico Brasileiro oferece uma plataforma que reúne orientações sobre como dar os primeiros passos e permite localizar clubes e associações que desenvolvem atividades esportivas adaptadas. A página Quero Ser Atleta Paralímpico está disponível no site cpb.org.br. Ela apresenta informações para quem pretende iniciar no esporte, seja por lazer e inclusão, ou seja, com o objetivo de seguir uma trajetória no alto rendimento. A ferramenta também facilita a busca por instituições que atuam no esporte paralímpico. Segundo o Comitê Paralímpico, existem atualmente mais de 1000 associações dedicadas ao desporto para pessoas com deficiência em todas as regiões do Brasil. O secretário nacional de Paradesporto do Ministério de Esporte, Fábio Araújo, explica qual é o primeiro passo para encontrar a modalidade adequada.
9: Então, procure uma entidade que ofereça um esporte inclusivo, acessível e seguro, porque quando você insere o esporte na sua vida, você não está falando só de competição, você está falando de empoderamento, que ela vai buscar uma educação melhor, uma vida social, ela vai buscar seus direitos, ela vai buscar emprego melhor. Então o esporte é a porta de entrada para muitas outras coisas dentro da vida da pessoa com deficiência.
7: E o tipo de deficiência e como ela impacta a execução das atividades não impede a prática de qualquer modalidade. No paradesporto, os atletas passam por uma classificação. O objetivo é minimizar o impacto da deficiência sobre o resultado da competição. O processo é realizado

0: por classificadores certificados que levam em consideração quanto a deficiência afeta a execução das tarefas e atividades fundamentais de determinado esporte. Assim, os atletas podem competir de forma justa em cada modalidade. Reportagem Cleide Lopes.
1: Dia 7 de setembro, próxima segunda-feira, celebramos a independência do Brasil. Mas para chegar a essa conquista, a história começou bem antes de 1822.
2: Foi resultado de um processo que não ocorreu apenas às margens do Ipiranga, mas que envolveu guerras na Europa e Brasil.
1: E não só com personagens dos livros, mas brasileiros anônimos em diversas regiões do país.
2: Vamos conhecer um pouco mais sobre essa história na reportagem de Graziele Bezerra.
3: No início do século XIX, a Europa estava em guerra. O imperador francês Napoleão Bonaparte decretou o impedimento do comércio dos países europeus com a Inglaterra. Diante da recusa de Portugal em aderir e a ameaça de uma invasão francesa, o príncipe regente Dom João decidiu transferir a corte portuguesa para o Rio de Janeiro. Foi então que o Brasil deixou de ser colônia e passou a integrar o Reino Unido de Portugal. Anos depois, com a queda de Napoleão na Europa, as cortes portuguesas passaram a exigir o retorno da família real. Dom João retornou a Portugal, mas deixou aqui seu filho, Dom Pedro I, que protagonizou o chamado Dia do Fico. Em 9 de janeiro de 1822, conforme relembra o escritor e jornalista Laurentino Gomes.
4: Dom Pedro, pressionado pelas cortes constituintes que queriam que ele voltasse a Portugal, ele decide, não, se é para o bem da nação e felicidade geral de todos, eu fico. Ou seja, é um rompimento entre o herdeiro da coroa portuguesa e a monarquia que estava em Lisboa. E a partir daí, diria assim, que o processo se torna irreversível, né?
3: No dia 7 de setembro, nas proximidades do rio Ipiranga, Dom Pedro recebeu cartas com notícias e decisões das cortes portuguesas. E foi ali que ocorreu o episódio que entrou para a história como o Grito da Independência. Como detalha o historiador e diretor do Museu do Ipiranga, Paulo Garcês Marins.
5: Aqui foi declarada a independência, porém, essa independência foi pactuada no Rio de Janeiro, naquilo que viria a se tornar a Corte Imperial, com as elites do país fazendo um movimento bastante conservador nesse processo de independência.
3: Outros personagens tiveram participação direta no processo de independência, como o ministro José Bonifácio e a princesa Leopoldina, esposa de Dom Pedro. Sem eles, provavelmente Dom Pedro não teria conseguido aguentar a pressão entre a corte de Lisboa e os interesses brasileiros, segundo o jornalista e escritor Laurentino Gomes. Mas ele lembra também de outros brasileiros que protagonizaram a independência.
4: Os brasileiros de 1821 e 1822 sonharam grande. Brasileiros ricos, imperiais, mas também brasileiros pobres, brasileiros escravizados, brasileiros simples, anônimos. Sonharam que o Brasil poderia se manter como um país unido, que não se dividisse, um país que se tornasse independente de Portugal e tivesse grandes ambições. Esse Brasil aconteceu, nós temos o Brasil hoje graças aos sonhos daquela época.
3: Para consolidar a independência, ocorreram confrontos em diferentes regiões do país. Houve combates e mortes no Ceará, no Piauí, no Pará e, sobretudo, na Bahia, onde foram desencadeadas as batalhas de Pirajá e de Itaparica. Com colaboração de Malu Prado, reportagem Graziele Bezerra.
1: Estava na lista de espera do ProUni e foi chamado, tem até o dia 14 de setembro para comprovar as informações apresentadas na inscrição.
2: A documentação deve ser entregue à instituição de ensino indicada pelo candidato.
1: Cada faculdade ou universidade define o formato de recebimento dos documentos exigidos, que pode ser presencial ou online.
2: Quem não apresentar os dados no prazo, perde a vaga.
1: O programa Universidade para Todos usa a nota do Enem para conceder bolsas em instituições particulares de ensino.
2: Essas foram as notícias do governo federal.
1: Uma realização da Secretaria de Comunicação Social da Presidência da República.
2: Com produção da empresa Brasil de Comunicação.
1: Fique agora com as notícias do Poder Judiciário.

0: Judiciário e do Congresso Nacional. Boa noite.
1: Boa noite para você, até amanhã.
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4: Jornada Ítalo-Hispano-Brasileira de Direito Público foi encerrada no Supremo Tribunal Federal com um debate sobre integridade do processo democrático eleitoral.
5: Para STJ, comprador de celular defeituoso, não está dispensado automaticamente de aguardar prazo legal para conserto.
4: Bancário chamado de devagarinho, obtém aumento de indenização na Justiça.
5: Boa noite, eu sou o Arthur Filho.
4: E eu sou Walter Lima.
5: A 17ª Jornada Ítalo-Hispano-Brasileira de Direito Público foi encerrada nesta quinta-feira no Supremo Tribunal Federal com debates sobre integridade do processo democrático eleitoral e o papel da justiça constitucional.
4: O encontro, iniciado ontem, reuniu magistrados, professores e pesquisadores do Brasil, da Itália e da Espanha. Marta Ferreira.
6: A jornada teve como tema resistência democrática e justiça constitucional. Na terceira e última sessão do evento, os debates abordaram a atuação da justiça constitucional para garantir a regularidade das eleições. O diretor do Centro de Estudos Constitucionais do STF, Fernando Facuri Scaff, apresentou o panorama dos acontecimentos posteriores às eleições presidenciais de 2022 e exibiu vídeo institucional sobre os ataques às sedes dos três poderes em 8 de janeiro de 2023. Ele citou as investigações, os processos e os julgamentos decorrentes dos ataques. Segundo Scaff, o cenário político brasileiro continua marcado por disputas intensas e críticas ao Supremo e ao sistema de justiça.
5: STJ entende que comprador de celular defeituoso não está dispensado automaticamente de aguardar prazo legal para o conserto.
4: O prazo definido em lei é de até 30 dias para o fornecedor resolver o problema. Fátima Uchoa.
7: A Defensoria Pública do Rio de Janeiro ajuizou ação civil pública contra as operadoras Claro, Oi, Tim e Vivo, alegando que o celular é produto essencial e por isso seria abusiva a prática dos fornecedores de não disponibilizar o direito imediato à troca, à devolução do valor pago ou ao abatimento do preço. Mas o Tribunal de Justiça Estadual discordou. No voto condutor do julgamento pelo STJ, o ministro Ricardo Villas Boas Cueva observou que, em regra, só após os 30 dias é que a lei garante ao consumidor uma dessas três opções. E embora o celular seja importante na vida cotidiana, cabe ao juiz analisar cada caso se o aparelho é essencial para a pessoa, a ponto de serem dispensados os 30 dias.
5: Um bancário que era alvo frequente de apelidos e brincadeiras ofensivas por causa de uma doença relacionada ao trabalho vai receber uma indenização maior por danos morais.
4: A decisão é da terceira turma do Tribunal Superior do Trabalho, Samanta Flor.
8: O bancário foi diagnosticado com Lerdorte, doença que afetava os movimentos e dificultava que ele realizasse algumas tarefas. O trabalhador passou a ser alvo frequente de comentários e brincadeiras ofensivas entre os colegas. Para a terceira turma do TST, além da repetição das ofensas, houve omissão da empresa em impedir a situação. Por isso, a corte elevou a indenização por danos morais de 10 mil para 20 mil reais.
5: Tribunal Superior Eleitoral celebra Pacto Nacional pela Paz e Tolerância nas eleições 2026.
4: Acordo busca promover diálogo, segurança, pluralismo e fortalecimento da democracia no pleito de outubro. Fábio Ruas.
9: O pacto foi firmado nesta quinta-feira com instituições da sociedade civil e organizações religiosas. O objetivo é fortalecer a democracia, promover a convivência pacífica e contribuir para a realização de eleições livres, seguras e legítimas. Na abertura do evento, o presidente do TSE, ministro Cássio Nunes Marques, disse que o tribunal dá um passo que transcende o calendário eleitoral, por um propósito comum de fortalecer a democracia brasileira e reafirmar um de seus pilares constitucionais, o pluralismo.

0: como político. Ele disse também que é necessário construirmos um ambiente em que ninguém tenha medo de votar, de manifestar opinião, de participar da vida pública ou de defender as próprias convicções.
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1: A você uma boa noite.
2: E até amanhã.
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4: Está no ar o Jornal do Senado.
5: Eu sou Paula Groba.
6: E eu sou Humberto Pinheiro.
5: E estes são os destaques de hoje do Jornal do Senado, que começa agora.
6: Aprovada MP da taxa das blusinhas, que zera imposto sobre compras internacionais de até $50.
5: Congresso aprova medida para acelerar fila de benefícios do INSS.
6: Senado aprova a criação de Universidade Federal da Fronteira Norte.
5: Boa noite.
6: Boa noite.
5: O Senado confirmou o fim da taxa das blusinhas, que é um imposto nas compras internacionais de até $50.
6: A medida ainda determina a realização de avaliações periódicas sobre os impactos da desoneração fiscal. E mais, o texto ainda prevê isenção de impostos para medicamentos de doenças raras que não tenham similar no Brasil. Repórter Márcio Maturana.
7: Agora é definitivo. Compras internacionais de até $50, cerca de R$250, não pagam mais o imposto de importação, que era de 20%. A senadora Leila Barros, do PDT do Distrito Federal, foi a relatora na comissão mista da medida provisória.
8: Enquanto o viajante que se desloca ao exterior já goza de isenções de tributos federais sobre a bagagem no valor de $1,000, a família de baixa renda que não viaja não dispõe desse mesmo canal desonerado. A única forma de disposição desse extrato social para adquirir produtos importados de pequeno valor é pela remessa internacional.
7: Nas compras de até $3,000, as alíquotas da importação serão reduzidas de 60% para 30%. Uma das mudanças é a isenção de impostos para medicamentos de doenças raras que não tenham similar no Brasil. Outras são a adoção de medidas para a venda de produtos ilegais e a realização de avaliações periódicas sobre os impactos da desoneração. O primeiro em 3 meses e os seguintes em intervalos de no máximo 6 meses, como explicou Leila Barros.
9: A gente atendeu em parte a maior preocupação do setor, que é a avaliação, dando essa autonomia ao Ministério da Fazenda, a avaliação de 6 meses e também passar pelo Executivo a avaliação do Congresso Nacional anualmente.
7: O imposto sobre importações de até $50 ganhou o apelido de taxa das blusinhas, mas existia para qualquer tipo de produto, como eletrônicos ou cosméticos, em compras internacionais que ficaram populares em sites e aplicativos de celular. Já a cobrança do ICMS continua igual para compras de qualquer valor, porque a alíquota desse imposto é definida pelos estados.
5: E o Senado enviou para a sanção presidencial a prorrogação até 2030 de incentivos fiscais a programas de atenção à saúde oncológica e de pessoas com deficiência.
6: Com a medida, empresas poderão continuar direcionando parte de seus impostos para financiar projetos de entidades sem fins lucrativos que atuam na prevenção, no diagnóstico e no tratamento. Repórter Pedro Pincer.
10: O projeto altera o funcionamento do Programa Nacional de Apoio à Atenção Oncológica e do Programa Nacional de Apoio à Atenção da Saúde da Pessoa com Deficiência. O texto prorroga até o ano calendário de 2031 a possibilidade de dedução do imposto de renda para doações destinadas aos dois programas. Com a medida, empresas poderão continuar direcionando parte dos seus impostos para financiar projetos de entidades sem fins lucrativos que atuam na prevenção, diagnóstico e tratamento de doenças oncológicas, bem como em serviços de reabilitação e tecnologias assistivas. A relatora, senadora Mara Gabrilli, do PSD de São Paulo, ressaltou que a aprovação não vai significar aumento de despesas.
11: Não há no texto ampliação de percentuais de dedução, criação de novos benefícios ou majoração de despesa orçamentária direta. Os limites e condições para usufruto do benefício permanecem inalterados, de modo que a renovação do incentivo não implica

0: aumento de renúncia fiscal em termos percentuais, mas apenas a manutenção do regime vigente por mais um ciclo.
1: O texto também atualiza a legislação para incluir o termo correto transtorno do espectro autista e adequa as referências às normas de certificação de entidades beneficentes.
2: A fila de benefícios do INSS é um dos principais desafios da Previdência. Para reduzir a espera de quem precisa de uma resposta sobre aposentadorias, auxílios e outros benefícios, o Congresso aprovou uma medida provisória que amplia a força-tarefa do INSS e da Perícia Médica Federal.
3: A medida reforça as equipes do órgão e da Perícia Médica Federal com o objetivo de acelerar a análise dos pedidos que estão há mais de 30 dias na fila. Repórter Rodrigo Rezende.
4: O Congresso aprovou a medida provisória que ampliou a força-tarefa do INSS e da Perícia Médica Federal com o objetivo de diminuir a fila de cidadãos que aguardam benefícios previdenciários. A ideia da MP é dar celeridade à análise dos pedidos, principalmente para aqueles que estão aguardando há mais de 30 dias na fila. A relatora, senadora Zenaide Maia, do PSD do Rio Grande do Norte, destaca que desde a edição da MP, os resultados já são significativos.
5: Os resultados alcançados em 2026 evidenciou a efetividade do programa. Entre janeiro e junho, o número de processos pendentes de análise ou de perícia médica inicial caiu de 2,7 milhões para 1,7 milhão. A redução foi ainda mais expressiva nos processos com tempo de espera superior a 45 dias, que passaram de 1,7 milhão para apenas 557 mil.
4: Como não houve modificação por deputados e senadores no conteúdo da MP enviada pelo Poder Executivo, o texto será agora promulgado pelo Congresso.
2: Atos de crueldade contra animais poderão estar entre as hipóteses que autorizam a aplicação de medidas socioeducativas de internação para crianças e adolescentes.
3: Projeto com essa determinação teve a votação concluída na Comissão de Constituição e Justiça e deve seguir diretamente para análise da Câmara dos Deputados. Repórter Bruno Lourenço.
6: O projeto de lei inclui ações contra animais praticadas com crueldade extrema ou com potencial concreto de causar lesão grave ou morte como nova hipótese de internação para menores de idade. A proposta também aumenta penas para maus tratos contra animais em geral. A relatora, senadora Leila Barros, do PDT do Distrito Federal, defendeu maior cuidado com os animais.
7: A vedação à crueldade, ela constitui fundamento central do direito animal brasileiro e confere proteção aos animais individualmente considerados. Essa proteção constitucional também se relaciona à dignidade da pessoa humana na medida em que a submissão de animais à crueldade degrada os próprios valores éticos que devem orientar as ações humanas e a atuação estatal.
6: O texto ainda aumenta a punição em casos que envolvam tortura, abuso sexual ou transmissão das agressões pela internet.
2: E avançou no Senado a criação de um serviço de telefone nacional gratuito para encaminhar denúncias de maus tratos a animais. A proposta assegura o direito ao anonimato dos denunciantes.
3: O projeto define como maus tratos atos de crueldade, abandono, agressão, mutilação, falta de alimentação e cuidados, além de trabalho excessivo ou inadequado. O abandono também é considerado maus tratos. A matéria seguiu para análise do plenário em regime de urgência.
2: O Senado aprovou o projeto do Executivo que cria a Universidade Federal da Fronteira Norte.
3: A nova instituição herdará a estrutura, os estudantes, servidores e professores atualmente vinculados ao campus Oiapoque da Universidade Federal do Amapá. Repórter Alexandre Campos.
8: A população do extremo norte do Amapá, que vive no município do Oiapoque e imediações, contará com uma nova instituição de ensino superior. Isso porque o Senado aprovou nesta quinta-feira o projeto do Executivo que cria a Universidade Federal da Fronteira Norte a partir do desmembramento da Universidade Federal do Amapá. Em julho, um projeto semelhante havia sido analisado pelos senadores. No entanto, a proposta foi vetada pelo governo por ter sido apresentada por parlamentar e não pelo Poder Executivo, como manda a Constituição. Representante do Amapá, o presidente do Senado, Davi Alcolumbre, destacou a importância estratégica da Universidade Federal da Fronteira Norte.
9: É fundamental termos a condição de formarmos capacidade capacidade intelectual na academia, na universidade, no conhecimento, nessa nova perspectiva das riquezas, da exploração do petróleo e das

0: riquezas que o petróleo pode proporcionar para o Brasil e vai proporcionar para a Amazônia, de conhecimento, de inteligência, e a universidade, só ela é capaz de gerar todas essas perspectivas.
1: Além da oferta de vagas em cursos de graduação e pós-graduação, a nova instituição também atuará em pesquisa e extensão e buscará promover o desenvolvimento regional. O projeto segue para a sanção presidencial.

0: Com edição de Paula Groba e trabalhos técnicos de Eliseu Caires, o Jornal do Senado fica por aqui. Acompanhe agora as notícias da Câmara dos Deputados. Boa noite.
1: Boa noite e até amanhã.
2: Jornal Câmara dos Deputados. Plenário da Câmara zera imposto sobre importações de até 50 dólares.
3: Câmara confirma Brasil em acordos de proteção à mulher no trabalho.
2: Deputados aprovam Plano Nacional de Cultura para a próxima década.
3: Boa noite. A Câmara aprovou o Plano Nacional de Cultura para os próximos 10 anos. O repórter Antônio Vital tem os detalhes da proposta.
4: A Câmara dos Deputados aprovou o projeto do governo que institui o Plano Nacional de Cultura para os próximos 10 anos. A proposta estabelece princípios, diretrizes, eixos estratégicos e mecanismos de gestão para orientar as políticas culturais do país. Entre os princípios das políticas públicas voltadas para o setor estão o respeito à diversidade cultural, a valorização dos trabalhadores e a garantia de direitos, como o acesso universal à cultura, a liberdade de expressão e a preservação do patrimônio imaterial. Entre os eixos estratégicos estão o financiamento descentralizado, a redução das desigualdades regionais no acesso aos recursos, a presença das artes e da cultura nos currículos escolares e a proteção de culturas tradicionais, indígenas e de matriz africana. Outro eixo é a proteção de direitos autorais no ambiente digital, principalmente em função do uso de ferramentas de inteligência artificial. Cada eixo apresenta objetivos que servirão de base para a elaboração de metas específicas, ainda a ser definidas. O texto também prevê mecanismos de monitoramento do alcance dessas metas, tanto pelo governo federal quanto por estados e municípios. A proposta foi enviada pelo governo ao Congresso no ano passado, a partir de debates da 4ª Conferência Nacional de Cultura e consultas abertas ao público pela plataforma Brasil Participativo, com mais de 85 mil acessos. O relator da proposta, deputado Pedro Czai, do PT de Santa Catarina, acrescentou outros pontos ao projeto, como a prorrogação até 2028 do prazo para que estados e municípios façam a adesão ao Sistema Nacional de Cultura ou criem seus próprios fundos de cultura como condição para receberem recursos da Política Nacional Aldir Blanc de Fomento à Cultura. Esse prazo hoje termina no ano que vem. Pedro Czai disse que os objetivos, diretrizes e eixos estratégicos do Plano Nacional de Cultura contam com fontes de recursos e incentivos fiscais já existentes, mas ele anunciou que o governo vai elaborar um projeto para aumentar as fontes de financiamento para o setor.
5: As ações estratégicas e os indicadores serão democraticamente construídos com estados e municípios do Brasil. Isso para deixar claro, diferente do Plano Nacional de Educação, nós fizemos metas, definimos financiamento, definimos PIB, etc. Neste ponto, em relação ao financiamento, nós vamos apresentar um outro projeto para discutir novas formas de financiamento da cultura brasileira.
4: O projeto cria um colegiado para gerir o Plano Nacional de Cultura, com representantes do Ministério da Cultura, do Conselho Nacional de Política Cultural e dos órgãos gestores dos estados e municípios. A aprovação do Plano Nacional de Cultura para os próximos 10 anos foi acompanhada no plenário pela ministra da Cultura, Margarete Menezes, e foi comemorada pela bancada do governo. A deputada Jandira Fegali, do PCdoB do Rio de Janeiro, destacou a importância da cultura para o país.
6: Cultura é economia, é trabalho, é disputa, é compreender o Brasil profundo, é entender o que ele é capaz, de que forma a gente faz a integração civilizatória de toda a sociedade na sua diversidade. Não há nenhuma luta de resistência e luta por independência que a cultura não tenha sido um fator fundamental. E no momento que tentam nos recolonizar, aprovar esse plano é um instrumento de resistência.
4: O projeto que institui o Plano Nacional de Cultura para os próximos 10 anos foi enviado para análise do Senado. Da Rádio Câmara de Brasília, Antônio Vital.
2: Saúde. Rosiana Sarney, do MDB do Maranhão, quer obrigar o SUS a encaminhar pacientes com câncer para hospitais privados quando os prazos legais para diagnóstico ou início do tratamento não forem cumpridos. A medida também prevê encaminhamento preventivo quando o atendimento público estiver prestes a estourar o prazo.
3: Rosiana Sarney afirma que a proposta dá efetividade aos prazos já previstos para o atendimento oncológico. Pelo texto, o paciente deverá ser comunicado do encaminhamento, terá transporte garantido quando necessário e continuará acompanhado pela rede pública durante todo o tratamento.
2: Previdência. Beto Preto, do PSD do Paraná, propõe que

0: A remuneração de adolescentes e jovens contratados como aprendizes deixe de entrar no cálculo da renda familiar do Bolsa Família. A medida valeria durante a vigência do contrato de aprendizagem e preservaria os demais critérios do programa.
1: Beto Preto explica que a proposta evita que famílias percam o benefício quando um jovem consegue o primeiro emprego como aprendiz. O deputado afirma ainda que a mudança incentiva a qualificação profissional e reduz a evasão escolar.
2: Trabalho.
0: A Câmara aprovou a adesão do Brasil a dois tratados internacionais sobre trabalho que protegem as mulheres. O repórter Marcelo Lascher traz os detalhes.
3: A Câmara dos Deputados aprovou a adesão do Brasil a dois tratados internacionais sobre direitos dos trabalhadores e, em especial, as mulheres. Um dos textos aprova a adesão do Brasil à Convenção da Organização Internacional do Trabalho, a OIT, com medidas contra violência e assédio no trabalho. A Convenção 190 da OIT é o primeiro tratado internacional a reconhecer o direito de todas as pessoas a um mundo de trabalho livre de violência e assédio. Os países que ratificarem o texto ficam obrigados a adotar medidas para proibir violência e assédio contra trabalhadores e garantir reparação às vítimas e sanções aos autores. A Convenção considera violência e assédio baseados no gênero como práticas inaceitáveis e inclui o assédio sexual como violência praticada contra as pessoas em razão de seu sexo e gênero. Outro trecho estabelece que as medidas previstas na Convenção se aplicam à violência e assédio que ocorrem no trabalho, inclusive durante os deslocamentos do empregado. A adesão do Brasil ao tratado recebeu parecer favorável da relatora, deputada Benedita da Silva, do PT do Rio de Janeiro, mas foi criticada pelo deputado Kim Kataguiri, do Missão de São Paulo. Segundo ele, os termos que designam o assédio no ambiente de trabalho são vagos e podem encarecer os encargos trabalhistas.
4: Gente, não é à toa que só 30% dos países que integram a OIT concordaram com esse tratado. Nós, mais uma vez, Brasil, América Latina, África, estamos sendo feitos de tonto pela Europa, que vão lá, usam seus 3 votos, cada país lá na OIT, e empurram legislação trabalhista para nós. A gente fica com a legislação mais cara, a gente fica com a legislação mais burocrática.
3: O plenário também aprovou a adesão do Brasil a outra convenção da OIT, esta voltada para promover a igualdade de oportunidade de tratamento para trabalhadores, homens e mulheres, com responsabilidades familiares. Segundo a convenção, as responsabilidades familiares não podem ser usadas como uma razão para demissão. Os trabalhadores devem ter direito à livre escolha de um emprego levando em conta suas necessidades com responsabilidades familiares. A deputada Benedita da Silva também ofereceu parecer favorável à adesão do Brasil a esse tratado.
5: A ratificação da convenção reforça demais as respostas às interrupções de trajetória laboral impostas pelas responsabilidades de cuidado, que reduzem a densidade contributiva das trabalhadoras e comprometem sua cobertura previdenciária na velhice.
3: As propostas que ratificam a adesão do Brasil às duas convenções da Organização Internacional do Trabalho sobre assédio e cuidado seguiram para análise do Senado. Da Rádio Câmara de Brasília, com informações de Antônio Vital, Marcelo Larcher.
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2: Segurança Pública.
1: Silvia Cristina, do PP de Rondônia, defende a aprovação da proposta de emenda à Constituição que reduz a maioridade penal de 18 para 16 anos. A deputada argumenta que a medida pode ajudar a reduzir a violência e responsabilizar jovens envolvidos em crimes graves.
0: Silvia Cristina cita a experiência pessoal com a violência ao lembrar o assassinato do pai e diz que criminosos adultos usam adolescentes para cometer delitos. Para ela, é preciso endurecer as punições para quem participa da destruição de famílias por meio da criminalidade.
7: Se diminuir a maioridade, até porque rapaz e meninas, aos 16 anos, eles já votam, já casam, já sabem muito bem, já têm noção do que estão fazendo, a gente...

0: diminui essa violência que assola o Brasil. Então é um fato que causa muita discussão, mas para quem sabe já sofreu na pele o efeito da violência, não pode deixar de ser favorável a algo que a gente sabe que tem que ser mais rigorosa, nós temos que ser mais rigorosos nas penalidades de quem sabe que está destruindo família.
1: Sargento Faur, do PL do Paraná, apoia a redução da maioridade penal para casos de crimes graves. O parlamentar lembra sua experiência na Polícia Militar para defender punições mais severas a infrações hediondas e de envolvimento com o crime organizado.
2: Muitas vezes fala-se que queremos prender crianças. É mentira. Nós queremos prender menores bandidos. Menores cometem crimes graves transportando drogas químicas, estuprando e matando crianças, matando pessoas para roubar. Precisam ser punidos severamente de acordo com a gravidade dos seus crimes. Comissão especial instalada, já começamos os trabalhos e tive contato com o relator e ele deu a entender que vai fazer uma consulta pública, um plebiscito para que o povo decida finalmente se quer ou não a redução da maioridade penal no Brasil.
3: Na opinião de Sargento Faur, a revisão da legislação penal responde a uma demanda expressiva da sociedade por mais segurança. O deputado garante que a maioria dos integrantes da comissão especial é favorável à proposta.
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5: Justiça.
1: Acácio Favacho, do MDB do Amapá, é autor de proposta que consegue gratuidade da justiça a pessoas que recorram ao judiciário para obter atendimento de saúde do poder público ou de planos privados. Pela matéria, o benefício poderá ser concedido antes da análise da situação financeira do paciente.
3: A gratuidade abrange ações sobre medicamentos, tratamentos, cirurgias, internações e outros recursos relacionados à saúde. Acácio Favacho avalia que a medida facilita o acesso à justiça em situações nas quais os gastos médicos podem comprometer a renda do paciente.
5: Política.
1: Vinícius Gurgel, do PL do Amapá, apoia projeto que impede condomínios e proprietários de proibir o funcionamento de sedes partidárias em imóveis comerciais. De acordo com a proposta, a regra vale desde que sejam respeitadas normas de segurança, acessibilidade e vizinhança.
3: Vinícius Gurgel considera que a medida protege a liberdade de organização dos partidos políticos. O texto torna nulas cláusulas que imponham esse tipo de restrição e prevê que o prejudicado solicite a reparação por eventuais danos. A matéria está no Senado após a aprovação da Câmara.
5: Desenvolvimento Regional.
1: Altineu Cortes, do PL do Rio de Janeiro, defende um regime especial para acelerar obras de reconstrução em cidades atingidas por eventos climáticos extremos. Ele explica que a proposta simplifica licitações, reduz prazos administrativos e prioriza a recuperação da infraestrutura.
3: Na visão de Altineu Cortes, é preciso agilizar as ações de reconstrução e prevenção em estados e municípios em situação de calamidade pública. Para ele, o Estado precisa garantir socorro rápido e eficiente às populações afetadas por desastres naturais.
1: Paulo Litro, do União do Paraná, apresentou o projeto que reforça as regras de segurança para a abertura de comportas de barragens. A proposta do parlamentar determina que a liberação da água seja feita de forma gradual, conforme o volume de chuvas e o nível dos reservatórios.
3: Paulo Litro também propõe a instalação de sistemas de alerta para moradores de áreas próximas às barragens. O texto, que atualmente tramita na Comissão de Integração Nacional, prevê ainda a divulgação dos planos de abertura das comportas para reduzir riscos de inundações.
5: Votação.
1: Deputados aprovam medida que isenta de imposto compras internacionais de no máximo 50 dólares. Repórter Antônio Vital tem mais informações sobre a chamada taxa das blusinhas.
6: A Câmara dos Deputados aprovou medida provisória que isenta do imposto de importação as compras internacionais de até 50 dólares, conhecida como taxa das blusinhas. A medida provisória, aprovada faltando 5 dias para perder a validade, já está em vigor desde maio, quando foi publicada. Até então, as compras de até 50 dólares

0: pagavam taxa de 20%. O texto também zera a alíquota de importação para medicamentos destinados a doenças raras que não tenham similar nacional. Estabelece ainda a taxação de 30% para as compras entre 50 e 3 mil dólares, com a possibilidade de o governo impor limites para os produtos mais caros. Além disso, obriga as plataformas de comércio eletrônico a adotarem mecanismos contra fraudes, como preços fictícios abaixo dos preços reais e fracionamento das compras de modo a evitar a taxação. O descumprimento sujeita as empresas a multas, suspensão de atividades e até proibição de operar no país. O texto final cria ainda um sistema de avaliação periódica sobre os impactos da isenção, com dados sobre os impactos da medida sobre os empregos, a arrecadação e o comércio. Os relatórios devem considerar especialmente setores considerados mais atingidos pela concorrência de produtos importados, como de roupas, calçados, brinquedos e cosméticos. Deputados da oposição criticaram a proposta e disseram que o fim da taxação sobre os produtos importados prejudica a indústria e o varejo nacionais. Foi o que disse o deputado Gilson Marques, do Novo de Santa Catarina.
1: O empreendedor brasileiro, aquele que paga a DARF, que paga a Selic a 15%, que contrata e pagar um imposto caríssimo, tem que concorrer com o exterior. A China, por exemplo, que tem regra trabalhista análogo à escravidão, que se diz, entra no solo brasileiro sem nada de imposto.
0: Já deputados da base do governo disseram que eventual prejuízo a comerciantes e fabricantes brasileiros será compensado com a entrada em vigor da reforma tributária no ano que vem, o que vai acabar com o imposto cumulativo sobre os produtos. O deputado Reginaldo Lopes, do PT de Minas Gerais, disse que a medida beneficia quem não pode fazer compras pessoalmente no exterior.
2: É fundamental para aquelas pessoas de menor poder econômico, que não têm condição de fazer viagens internacionais, como os 16 milhões de brasileiros assim fazem e têm o direito à isenção até 2 mil dólares.
0: Já o presidente da Câmara, Hugo Mota, disse que a medida beneficia também aqueles empreendedores que dependem de compras no exterior para seu comércio. Ele disse que a Câmara está atenta ao impacto da isenção no setor de varejo.
3: Sabemos que existem preocupações da indústria e do varejo em relação a essa medida. E a Câmara dos Deputados não dará as costas a essas preocupações. A Câmara continuará dialogando com o setor produtivo, buscando conciliar a proteção do poder de compra das famílias, sem deixar de olhar para a competitividade da indústria e a força do varejo nacional.
0: A medida provisória que isenta do imposto de importação as compras internacionais de até 50 dólares seguiu para análise do Senado. Da Rádio Câmara de Brasília, Antônio Vital.
4: Logo em seguida, a aprovação da MP na Câmara, o Senado retomou sessão própria com a inclusão do tema na pauta de votações.
5: Economia. Mauro Benevides Filho, do União do Ceará, é autor de proposta que obriga o Banco Central a enviar ao Congresso as informações solicitadas por deputados e senadores. Ele explica que a medida visa dar mais transparência à relação entre a instituição e o Poder Legislativo.
6: Restabelecer a obrigatoriedade do Banco Central prestar informações ao Congresso Nacional, tanto à Câmara quanto ao Senado, de qualquer informação que o Congresso deseje. Por exemplo, eu quero pedir informação não só do Brasil, quero pedir informação quanto é a taxa de juros lá da Suíça. O Banco Central tem isso e terá que informar para a gente poder fazer uma avaliação da atuação do Banco Central, que eu acho que o Banco Central hoje privilegia muito o sistema financeiro, com taxas de juros muito elevadas, em detrimento da iniciativa privada, das famílias, das pessoas, e nós temos, portanto, que acabar com isso.
4: Mauro Benevides Filho avalia que a fiscalização do Congresso pode ampliar a responsabilidade do Banco Central na definição da política monetária do país. Ele avalia que a taxa de juros atual representa um custo adicional de pelo menos 300 bilhões de reais por ano.
5: Kleber Verde, do MDB do Maranhão, apresentou o projeto que altera o sistema de consórcios para garantir novos direitos aos participantes desistentes e excluídos. O deputado propõe regras para a devolução de valores, limita multas e veda a cobrança de taxa de administração após a saída do grupo.
4: Kleber Verde acrescenta que o texto prevê o envio de saldos não resgatados ao Banco Central para, segundo ele, facilitar o resgate do dinheiro. Na opinião do parlamentar, a medida busca dar mais transparência e equilíbrio à relação entre clientes e administradoras.
5: Termina agora o Jornal Câmara dos Deputados, produzido pela Rádio Câmara, com trabalhos técnicos de Everson Urani e apresentação de José Carlos Andrade e Márcio Aquilissardi. Uma boa noite para você. Uma
4: ótima noite. A Voz do Brasil está de volta amanhã.
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1: Oito da noite, um minuto.
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6: Ludi Pacheco.
7: Maluco, beleza.
1: Opa, ok, estamos chegando com mais uma edição do Na Marca do Pênalti, edição desta quinta-feira. Hoje já pode, né? Quinta-feira, quintou. A galera na expectativa do feriado, amanhã feriadão não, segunda-feira feriado. Aí a galera que já sai do trabalho

Pois é, a galera que sai do trabalho na sexta já aproveita sexto, sábado, o domingo e a segunda, né, cara? Dia 7 de setembro e já aproveita aí esse feriado esticado. Muito bem, gente, está começando na marca do pênalti e a gente vai aqui na da tranquilidade porque tô me recuperando de uma virose. Na verdade, já estou bem melhor, né? Não seria responsável de até passar para frente essa virose. Então, eu decidi me afastar quase uma semana. Estamos voltando, mas de vez em quando a garganta ainda dá uma engatada e por isso a gente vai na tranquilidade, tá bom? Dia 3, né, cara? 3 de setembro. Estamos aqui para atualizar os principais assuntos do cenário local, nacional e internacional. Tem muitas informações. No último sábado... eu estive lá no ginásio poliesportivo de Santana, na abertura da Série Ouro, né, que é a principal competição de futsal promovida pela Federação Mapoense da categoria. E foi legal, cara, foi uma grande festa, vitória do São José. São José venceu a primeira partida 2-0 em cima da AFEAP, boa equipe da AFEAP, inclusive. No segundo jogo, o Sartori. O Sartori tem um timaço, né, cara? Assim como São José, realmente são as duas forças hoje do futsal mapaense. O Sartori meteu uma goleada, se não me engano foi 9, cara, 9-0 pra cima do Oratório. Ou seja, foi um resultado bem elástico e inesperado também. Inesperado porque o Oratório sempre fez boas equipes, né? Sempre teve uma base muito boa. E aí acabou não tendo aí essa boa atuação diante do Sartori. O Sartori acabou passando o caminhão por cima na abertura do campeonato de futsal.

aproveitar para abraçar meu amigo Anderson, presidente Anderson Robson, lá da Federação Mapoense de Futsal, o Rock, também o Éder Balieiro, meu amigo Elson Summer, aqui da casa, né? O cara que também faz esporte aqui, o Movimente-se, que inclusive caiu já na boca da galera, grande Elson Summer. Também quero abraçar aqui o Breno e o Bruno, né, que são irmãos aqui, filho do nosso companheiro aqui também de Rádio Diário, grande jornalista, uma autoridade no jornalismo, que é o Kleber Barbosa também, né, cara, que apresentava, inclusive, Conexão Brasília, eu lembro muito bem, na Coirmã 102, e agora apresenta aqui o programa Fim de Tarde, é o Ponto de Encontro aqui na Diário, grande Kleber Barbosa. E os dois filhos do Kleber, né, o Breno e o Bruno, fizeram a transmissão lá, nós fizemos a transmissão dessas duas partidas.

0: Muito bem, já são 8 da noite, mais 6 minutos em Macapá. 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Estamos aqui na Diário com o programa Na Marca do Pênalti. Peço mais uma vez desculpas para você. Estou me recuperando aí de uma virose, né? E às vezes a garganta vai travando. E olha, a primeira rodada do Campeonato Amapaense Sub-20 chegou ao fim com 4 partidas e vitórias aí do Independente, Mazagão, Oratório e Trem. No jogo que fechou a rodada, a Locomotiva venceu o Combatente por 2-1 e largou aí na frente com 3 pontos na chave B. Então os resultados aqui dessa primeira rodada: Independente 3-2 em cima do Ipiranga, foi o jogo de abertura do campeonato. Depois o Macapá foi derrotado pelo Mazagão, 1-0. O Santos... perdeu para o Oratório 2-0. E aí, o Trem venceu o Combatente.
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0: 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E a hora certa. 8:16. 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

0: nessa música.
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